0: Para o ministro da Educação, Leonardo Barchini, o investimento em institutos federais contribui para diminuir as desigualdades do país.
1: Só assim a gente vai conseguir uma educação de qualidade, desenvolvimento do nosso povo, diminuir as desigualdades, com inclusão, colocando jovens negros da periferia dentro de uma educação, de uma escola de qualidade. A gente precisa de muito mais escolas como essa.
0: Os institutos federais oferecem gratuitamente desde cursos técnicos a cursos de pós-graduação. O governo do Brasil já investiu mais de 1,4 bilhão de reais no fortalecimento da rede federal de educação profissional, científica e tecnológica. Em todo o país, são mais de 100 novos campi em processo de implantação. Para o presidente Lula, esses espaços também ajudam no desenvolvimento econômico e social do país.
2: Nós vamos terminar esse mandato com 780 institutos federais para qualificar, sabe, as nossas mulheres e os nossos homens, os nossos trabalhadores, para viverem melhor, para ganharem mais, para criar a família de forma mais decente e mais digna. E eu digo sempre, investir em educação é uma coisa muito sagrada, é o melhor investimento que a gente faz.
3: Grazi, mais cedo hoje o presidente Lula também entregou obras em uma universidade, não é?
0: Isso mesmo, Luciano. Foram inaugurados dois novos blocos da universidade, da unidade, na verdade, Tamanduapeí, do campus Santo André, da Universidade Federal do ABC. Essa obra vai reforçar o atendimento dos alunos e também a formação de professores, de acordo com o reitor da universidade, Darcy Roberto Matheus.
4: Vai atender cerca de 3 mil engenheiros e engenheiras diariamente e abrindo espaço para os cursos de licenciatura, de formação de professores, que junto com 7 municípios do ABC, nós estabelecemos um programa de recuperar a formação de professoras e professores para a nossa região.
0: Bom, com investimento total de 155 milhões de reais, a obra contou com aproximadamente 36 milhões de reais provenientes do novo PAC. Eu devolvo para vocês, Mariana, Luciano.
5: Obrigada pelas informações ao vivo, Graziele Bezerra. Boa noite para você aí em São Paulo.
3: E também foi inaugurado hoje o Centro de Ensino, Simulação e Inovação do Instituto do Coração, INCOR, ligado à Universidade de São Paulo.
5: O novo centro foi pensado para reproduzir com alta fidelidade ambientes reais de assistência em saúde e assim formar equipes de saúde mais preparadas.
3: A expectativa é que tudo isso se converta em mais segurança ao paciente e na qualidade do atendimento que será oferecido posteriormente.
5: O presidente Lula participou da cerimônia quando foi assinada a portaria que destina 41 milhões de reais ao Instituto do Coração.
3: O INCOR será uma das instituições responsáveis pela organização educacional do programa Mais Médicos Especialistas.
6: Tecnologia, ciência e prática clínica para transformar a formação de profissionais de saúde no Brasil. É o que prevê o novo Centro de Ensino, Simulação e Inovação do INCOR, inaugurado nesta sexta-feira. O Centro de Formação vai receber 41 milhões de reais do governo federal. Os recursos serão aplicados para aumentar a capacidade de atendimento e no fortalecimento das ações assistenciais e de ensino, contribuindo para ampliar a oferta de serviços especializados e qualificar o cuidado prestado à população pelo Sistema Único de Saúde. O presidente Lula destacou que o objetivo é oferecer os melhores serviços em saúde para a população.
2: O povo não deve ser tratado de forma inferior a ninguém. Em se tratando de saúde, o Estado tem a obrigação de garantir a todos a mesma oportunidade. Quem tem dinheiro, paga quanto quiser, vai para outro lugar, se trata, faz plano de saúde. Quem não tem, é o Estado que tem que tratar. Esse é o papel do governo.
6: Nesta sexta-feira, foi assinado ainda um convênio de 9 milhões de reais para implantar e desenvolver ações de saúde digital, telesaúde e inovação no SUS. O ministro da Saúde, Alexandre Padilha, ressaltou que a iniciativa pode ajudar quem vive em locais de difícil acesso a ter atendimento de qualidade.
7: O INCOR hoje nos ajuda a acompanhar cirurgias em Manaus, em Recife, em Fortaleza, no Maranhão, acompanhar passo a passo da cirurgia, a formação dos profissionais, a cirurgia em ato, através do telesaúde, dos mecanismos que a gente tem à distância. E esse novo centro de formação, de simulação, vai não só aprimorar a formação de futuros profissionais da saúde aqui da Faculdade de Medicina da USP, do Complexo do HC, mas certamente vai nos ajudar a fazer isso por todo o país.
6: Durante a cerimônia, foi formalizada a adesão do INCOR ao programa Mais Médicos Especialistas, que tem como objetivo ampliar a oferta de profissionais especializados e reduzir o tempo de espera por atendimento no SUS. Reportagem Daniel Melo.
5: Em São Paulo, o presidente Lula também sancionou o projeto de lei que institui o marco regulatório da vacina e dos medicamentos de alto custo contra o câncer no Brasil.
3: O texto estabelece novas diretrizes nacionais para o cuidado do câncer, incluindo o desenvolvimento de tecnologias e a produção nacional de medicamentos.
5: O objetivo é ampliar o acesso da população aos serviços ofertados no SUS e fortalecer a soberania nacional diante do mercado externo.
3: O Ministério da Saúde vai investir 187 milhões de reais no novo Programa Nacional de Saneamento Indígena.
5: Os recursos serão aplicados em acesso à água potável e ao saneamento básico nas aldeias.
3: Além disso, nesse mês de abril, dedicado às causas da população indígena, o Ministério também vai promover uma série de ações voltadas para a saúde nos territórios.
5: As ações incluem mutirões para levar médicos especialistas a regiões remotas, a contratação de profissionais e também a construção de novas unidades de saúde indígena.
3: O ministro da Saúde, Alexandre Padilha, destacou, entre esses atos, a vacinação.
8: A gente tem agora em abril, além do abril indígena, também é para nós sempre o mês da vacinação indígena, da chamada não só população indígena aqui do Brasil, mas do continente americano, junto com a OPA. Nós vamos estar lá em terra indígena.
5: Pois é, o governo do Brasil vem firmando parcerias com países vizinhos para intensificar a vacinação, de modo a evitar contágios pelas fronteiras.
3: Brasil e Estados Unidos ampliam o combate ao crime organizado.
5: Os dois países fecharam um acordo de cooperação para a troca de informações sobre o envio de mercadorias de origem criminosa em contêineres, como drogas e armas.
3: Autoridades brasileiras e americanas vão receber alertas para apreensão e investigação desses materiais.
9: Nos últimos 12 meses, o Brasil apreendeu 1 tonelada de armas e 1,5 toneladas de drogas provenientes dos Estados Unidos. Com um acordo entre os dois países, haverá uma troca de informações sobre o conteúdo de containers e remessas que passam por sistemas de raio-x. Esse sistema vai disparar alertas para as autoridades brasileiras e americanas. Com essa troca de informações, será possível investigar de onde vem e para onde vão as mercadorias, como explicou o ministro da Fazenda, Dario Durigan.
10: E a partir desse primeiro raio-x, dessa informação de imagem bruta, há uma informação de inteligência dos Estados Unidos que, casada com a informação bruta, é encaminhada à distância, de maneira digital e com fluxo contínuo dos Estados Unidos para o Brasil, o que nos permite, dentre outras informações, identificar armas e drogas que podem estar a caminho do Brasil, intermediadas por organizações criminosas.
9: O diretor-geral da Polícia Federal, Andrei Rodrigues, destacou que o Brasil tem procurado ampliar acordos com outros países para combater o crime organizado de forma integrada.
11: Para o enfrentamento qualificado ao crime organizado, as organizações não são mais locais. Nós precisamos, portanto, buscar vários mecanismos e parcerias com todas as agências e também buscando esses outros elementos que vão permitir esse enfrentamento cada vez mais qualificado.
9: O acordo foi fechado entre a Receita Federal do Brasil e a Agência de Fronteiras dos Estados Unidos. O sistema poderá ser utilizado em portos e aeroportos. Reportagem Nazi Brum.
5: Hoje a Caixa Econômica Federal disponibilizou o Vale Recarga do Gás do Povo para cerca de 206 mil famílias.
3: Para ter acesso à recarga, o responsável familiar deve procurar uma das mais de 20 mil revendedoras em todo o país e realizar a validação eletrônica.
5: Ela pode ser feita de 3 formas: pelo cartão com chip do Bolsa Família, mediante senha, pelo cartão de débito de conta da Caixa, também com senha, ou pelo CPF com o código de validação enviado ao celular cadastrado na Caixa.
3: Em abril, o programa já tem cerca de 15 milhões de famílias cadastradas em todos os municípios brasileiros.
5: 96% delas têm mulheres como responsáveis familiares.
3: Um investimento de 1,5 bilhão de reais que assegura aos beneficiários a recarga gratuita do botijão de 13 quilos por pelo menos 4 vezes ao ano.
12: Gás de cozinha de graça, direto para quem mais precisa. Esse é o objetivo do programa Gás do Povo, que garante a recarga gratuita do botijão de 13 quilos para famílias inscritas no Cadastro Único do Governo Federal. Uma das beneficiárias é Luana Araújo. Mãe de 3 filhos, ela afirma que essa ajuda faz toda a diferença no orçamento da casa.
13: Quando eu não tinha o Vale Gás, eu tinha que tirar o dinheiro de eu comprar outras coisas para eles, para poder comprar o gás.

0: Como meta, combater a pobreza energética no Brasil. Para isso, 65 milhões de recargas devem ser viabilizadas por ano. Com um botijão gratuito, diminui o uso da lenha e do carvão, combustíveis que poluem e aumentam o risco de acidentes. É o que aponta a Secretária Nacional de Plataformas Sociais do Ministério do Desenvolvimento e Assistência Social, Família e Combate à Fome, Ana Lúcia Alonso.
1: Então, quando a gente fala do cozimento limpo, a gente está falando disso, da gente conseguir entregar uma energia segura e que dê o dia a dia das famílias com segurança, com respeito e com dignidade. Nós estamos falando das mulheres, nós estamos falando das crianças que, por vezes, dependem de ir buscar lenha, usar álcool, querosene, e isso se reflete nos dados da saúde e são alarmantes.
0: Para ter direito ao auxílio, a família precisa estar inscrita no Cadastro Único, com dados atualizados há pelo menos 2 anos. A renda por pessoa deve ser de até meio salário mínimo. Famílias com até 3 integrantes têm direito a 4 recargas por ano e com 4 ou mais integrantes a 6 recargas por ano. Este é o caso da Abigail Gomes, que mora com os 2 filhos e o marido.
2: Eu já recebo Bolsa Família, né? Mas o Gás do Povo é a primeira vez que eu tô recebendo. Tô muito feliz, né? Assim, porque é uma conquista pra gente. Vai ajudar bastante. A gente que tem que estar ali fazendo as refeições pra mandar os filhos pra escola, né? E assim, é uma despesa a menos, né?
0: Para recarregar o botijão, o beneficiário deve ir até uma das revendas credenciadas mais próximas de casa, geralmente identificadas com cartazes com o nome do programa. Para saber se foi selecionada, a família pode consultar o aplicativo Meu Social, Gás do Povo, ou ligar no telefone 121. Reportagem, Márcia Fernandes.
3: Minas Gerais continua se recuperando dos estragos causados pelas fortes chuvas de fevereiro.
4: E o governo está fazendo os repasses necessários para auxiliar as cidades.
3: O governo do Brasil já destinou mais de 94 milhões de reais para ajudar municípios de Minas Gerais atingidos pelas fortes chuvas de fevereiro. Os recursos são usados na limpeza de vias, restabelecimento dos serviços essenciais e também na assistência direta à população, com a compra de cestas básicas, kits de higiene, colchões e combustível. O Ministério da Integração e do Desenvolvimento Regional já aprovou 76 planos de trabalho apresentados pelas prefeituras e outros 82 estão em análise. O governo também já começou a pagar o auxílio reconstrução, um benefício no valor de R$ 7.300 para cada família atingida por perdas materiais durante a chuva. Neste primeiro lote, 179 famílias de Ubá e Juiz de Fora, municípios que estão em situação de calamidade pública, foram contempladas. A expectativa é de que cerca de 11 mil famílias sejam beneficiadas nos próximos dias. Atualmente, 70 municípios mineiros têm reconhecimento federal de situação de emergência. Essa é uma etapa necessária para garantir o acesso a recursos do governo para enfrentar os impactos das chuvas e acelerar a recuperação. Raquel Mariano, para a Voz do Brasil.
5: E atenção, atenção aposentados e pensionistas do INSS. O 13º salário será antecipado em 2026.
4: O abono anual vai ser pago em 2 parcelas. A primeira será repassada entre 24 de abril e 8 de maio e a segunda entre 25 de maio e 8 de junho.
5: O valor é pago conforme o número final do cartão de benefício, sem considerar o dígito verificador, que é aquele que aparece depois do traço.
4: Segundo o Ministério da Previdência Social, serão feitos cerca de 35 milhões de pagamentos.
5: Tem direito ao abono quem recebeu em 2026 benefício por incapacidade temporária, auxílio acidente, aposentadoria, salário maternidade, pensão por morte ou auxílio reclusão.
4: Saiba mais em gov.br/previdência.
5: E nesse fim de semana será realizado também um novo mutirão de perícia médica em cidades de 12 estados brasileiros.
4: Serão feitas 13 mil perícias médicas para benefícios por incapacidade e assistenciais, contribuindo para a redução do tempo de espera dos cidadãos.
5: O segurado jurados que desejarem antecipar as suas perícias podem entrar em contato pelo telefone 135, que funciona de segunda a sábado, de 7 da manhã às 10 da noite.
4: Ou então é possível acessar o serviço pelo Meu INSS, no site ou aplicativo para celular.
5: Quem não conseguiu participar dos últimos mutirões pode ficar atento e se programar, já que a ação acontece de 15 em 15 dias, com atendimentos em todo o país.
4: O próximo mutirão ocorre nos dias 25 e 26 de abril.
5: Federal prevê investimentos de 23 bilhões de reais no desenvolvimento da inteligência artificial no país.
4: Além de oferecer conectividade e inclusão digital, o objetivo é que os serviços públicos estejam acessíveis a toda a população.
5: Os rumos desse novo mercado foram discutidos por especialistas, agentes do governo e empresários em Brasília.
6: Especialistas discutiram temas como inteligência artificial, soberania tecnológica, inovação, conectividade e desenvolvimento econômico. Desde 2023, o Brasil vem investindo bilhões para fortalecer sua infraestrutura digital. O plano do governo prevê 23 bilhões de reais em investimentos em inteligência artificial, com foco em soberania e serviços públicos digitais. O BNDES, o Banco Nacional de Desenvolvimento Econômico e Social, já aprovou mais de 550 milhões de reais para projetos com inteligência artificial, computação em nuvem e análise de dados. O Brasil também passou a exigir que dados governamentais classificados sejam armazenados em data centers no país. O plano de infraestrutura prevê US$ 433 milhões para modernizar a nuvem pública. Para o ministro das Comunicações, Frederico de Siqueira Filho, são dados que fazem do Brasil um país em potencial para investimentos no setor.
7: A conectividade e os serviços digitais moldam a economia mundial. Então, todo esse conjunto de iniciativas demonstra a habilidade do Estado em coordenar múltiplos agentes, estruturar o ambiente e assegurar que os investimentos se traduzam em acesso real à população.
6: O seminário busca construir de forma colaborativa diretrizes para orientar investimentos e acelerar a transformação digital no país, explica Esther Dueck, ministra de Gestão e Inovação em Serviços Públicos.
8: A pauta digital e essa estratégia, ela trata de soberania, de competitividade do Brasil, mas também de justiça social e de sustentabilidade. E, lógico, obviamente, tudo isso dentro de um projeto de desenvolvimento para o nosso país.
6: O seminário Futuro do Digital, Construindo uma Estratégia para o Brasil, foi realizado pelo Comitê Interministerial para a Transformação Digital do Governo do Brasil. Reportagem Pablo Mundim.
4: O aumento da conectividade tem ajudado a melhorar a prestação de serviços públicos.
5: São áreas que impactam a sociedade diretamente, como saúde e educação.
4: Um dos financiadores dessa expansão é o FUST, o Fundo de Universalização dos Serviços de Telecomunicações.
9: O cacique Ari Diuapo, da etnia Boi Bororó, passou por um susto ao ter um princípio de infarto. Ele conta que o socorro só foi rápido porque havia internet na unidade básica de saúde da aldeia indígena de Piebagás, em Mato Grosso, e relata como a conexão ajudou a salvar a sua vida.
10: Além de pedir o carro mais rápido, e já deixou a equipe lá, lá no UPA esperando para poder, já não chega lá, ainda vai ter que comunicar, então não precisou passar na CASAI, que a CASAI é fora da cidade, né? Então já passou direto pro UPA para poder fazer o atendimento quanto mais rápido.
9: A conectividade nos postos tem agilizado o atendimento no Sistema Único de Saúde, e uma das fontes de financiamento para esses projetos é o FUST, Fundo de Universalização dos Serviços de Telecomunicações, gerenciado pelo Ministério das Comunicações. De 2023 até 2025, o fundo aprovou 2 bilhões e 800 milhões de reais em financiamentos de projetos para aumentar a conectividade em unidades de saúde, escolas, favelas e periferias urbanas e áreas rurais em todo o país. São investimentos que beneficiam 3 milhões de brasileiros em mais de 1.200 municípios e que devem implantar até a finalização 12 mil quilômetros de fibra ótica ótica para ampliar a conectividade, além de 600 estações de 4G e 5G. Segundo Marcelo Alves, diretor do Departamento de Investimento e Inovação do Ministério, o objetivo é ampliar o acesso à internet em territórios historicamente marcados pela exclusão digital.
11: O objetivo dele é realmente levar a conectividade a regiões e populações onde o mercado sozinho não chega, né? Os projetos do FUS priorizam o atendimento às escolas públicas, às unidades de saúde e áreas rurais remotas e regiões onde tem maior déficit de conectividade, principalmente as regiões norte e nordeste. Então, o fundo contribui para democratizar a conectividade por meio de acesso ao crédito, fortalecendo assim a concorrência do setor e estimulando a banda larga no interior do país, né?
9: Os projetos devem beneficiar cerca de 781 mil lares quando estiverem concluídos e levar conectividade a 1.938 escolas, 680 favelas e 14 municípios localizados em zonas rurais, ampliando o acesso a serviços essenciais. Todos os projetos deverão ser concluídos até 2028. O BNDES é o agente financeiro dos recursos do FUSH, que é formado por contribuições obrigatórias das operadoras de telefonia e internet. Reportagem Gabriela Noronha.
5: E antes de encerrarmos, a equipe da Voz do Brasil gostaria de fazer...
4: Nós informamos que o processo de desintrusão na terra indígena Sararé, em Mato Grosso, estava combatendo crimes como extração ilegal de madeira, conflitos fundiários e pecuária ilegal.
5: Nessa terra indígena, no entanto, o foco das autoridades federais tem sido o combate apenas ao garimpo ilegal.
4: Pedimos desculpas pelo erro de informação.
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4: Fique agora com as notícias do Poder Judiciário e do Congresso Nacional. Boa noite, bom fim de semana.
5: Boa noite para você e até segunda.
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14: Presidente do STF e do CNJ lança estratégias do programa Pena Justa.
15: CNJ e CNMP aprovam regras que limitam remuneração de magistrados e integrantes do Ministério Público.
14: STJ rejeita relatório produzido por inteligência artificial como prova em ação penal.
15: Boa noite, eu sou Carlos Eduardo Cunha.
14: E eu sou Walter Lima.
15: Em agenda no Rio de Janeiro, o presidente do Supremo Tribunal Federal e do Conselho Nacional de Justiça lança estratégias do programa Pena Justa.
14: Foram lançados projetos que visam promover cultura e garantir saúde para a população do sistema prisional. Marcelo Della Libera.
16: No lançamento nacional do Horizontes Culturais, estratégia do Plano Pena Justa, o ministro Edson Fachin destacou a importância dessa estratégia para ampliar o acesso à cultura no sistema prisional.
17: Estamos a caminho de um plano nacional de cultura para o sistema prisional e a consolidação de um calendário anual com atividades culturais e educativas.
16: Hoje também houve o lançamento da estratégia Cuidar, que visa garantir cuidados básicos de prevenção e contra a transmissão de doenças entre essa população.
15: Conselho Nacional de Justiça e Conselho Nacional do Ministério Público aprovam regras que limitam remuneração de magistrados e integrantes do Ministério Público.
14: A resolução conjunta foi aprovada em sessão plenária e virtual no CNJ e no CNMP e segue os limites estipulados em decisão do Supremo. Fernanda Porto.
18: O tema passou por votação diante da urgência da regulamentação para fechar o pagamento dos salários dos magistrados do mês de maio. Na prática, as novas regras retiram o pagamento de auxílio combustível, alimentação, abono natalino e gratificação por exercício de localidade ou por fazer curso no exterior. Portanto, magistrados e membros do Ministério Público só podem receber adicional por tempo de serviço, que começa com 5%, com limite até 35%, e outros 35% por acúmulo de atribuições. Também continuam valendo o pagamento de auxílio saúde, moradia, diárias de viagem e ajuda de custo para mudança de cidade ou estado.
15: Relatório feito por inteligência artificial sem o crivo da racionalidade humana não pode ser usado como prova em processo penal.
14: Esse posicionamento é do STJ. Fátima Uchoa.
19: Esse é o primeiro julgamento do STJ sobre o uso da IA generativa como meio de prova criminal e estabelece um precedente importante sobre os limites dessa tecnologia no sistema de justiça. Em denúncia por injúria racial oferecida pelo Ministério Público, o acusado teria chamado a vítima de macaco e um vídeo captado o momento em partida de futebol na cidade paulista de Mirassol, mas a perícia oficial não confirmou a palavra no áudio. Com isso, os investigadores recorreram à IA, que concluiu haver a expressão ofensiva. O relator na quinta turma do STJ, ministro Reinaldo Soares da Fonseca, apontou limitações técnicas da IA generativa que se baseia em probabilidades e padrões estatísticos, podendo produzir informações incorretas com aparência de verdade. Assim, o colegiado determinou a exclusão do relatório e definiu que o magistrado deve proferir nova decisão sobre a admissibilidade da acusação.
15: Empresas não podem constranger trabalhadores que apresentem atestados médicos. É um direito legal.
14: Uma profissional que enfrentou esse problema será indenizada em 15 mil reais. Rocine Gomes.
20: A mulher trabalhava como operadora de telemarketing prestando serviços ao INSS. Ficou comprovado na justiça que a empresa terceirizada que contratou a profissional anulava folgas e prejudicava quem apresentasse atestados médicos. A empresa foi condenada a indenizar a trabalhadora em 5 mil reais. A mulher não concordou com o valor e acionou o Tribunal Superior do Trabalho. O TST entendeu que a instituição passou dos limites ao punir os empregados, coagindo quem tentava usufruir de um direito. Por isso, acatou o recurso da operadora e aumentou o valor da indenização para 15 mil reais.
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15: Boa noite.
14: Bom fim de semana e até segunda-feira.

0: sou Paula Groba.
1: E eu sou Ricardo Nakaoka.
0: E estes são os destaques de hoje do Jornal do Senado, que começa agora.
1: Agressores de violência doméstica terão monitoramento imediato com tornozeleira eletrônica.
0: Congresso Nacional analisa veto à dosimetria no dia 30.
1: Caneta detectora de câncer desenvolvida por brasileira será tema de audiência no Senado.
0: Boa noite.
1: Boa noite.
0: Agressores de mulheres e crianças passarão a ser monitorados imediatamente com tornozeleira eletrônica em casos de violência doméstica. A medida está em nova lei, sancionada pelo presidente Lula.
1: A nova regra permite decisão direta de delegados onde não houver juiz e reforça recursos para garantir a rápida fiscalização dos agressores. Mais detalhes com o repórter Pedro Pincer.
2: De autoria dos deputados Marcos Tavares, do PDT do Rio de Janeiro, e Fernanda Melchiona, do PSOL do Rio Grande do Sul, o texto muda a Lei Maria da Penha, que passa a tratar o uso da tornozeleira como medida protetiva de urgência. O monitoramento poderá ser aplicado também pelo delegado de polícia em localidades que não contem com um juiz. O risco a ser avaliado deve ser atual ou iminente à vida ou à integridade física ou psicológica da mulher ou de seus dependentes, e a vítima terá um dispositivo de segurança que alertará sobre a aproximação do agressor. A senadora Leila Barros, do PDT do Distrito Federal, citou dados de 2024 do Conselho Nacional de Justiça que apontam quase 967 mil novos casos de violência doméstica contra mulheres.
3: Esses casos incluem agressões físicas, psicológicas, sexuais, patrimoniais e descumprimento de medidas protetivas. Esse cenário estarrecedor deve ser combatido de forma enérgica e contundente.
2: O texto coloca como prioridade no orçamento público a compra e a manutenção das tornozeleiras e dos dispositivos de alerta e altera a legislação para tornar permanente o programa de monitoração eletrônica e de acompanhamento de mulheres em situação de violência. Também aumenta de um terço à metade a pena de reclusão de 2 a 5 anos por descumprimento de medidas protetivas caso elas se relacionem à violação das áreas onde o agressor não pode ir, ou a remoção, violação ou alteração do dispositivo sem autorização judicial.
0: Gestantes em contrato de trabalho intermitente, temporário ou por prazo determinado também poderão ter direito à estabilidade provisória.
1: É o que prevê um projeto que avançou no Senado. A repórter Raíssa Abreu tem mais detalhes.
4: Além da estabilidade no emprego, desde a confirmação da gravidez até 5 meses depois do parto, a proposta do senador Confúcio Moura, do MDB de Rondônia, prevê uma remuneração mínima para as trabalhadoras intermitentes e temporárias. Para a relatora, senadora Jussara Lima, do PSD do Piauí, o projeto representa um avanço no cenário de precarização dos direitos trabalhistas. O voto de Jussara foi lido pelo senador Paulo Paim, do PT do Rio Grande do Sul.
5: De fato, o trabalho intermitente é um problemão. Eu conheço muitos colegas trabalhadores que dependem do trabalho intermitente. Ele ganha por hora trabalhada e, consequentemente, ele é chamado quanto o empregador precisa dele. E alguém vai me garantir que ele está pagando fundo de garantia, né? Que está pagando todos os direitos? Claro que não. Nem férias, nem 13º. Por isso que esse é um pequeno avanço, mas importante.
4: O projeto agora vai à Comissão de Assuntos Sociais.
0: A lei que inclui as imunoterapias nos protocolos do Sistema Único de Saúde já estão em vigor. Para a senadora doutora Eudócia, do PSDB de Alagoas, a nova legislação representa um avanço significativo ao ampliar o acesso da população a tratamentos inovadores. Segundo ela, até então, a medida estava restrita a quem podia pagar.
1: A parlamentar, que também é médica, explicou que a imunoterapia é uma das abordagens mais modernas no tratamento do câncer, por estimular o sistema imunológico a reconhecer e combater células cancerígenas com maior eficácia e, em muitos casos, com menos efeitos colaterais. Doutora Eudócia também destacou que, após a lei, os pacientes do SUS não precisam mais recorrer à justiça para ter acesso à inovação.
6: Os pacientes que têm indicação de fazer imunoterapia não precisarão mais judicializar. Eles têm o acesso irrestrito à imunoterapia. E como o SUS vai comprar em grande escala esses produtos imunoterápicos, o que é que vai acontecer? O custo vai cair para comprar essas medicações e dessa forma não faltará imunoterapia para os nossos pacientes.
0: E uma caneta detectora de câncer desenvolvida pela cientista brasileira Lívia Eberlin está sendo vista como um avanço na área de oncologia.
1: A Comissão de Assuntos Sociais vai promover uma audiência pública sobre o assunto. Repórter Marcela Diniz.
7: Uma caneta capaz de detectar câncer. A invenção existe e é da cientista brasileira Lívia Schiavinato Eberlin, professora e pesquisadora da Baylor College of Medicine, nos Estados Unidos. A inovação será tema de audiência pública na Comissão de Assuntos Sociais do Senado, a pedido de um conjunto de senadores, entre eles os médicos doutor Eudócia, do PSDB de Alagoas, e doutor Irando, progressistas de Roraima. A MassSpecPen permite a identificação em aproximadamente 10 segundos de células cancerígenas durante procedimentos cirúrgicos. Além de maior precisão na remoção de tumores, a tecnologia reduz a necessidade de intervenções adicionais, o que aumenta a segurança e a eficiência dos procedimentos. Para o senador doutor Irã, o debate sobre a caneta que detecta o câncer servirá não só para divulgar o potencial dos cientistas brasileiros, mas também para vislumbrar uma possível incorporação dessa tecnologia no Sistema Único de Saúde.
8: Para discutir os desafios regulatórios, científicos e operacionais para eventual incorporação dessa tecnologia no Brasil, bem como para fomentar parcerias e incentivar o desenvolvimento científico e tecnológico no país. Busca não apenas divulgar avanços científicos de grande relevância, como também contribuir para o aprimoramento das políticas públicas de saúde voltadas ao enfrentamento do câncer.
7: A data para a audiência sobre a caneta detectora de câncer ainda será marcada. A doutora Lívia Schiavinato Eberlin se formou em Química pela Universidade Estadual de Campinas, Unicamp, foi reconhecida com a prestigiada Bolsa MacArthur Genius e já liderou laboratórios de pesquisa norte-americanos.
0: O presidente do Congresso, Davi Alcolumbre, marcou sessão no próximo dia 30 para apreciação do veto ao projeto da dosimetria.
1: Parlamentares da base aliada se mobilizam para manter as penas dos condenados pelos atos antidemocráticos do 8 de janeiro. Já o vice-líder da oposição avalia que o veto será derrubado, ao defender que não houve tentativa de golpe de Estado. Repórter Érica Christian.
9: Aprovada no final do ano passado, a proposta reduz as penas e facilita a progressão de regime para os condenados pelos atos antidemocráticos do dia 8 de janeiro. O vice-líder da oposição, senador Marcos Rogério, do PL de Rondônia, avalia que o veto será derrubado ao citar que não houve tentativa de golpe de Estado.
10: Um julgamento político dentro de um ambiente de tensão política e que foi transformado numa tentativa de golpe, ou seja, venderam a narrativa de que se tratou de uma tentativa de golpe, sem armas, sem apoio institucional, sem nada.
9: O vice-líder do governo, senador Rogério Carvalho, do PT de Sergipe, questionou a decisão do Congresso Nacional de rever um julgamento do Supremo Tribunal Federal baseado numa lei aprovada pelo próprio Legislativo.
11: É ruim para a democracia a gente dar esse sinal, um sinal de que a democracia pode ser atacada, que as pessoas serão premiadas com redução de pena. Por isso que a lei é inconstitucional e é preciso que a gente mantenha o veto.
9: Para um veto ser derrubado, são necessários 257 votos de deputados federais e 41 de senadores.
0: Com trabalhos técnicos de João Lira, o Jornal do Senado fica por aqui. Acompanhe agora as notícias do Tribunal de Contas da União e da Câmara dos Deputados. Boa noite.
1: Boa noite e um bom fim de semana.
12: Minuto do TCU.
13: O Tribunal de Contas da União aprovou solução consensual para garantir a continuidade dos serviços do Aeroporto Internacional de Brasília. 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
15: Câmara dos Deputados.
16: Proposta garante acesso prioritário para gestante durante emergências.
17: Câmara finaliza a votação da matéria que muda regras do seguro defeso.
16: Projeto de regulamentação do trabalho por aplicativo tem novo relatório.
18: Boa noite. Relator apresenta nova versão para o projeto que regulamenta o trabalho por aplicativos. Quem tem os detalhes é a repórter Maria Neves.
19: O relator do projeto que regulamenta o trabalho por meio de aplicativos no Brasil, deputado Augusto Coutinho, do Republicanos de Pernambuco, apresentou um novo parecer com alterações principalmente nas regras de contribuição das empresas para a Seguridade Social. Uma das mudanças foi a retirada do texto de uma contribuição de 2% sobre a remuneração dos trabalhadores para cobertura de acidentes de trabalho. Com essa nova versão, o presidente da Câmara, deputado Hugo Mota, acredita que o projeto será votado na próxima semana. Pela proposta, as empresas que operam aplicativos de transporte deverão contribuir com 20% sobre o salário de contribuição do trabalhador para a Previdência Social. Esse salário corresponde a 25% da remuneração bruta recebida pelo motorista. Anteriormente, a contribuição patronal poderia ser menor caso a empresa cobrasse uma taxa de serviço inferior a 20% dos motoristas. O texto apresentado limita a taxa de serviço que as operadoras de aplicativos podem cobrar dos trabalhadores a 30% do valor pago pelos usuários. O relator também prevê a possibilidade de cobrança de um valor fixo mensal acrescido de uma taxa de serviço que, nesse caso, não poderá ultrapassar 15% do valor cobrado do passageiro. Quanto aos direitos dos motoristas, a principal mudança foi a retirada da proposta do tempo máximo que o trabalhador pode ficar conectado ao aplicativo, que seria de 12 horas. O texto também torna facultativa a oferta de pontos de apoio aos motoristas pelas empresas. Mesmo com as alterações, o relator Augusto Coutinho ressalta que o projeto cria uma série de garantias para os motoristas.

0: Visto no relatório anterior, as empresas serão obrigadas a contratar um seguro no valor mínimo de R$ 120 mil por trabalhador. A apólice deverá cobrir aspectos como assistência médica e emergencial, assim como invalidez permanente e morte. Para os motoristas de aplicativos que trabalham com transporte de mercadorias, o texto prevê duas formas de remuneração: por serviço ou por tempo trabalhado. No caso de serviço, o trabalhador terá direito a uma remuneração mínima de R$ 8,50 para corridas de até 3 quilômetros, quando utilizar carro, ou 4 quilômetros se o transporte for realizado a pé, de bicicleta, moto ou triciclo. No caso de prestação de serviço por tempo trabalhado, a remuneração por hora deverá ter como base o valor de 2 salários mínimos. O texto ainda mantém a previsão expressa de que os trabalhadores por aplicativo são autônomos e a prestação do serviço não configura vínculo empregatício com as empresas que operam as plataformas de transporte. Da Rádio Câmara de Brasília, Maria Neves.
1: Transportes. Doutor Flávio do PL faz um apelo ao Ministério dos Transportes pela recuperação da BR-393 no trecho que atravessa o Rio de Janeiro. O deputado ressalta as más condições da via que, segundo ele, apresenta buracos e problemas estruturais que têm causado acidentes graves.
2: Doutor Flávio afirma que a falta de manutenção tem colocado em risco a vida de motoristas em um importante eixo de ligação entre estados. Por esse motivo, ele cobra providências do governo federal, ao menos com ações emergenciais até a retomada da concessão da estrada.
1: Desenvolvimento regional. Paulo Lemos, do PSOL, comemora a decisão da Agência Nacional de Energia Elétrica, ANEEL, de manter reajuste zero na tarifa de energia elétrica do Amapá. O deputado salienta a articulação dos governos federal e estadual e o apoio de senadores para evitar o reajuste anunciado em 34%.
2: De acordo com Paulo Lemos, o estado produz mais energia do que consome, sofre os impactos ambientais advindos da construção de hidrelétricas e mesmo assim seria sacrificado. Para ele, a revisão vai proteger famílias mais pobres.
1: Eduardo Veloso, do Solidariedade, anuncia o envio de R$ 15 milhões em emendas parlamentares para a implementação de cirurgias robóticas no Acre. Ele afirma que a iniciativa visa reduzir as filas de espera e garantir menor tempo de internação para procedimentos médicos complexos.
2: Eduardo Veloso avalia que o investimento vai revolucionar o tratamento de câncer no estado. Ele reforça o compromisso de fortalecer o executivo estadual por meio de recursos que garantam a modernização do atendimento prestado aos cidadãos do Acre.
1: Marcelo Nilo, do Republicanos, destaca seu retorno à Câmara, mencionando a responsabilidade de representar a Bahia e o Brasil. O deputado relembra sua trajetória política com décadas de atuação no Legislativo e reafirma o seu compromisso com a defesa da democracia.
2: Além disso, Marcelo Nilo faz agradecimentos a lideranças políticas e a aliados que viabilizaram sua posse no cargo. O parlamentar sustenta que a nova etapa no mandato deve ser dedicada ao fortalecimento de sua atuação em favor do estado da Bahia.
1: Jorge Araújo, do PP da Bahia, celebra sua chegada à Câmara, ressaltando a trajetória política construída desde a condição de suplente até se tornar o vereador mais votado de Salvador. Ele diz que assume o mandato parlamentar com responsabilidade e compromisso com o povo.
2: Jorge Araújo ainda enfatiza sua ligação com a Bahia, relembrando suas origens no interior e sua relação com Salvador. O deputado avisa que sua atuação no Congresso vai ser pautada pela dedicação à população baiana e pelo cumprimento de suas obrigações no cargo.
1: Agricultura. Câmara aprova de forma definitiva a medida provisória que muda regras do seguro defeso, que seguiu para sanção presidencial e pode virar lei. Vamos ouvir a reportagem de Antônio Vital.
3: A Câmara dos Deputados concluiu a aprovação da medida provisória que altera as regras do seguro defeso, aquele tipo de seguro desemprego voltado para pescadores artesanais durante o período de reprodução dos peixes, quando a atividade é proibida. O valor do benefício é de um salário mínimo mensal. A medida provisória, em vigor desde o ano passado, permite que associações e entidades representativas representativas dos pescadores elaborem o cadastro dos profissionais aptos a receber o benefício. Também permite o pagamento retroativo do seguro defeso relativo a 2025. A proposta também institui um limite de gastos de 7,9 bilhões de reais com o programa este

0: ano. A medida já tinha sido aprovada pela Câmara e depois disso foi alterada pelo Senado, que incluiu regras mais rigorosas. Os senadores retiraram a possibilidade de intermediação do cadastro pelas entidades e exigiram, entre outras coisas, que o pescador colaborasse com pelo menos 6 meses com o INSS para ter direito ao pagamento. A proposta voltou para análise da Câmara, que rejeitou as mudanças do Senado. A possibilidade de entidades cadastrarem os beneficiados foi criticada por deputados da oposição, que apontaram brechas para irregularidades. Foi o que disse o deputado Luiz Lima, do Novo do Rio de Janeiro.
1: Um projeto analisado pelo Senado Federal, onde foi tirado o maior absurdo, que eram as instituições. Olha, a gente tem, segundo o IBGE, 300 mil pescadores. Nós temos no Brasil, recebendo o seguro defeso, 2 milhões de pescadores. O que foi feito aqui foi uma aprovação via Câmara dos Deputados para uma das maiores fraudes do nosso país.
2: Oi.
1: O Senado tinha corrigido esse projeto.
0: A medida também aumenta as penalidades por fraudes, com a possibilidade de o pescador ser suspenso do programa por até 3 anos. A medida foi aprovada de maneira simbólica pelo plenário. Para o deputado Kleber Verde, do MDB do Maranhão, as entidades representativas dos pescadores podem ajudar a combater as fraudes.
3: É fundamental a gente preservar a ideia do acordo de cooperação técnica entre as entidades, porque há de separar o joio do trigo. Tem entidades sérias, tem entidades comprometidas com o pescador. E eu tenho dito que, além do CPF do presidente, você tem o CNPJ da instituição. E o presidente da instituição, que está lá no interior, no município, ele conhece o pescador por apelido, pelo nome, e ele vai ajudar exatamente no combate às fraudes.
0: A medida provisória que altera as regras do seguro defeso seguiu para a sanção presidencial e pode virar lei. Da Rádio Câmara de Brasília, Antônio Vital.
4: Anderson Pinto, do União do Pará, avalia positivamente as mudanças aprovadas pela Câmara em medida provisória que traz novas regras sobre o seguro defeso. Ele afirma que o texto foi ajustado para não prejudicar os pescadores artesanais.
5: As novas regras aplicadas, ela trazia, sobretudo, uma entrevista que dificultava a vida do pescador, principalmente porque ele tem dificuldade de acesso, muitas vezes, à questão digital do nosso país, de acesso à internet, do tipo de telefone, como por exemplo a questão da comprovação em 2 etapas, como a questão do CAD único. São situações que nós conseguimos tirar, fazendo com que a gente aprovasse um relatório que continuasse o combate às fraudes, no qual nós somos totalmente favoráveis, mas que não prejudicasse o nosso pescador artesanal. Fomos para o plenário e de forma unânime foi aprovado.
6: Anderson Pinto lembra que o seguro defeso é um benefício pago no período em que a pesca artesanal é proibida por questões ambientais. Ele aponta que as alterações aprovadas garantem também segurança jurídica aos pescadores e valorizam as entidades que trabalham no suporte ao setor.
7: Economia.
4: Alfredinho, do PT de São Paulo, defende as medidas do governo para conter a alta dos combustíveis e dos alimentos, diante dos impactos globais da guerra. Ele denuncia ainda a formação de cartéis de distribuidoras e postos e aumento indevido de preços, mesmo com a redução de impostos.
6: Alfredinho ressalta que o foco das políticas do Executivo é proteger os trabalhadores e a população mais pobre, em contraposição ao governo anterior. O deputado alerta ainda a população para impedir o retorno ao poder de quem não está comprometido com as demandas do povo.
4: Helder Salomão, do PT do Espírito Santo, atribui a alta dos combustíveis à instabilidade internacional, especialmente aos efeitos de conflitos que impactam o preço do petróleo. O deputado afirma que esse cenário pressiona os custos e afeta diretamente os consumidores do Brasil.
6: Helder Salomão também critica decisões de governos anteriores, como a política de preços atrelada ao dólar e a privatização de ativos do setor. Ele alega que medidas recentes do governo federal buscam conter os impactos e proteger das famílias brasileiras.
7: Saúde.
4: Câmara analisa a proposta que garante acesso prioritário para gestantes e lactantes em emergências de saúde. A repórter é Sofia Peçanha.
8: A Comissão de Constituição e Justiça da Câmara dos Deputados aprovou o projeto que garante prioridade para gestantes e mulheres que estão amamentando em situações de emergência sanitária, como epidemias e surtos de doenças. Apresentada pela deputada Laura Carneiro, do PSD do Rio de Janeiro, a proposta altera o Estatuto da Criança e do Adolescente. Atualmente, o ECA já prevê a proteção à saúde desde o período pré-natal. No entanto, o texto não estabelece de forma específica a prioridade no acesso a vacinas, medicamentos ou equipamentos de proteção em cenários de crise. O objetivo é garantir de forma clara na lei que gestantes e lactantes tenham prioridade no acesso a insumos de saúde e emergências sanitárias. A medida foi analisada e aprovada por 4 comissões na Câmara dos Deputados. Segundo a relatora nas comissões de defesa dos direitos da mulher e de Constituição e Justiça, a deputada Maria Raiz, do Solidariedade de Pernambuco, a proposta reforça reforça a proteção à mãe e ao bebê.
2: Sabemos também que durante o período gestacional ocorrem inúmeras mudanças no corpo das mulheres, o que acaba por repercutir na saúde do feto e, posteriormente, do bebê em desenvolvimento.
8: O relator da proposta na Comissão de Saúde, deputado Dr. Zacarias Calil, do União de Goiás, explicou como a prioridade deve funcionar na prática.
7: Na prática, essa identificação será feita por meio do acompanhamento pré-natal, da carteira da gestante, de registros do SUS ou de declaração médica. Ou seja, utiliza-se a estrutura já disponível sem burocracia adicional.
8: O projeto, que busca ampliar a proteção à saúde de gestantes e lactantes em situações de emergência, poderá seguir diretamente para análise do Senado, sem necessidade de avaliação pelo plenário da Câmara. Da Rádio Câmara de Brasília, Sofia Peçanha.
6: Justiça. Maurício Marcon, do PL do Rio Grande do Sul, acusa o Executivo Federal de articular mudanças na legislação sobre delação premiada para enfraquecer investigações. O deputado afirma que a medida poderia beneficiar autoridades mencionadas em denúncias recentes.
4: Maurício Marcon também menciona reportagens sobre possíveis irregularidades envolvendo integrantes do Judiciário e da Polícia Federal. Ele questiona a imparcialidade das apurações relacionadas ao caso do Banco Master e defende maior transparência na condução das investigações.
6: Coronel Assis, do PL de Mato Grosso, denuncia suposta interferência do Executivo em decisões do Judiciário quando ligadas à reputação de ministros do STF e prevê que possíveis investigações internacionais sobre o Banco Master venham a comprometer autoridades brasileiras.
4: Em sua crítica ao governo, Coronel Assis afirma que a política econômica e o estilo ao consumo elevaram o endividamento das famílias, especialmente as de baixa renda. O deputado alerta sobre a falta de responsabilidade fiscal e para o agravamento da inflação.
6: Domingo Sávio, do PL de Minas Gerais, avalia que o Senado tem sido omisso diante de decisões da Justiça que ferem a Constituição Federal. Para ele, o Congresso Nacional precisa proteger suas prerrogativas institucionais com maior firmeza.
4: No cenário eleitoral, Domingo Sávio defende a escolha de representantes comprometidos com o cumprimento das atribuições fiscalizatórias do Poder Legislativo. O deputado reafirma seu compromisso com a defesa da economia livre.
6: Segurança Pública. Duda Salaber, do PDT de Minas Gerais, critica a Câmara por não votar projeto que inclui na legislação crimes motivados por ódio ou aversão às mulheres, o chamado PL da misoginia. A deputada afirma que o adiamento da matéria representa omissão diante do aumento dos casos de feminicídio.
4: Duda Salaber aponta que a priorização de pautas eleitorais coloca em segundo plano a proteção das mulheres. Ela acrescenta que a proposta busca enfrentar o ódio estrutural contra as mulheres, tanto no ambiente virtual quanto no cotidiano.
6: Cultura. Câmara aprova a regulamentação do profissional da dança no Brasil. A repórter Daniele Lessa acompanhou a votação.
9: A Câmara dos Deputados aprovou o projeto que regulamenta a atividade de profissional da dança no Brasil, com regras para o exercício da profissão. A proposta, que já foi aprovada pelo Senado, define quem pode atuar na área, como bailarinos, coreógrafos e professores de dança. Estabelece requisitos, como formação por meio de diplomas ou certificados. Mesmo sem diploma, também poderão exercer o ofício todos os que tenham atividade profissional na dança na data da publicação da lei. O deputado Kim Kataguiri, do Missão de São Paulo, argumentou contra esse ponto, considerando que prejudica pessoas que queiram ingressar na área no futuro.
10: O projeto, ele é incoerente. Se hoje quem exerce a função de profissional de dança pode ser um bom profissional e vai continuar legalizado pela lei, sem ter esses cursos que estão sendo exigidos para os profissionais de dança para o futuro, por que que os do futuro vão precisar?
9: A relatora do projeto, deputada Lidse da Mata, do PSB da Bahia, argumentou que é importante dar segurança jurídica e valorização profissional a uma atividade que já é exercida por muitos brasileiros. O projeto que regulamenta a profissão de profissional da dança foi aprovado no Senado e na Câmara, seguiu para a sanção presidencial e já pode virar lei. O plenário também aprovou o projeto que institui o dia 15 de julho como Dia Nacional da Capoeira. Autor da proposta, o deputado Márcio Marinho, do Republicanos da Bahia, celebrou a importância da capoeira.
11: A gente sabe que a capoeira, ela é esporte, ela é cultura, mas também ela é disciplina. E precisava muito essa casa aprovar esse projeto para o fortalecimento desse segmento que não só no Brasil, mas em todos os lugares do mundo, é muito bem recepcionado.
9: O dia 15 de julho foi escolhido por ser a data em que o Instituto do Patrimônio Histórico e Artístico Nacional registrou a capoeira como patrimônio cultural imaterial do Brasil. Da Rádio Câmara de Brasília, Daniele Lessa.
6: Homenagem.
4: Rogéria Santos, do Republicanos da Bahia, enaltece o evento A Família ao Pé da Cruz, promovido pela Igreja Universal do Reino de Deus na Sexta-feira Santa em todo o país. Segundo a parlamentar, milhares de pessoas se reuniram para proclamar sua fé e receber bênçãos.
6: Rogéria Santos ressalta que eventos como este recuperam valores sociais, promovem coerência moral e fortalecem as esperanças frente a diversas formas de violência enfrentadas pelas pessoas diariamente.
4: Termina agora o Jornal Câmara dos Deputados com trabalhos técnicos. Técnicos de Everson Urani e apresentação de José Carlos Andrade e Márcio Aquilissardi. Uma boa noite para você.
6: Uma ótima noite. A Voz do Brasil volta na segunda-feira. Bom fim de semana.
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3: Felipe Araújo, de um jeito um tanto quanto diferente. Mais ou menos assim, ó.

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0: Chapecó, oeste de Santa Catarina, irá sediar o 35º Congresso Nacional de Milho e Sorgo. Fecoagro e Sistema Osesc estarão presentes com estande. Sistema OCB lança livro Raízes e Fundamentos do Cooperativismo. Essas e outras notícias logo após a nossa mensagem cooperativista.
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0: Alô, amigos gaúchos, catarinenses e paranaenses. Eu sou o Renê Roberto e hoje é quinta-feira, edição de 20 de agosto de 2026. E essas são as notícias. O município catarinense de Chapecó, oeste do estado, será a sede do 35º Congresso Nacional do Milho e Sorgo, que vai ocorrer entre os dias 31 de agosto e 3 de setembro deste ano. O evento, promovido pela Associação Brasileira de Milho e Sorgo e organizado pela empresa Epagre, será realizado no Centro de Cultura e Eventos Plínio Arlindo Denez. Em entrevista ao informativo Cooperalfa, o pesquisador da Epagre e presidente do Congresso, Felipe Bermudes, explicou que o objetivo central é trazer as novidades do setor para o público, englobando agricultores, técnicos, consultores e estudantes. Um dos pontos de maior destaque nessa edição vai ser o debate sobre logística e abastecimento, especialmente voltado para a cadeia de proteína animal da região. Segundo Bermudes, estado de Santa Catarina enfrenta o desafio de suprir essa cadeia, dependendo da importação de grandes volumes de milho de outros estados e países. Para tratar dessa questão, o evento contará com a participação de representantes de grandes cooperativas, como a Aurora Coop, para discutir a problemática do transporte de grãos para o estado. A programação do Congresso é extensa e inclui 8 painéis distribuídos em 4 dias de atividades intensas. Entre os temas abordados estão a competitividade de mercado, o uso de inteligência artificial no melhoramento de plantas, a produção de etanol e bioenergia, além de discussões sobre sustentabilidade e bioinsumos. No último dia, haverá ainda o seminário de enfezamentos e viroses, tratando de temas fitossanitários que afetam a produtividade. As inscrições antecipadas com desconto seguem abertas até o dia 21 de agosto pelo site oficial da Associação Brasileira de Milho e Sorgo, sendo possível também se inscrever no local do evento. Felipe Bermudes reforça o convite para que profissionais e interessados participem, destacando que haverá cerca de 40 palestrantes nacionais e internacionais de renome. Além das palestras, o evento oferecerá espaços de interação nos intervalos e salas específicas para empresas patrocinadoras poderem apresentar suas tecnologias. Os agrônomos da Cooperalfa, Alexandre Ramos e Marcos Bon Giovanni, participarão como moderadores, respectivamente no painel 4, construindo produtividade genética e fertilidade do solo, e no painel 3, fatores que afetam a produtividade. Alexandre também participará de 2 talk shows no dia 3 de setembro, segundo o Seminário Brasileiro de Enfezamentos e Viroses. A Federação Fecoagro e o Sistema Osesc terão um stand conjunto para mostrar seus produtos e serviços aos participantes do evento. A equipe da TV Coop Santa Catarina estará presente para cobrir o evento e mostrar nos seus programas de TV da Fecoagro. Cooperativa de Crédito Sicredi Sul Santa Catarina inaugurou a primeira agência em Meleiro, sul do estado. A cerimônia reuniu associados, autoridades, representantes de entidades e colaboradores da cooperativa. A nova unidade faz parte do plano de expansão da cooperativa no sul de Santa Catarina e reforça o compromisso da instituição com o desenvolvimento regional por meio do cooperativismo. O presidente da Cooperativa de Crédito Sicredi Sul Santa Catarina, Aloysio Vestrup, destacou que, aos poucos, vamos abrindo cada vez mais espaços. Aqui no extremo sul, estamos desenvolvendo mais 3 unidades em Jacinto Machado, Passo de Torres e Praia Grande. Assim, chegaremos cada vez mais perto dos associados e das comunidades, finalizou ele. Já o diretor executivo da Sicredi Sul Santa Catarina, Erli Silveira Lima, enfatizou que a cooperativa pretende contribuir não apenas com soluções financeiras, mas também com o desenvolvimento social do município. Ele disse: não trazemos a Meleiro apenas mais uma instituição financeira. Como cooperativa, nossa missão vai além da oferta de soluções para empresas e pessoas físicas. Temos uma grande responsabilidade social e queremos participar participar do desenvolvimento da comunidade, trabalhando em parceria com as entidades locais, comentou ele. O gerente da agência de Meleiro, Leandro Pisolo da Luz, destacou que a chegada da instituição ao município era aguardada há muitos anos. A agência possui 387 metros quadrados de área construída, distribuídos em terreno e mezanino. O espaço conta com caixas eletrônicos, ambientes de atendimento personalizados e híbridos, sala multiuso, sala de reuniões e espaço do associado integrado ao espaço café. Sete cooperativas paranaenses, a Frísia, Agrária, Capal, Coaçul, Integrada, Castrolanda e Bom Jesus, definiram por mais um empreendimento de intercooperação. Foi apresentado pelas cooperativas como o maior projeto já realizado no Paraná. Assumiram a esmagadora Campos Gerais, em Ponta Grossa, que iniciou em agosto a sua operação. Juntas, as sete cooperativas reúnem cerca de 57 mil cooperados e 16 mil funcionários, com 2 milhões e 100 mil hectares cultivados e faturamento anual superior a 47 bilhões de reais. A intercooperação foi anunciada oficialmente em 17 de agosto, durante encontro com o governador do estado do Paraná, Ratinho Júnior, e representantes das sete cooperativas. A operação marca a entrada conjunta das empresas na industrialização da soja, com o objetivo de ampliar a agregação de valor à produção dos cooperados. A cooperativa Frísia ficará responsável pela gestão do empreendimento. Ela já participa de outros projetos de intercooperação no estado do Paraná. Para o superintendente da cooperativa Frísia, Mário Dijkstra, a formação do grupo demonstra a capacidade das cooperativas de atuar em projetos de maior escala. Afirmou, esse empreendimento demonstra a maturidade do cooperativismo paranaense. Sete cooperativas decidiram unir forças para investir na industrialização de soja, agregando valor à produção dos cooperados e mostrando que a intercooperação é um dos caminhos mais eficientes para fortalecer o cooperativismo. O complexo industrial pertencia anteriormente à multinacional Dreyfus. A transferência para as cooperativas foi concluída no dia 1º de agosto e a produção começou dois dias depois, em 3 de agosto. Instalada em uma área de 58 hectares, a unidade possui estrutura para recepção, beneficiamento e armazenamento de grãos, com capacidade estática de 300 mil toneladas. O complexo também conta com áreas destinadas à preparação da soja, extração de óleo e farelo, degomagem e envase de lecitina e refinaria. A operação emprega cerca de 200 trabalhadores. E a seguir, depois da nossa mensagem cooperativista, nossa última notícia. Aguardem.
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0: E agora atenção para a nossa última notícia. O primeiro dia da semana de competitividade 2026 foi marcado pelo lançamento do livro Raízes e Fundamentos do Cooperativismo, volume 1, legado da trilogia Cultura Cooperativista. Obra lança um histórico da evolução do movimento, explicando as origens do pensamento e as experiências cooperativistas que culminaram com a constituição do modelo atual, contemplando valores, princípios e práticas que compreendem mais de 360 anos e que permanecem atuais. O lançamento ocorreu durante a palestra As Raízes do COP e a Memória Institucional, conduzida por Carolina Cookie, fundadora da Raiz Projetos e Pesquisas da História, com a participação de Débora Ingrisano, gerente de desenvolvimento de cooperativas, e Eduardo Queiroz, gerente de relações institucionais do sistema OCB. O livro nasce de uma grande responsabilidade, transmitir a cultura cooperativista para milhões de pessoas que fazem parte desse movimento. Ao revisitar essa trajetória, buscamos compreender os valores e princípios que nos trouxeram até aqui e mantê-los vivos para as próximas gerações. Esta é a primeira obra de uma trilogia que conecta passado, presente e futuro, e reforça que preservar nossa cultura é também preparar o que ainda vamos construir juntos, afirmou Débora. Ao revisitar acontecimentos, personagens e marcos históricos, a obra demonstra que a cultura cooperativista é resultado de uma construção coletiva continuamente fortalecida pelas pessoas que fazem parte desse modelo de negócios. Organizado em 5 capítulos, o livro percorre diferentes momentos da evolução do cooperativismo. O primeiro resgata as experiências de cooperação ao longo da história, passando pelas raízes filosóficas do movimento, pelas primeiras iniciativas cooperativistas e pela experiência de Rochdale, na Inglaterra, reconhecida como marco do cooperativismo moderno. Também apresenta a expansão do modelo pelo mundo até sua chegada no Brasil. A sequência, a publicação aborda o desenvolvimento do cooperativismo brasileiro, com destaque para a organização institucional do movimento, a atuação de lideranças que contribuíram para sua consolidação e a evolução da legislação voltada ao setor. O capítulo também apresenta o papel desempenhado pelo sistema OCB na representação e no fortalecimento das cooperativas em todo o país. O último capítulo capítulo apresenta as principais correntes de pensamento que influenciaram a formação do cooperativismo ao longo do tempo e relaciona esses fundamentos aos desafios contemporâneos enfrentados pelas cooperativas. A proposta é mostrar que compreender as origens do movimento é indispensável para que ele continue inovando sem perder sua essência. Para o presidente do Conselho de Administração do Sistema OCB, cooperativista Márcio Lopes de Freitas, o lançamento pela Organização das Cooperativas Brasileiras representa mais um passo na valorização da memória institucional do cooperativismo brasileiro. Ele disse, ao reunir conhecimentos históricos, reflexão conceitual e referências sobre a cultura cooperativista em uma única publicação, o livro amplia o acesso a conteúdos fundamentais para dirigentes, lideranças, colaboradores, pesquisadores e todos aqueles que desejam aprofundar seu entendimento sobre esse modelo de negócios. Finalizou Márcio Lopes de Freitas. 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

0: Chapecó, oeste de Santa Catarina, irá sediar o 35º Congresso Nacional de Milho e Sorgo. Fecoagro e Sistema Osesc estarão presentes com estande. Sistema OCB lança livro Raízes e Fundamentos do Cooperativismo. Essas e outras notícias logo após a nossa mensagem cooperativista.
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0: Alô, amigos gaúchos, catarinenses e paranaenses. Eu sou o Renê Roberto e hoje é quinta-feira, edição de 20 de agosto de 2026. E essas são as notícias. O município catarinense de Chapecó, oeste do estado, será a sede do 35º Congresso Nacional do Milho e Sorgo, que vai ocorrer entre os dias 31 de agosto e 3 de setembro deste ano. O evento, promovido pela Associação Brasileira de Milho e Sorgo e organizado pela empresa Epagre, será realizado no Centro de Cultura e Eventos Plínio Arlindo Denez. Em entrevista ao informativo Cooperalfa, o pesquisador da Epagre e presidente do Congresso, Felipe Bermudes, explicou que o objetivo central é trazer as novidades do setor para o público, englobando agricultores, técnicos, consultores e estudantes. Um dos pontos de maior destaque nessa edição vai ser o debate sobre logística e abastecimento, especialmente voltado para a cadeia de proteína animal da região. Segundo Bermudes, estado de Santa Catarina enfrenta o desafio de suprir essa cadeia, dependendo da importação de grandes volumes de milho de outros estados e países. Para tratar dessa questão, o evento contará com a participação de representantes de grandes cooperativas, como a Aurora Coop, para discutir a problemática do transporte de grãos para o estado. A programação do Congresso é extensa e inclui 8 painéis distribuídos em 4 dias de atividades intensas. Entre os temas abordados estão a competitividade de mercado, o uso de inteligência artificial no melhoramento de plantas, a produção de etanol e bioenergia, além de discussões sobre sustentabilidade e bioinsumos. No último dia, haverá ainda o seminário de enfezamentos e viroses, tratando de temas fitossanitários que afetam a produtividade. As inscrições antecipadas com desconto seguem abertas até o dia 21 de agosto pelo site oficial da Associação Brasileira de Milho e Sorgo, sendo possível também se inscrever no local do evento. Felipe Bermudes reforça o convite para que profissionais e interessados participem, destacando que haverá cerca de 40 palestrantes nacionais e internacionais de renome. Além das palestras, o evento oferecerá espaços de interação nos intervalos e salas específicas para empresas patrocinadoras poderem apresentar suas tecnologias. Os agrônomos da Cooperalfa, Alexandre Ramos e Marcos Bongiovanni,

0: cooperativa no sul de Santa Catarina e reforça o compromisso da instituição com o desenvolvimento regional por meio do cooperativismo. O presidente da cooperativa de crédito Sicredi Sul Santa Catarina, Aloysio Vestrup, destacou que aos poucos vamos abrindo cada vez mais espaços. Aqui no extremo sul, estamos desenvolvendo mais 3 unidades em Jacinto Machado, Passo de Torres e Praia Grande. Assim, chegaremos cada vez mais perto dos associados e das comunidades, finalizou ele. Já o diretor executivo da Sicredi Sul Santa Catarina, Erli Silveira Lima, enfatizou que a cooperativa pretende contribuir não apenas com soluções financeiras, mas também com o desenvolvimento social do município. Ele disse: não trazemos a Meleiro apenas mais uma instituição financeira. Como cooperativa, nossa missão vai além da oferta de soluções para empresas e pessoas físicas. Temos uma grande responsabilidade social e queremos participar do desenvolvimento da comunidade, trabalhando em parceria com as entidades locais, comentou ele. O gerente da agência de Meleiro, Leandro Pizzolo da Luz, destacou que a chegada da instituição ao município era aguardada há muitos anos. A agência possui 387 metros quadrados de área construída, distribuídos em terreno e mezanino. O espaço conta com caixas eletrônicos, ambiente de atendimento personalizados e híbridos, sala multiuso, sala de reuniões e espaço do associado integrado ao espaço café. 7 cooperativas paranaenses, a Frísia, Agrária, Capal, Coassul, Integrada, Castrolanda e Bom Jesus, definiram por mais um empreendimento de intercooperação. Foi apresentado pelas cooperativas como o maior projeto já realizado no Paraná. Assumiram a esmagadora Campos Gerais, em Ponta Grossa, que iniciou em agosto a sua operação. Juntas, as 7 cooperativas reúnem cerca de 57 mil cooperados e 16 mil funcionários, com 2.100.000 hectares cultivados e faturamento anual superior a 47 bilhões de reais. A intercooperação foi anunciada oficialmente em 17 de agosto, durante encontro com o governador do estado do Paraná, Ratinho Júnior, e representantes das 7 cooperativas. A operação marca a entrada conjunta das empresas na industrialização da soja, com o objetivo de ampliar a agregação de valor à produção dos cooperados. A cooperativa Frísia ficará responsável pela gestão do empreendimento. Ela já participa de outros projetos de intercooperação no estado do Paraná. Para o superintendente da cooperativa Frísia, Mário Dijkstra, a formação do grupo demonstra a capacidade das cooperativas de atuar em projetos de maior escala. Afirmou: esse empreendimento demonstra a maturidade do cooperativismo paranaense. 7 cooperativas decidiram unir forças para investir na industrialização de soja, agregando valor à produção dos cooperados e mostrando que a intercooperação é um dos caminhos mais eficientes para fortalecer o cooperativismo. O complexo industrial pertencia anteriormente à multinacional Dreyfus. A transferência para as cooperativas foi concluída no dia 1º de agosto e a produção começou 2 dias depois, em 3 de agosto. Instalada em uma área de 58 hectares, a unidade possui estrutura para recepção, beneficiamento e armazenamento de grãos, com capacidade estática de 300 mil toneladas. O complexo também conta com áreas destinadas à preparação da soja, extração de óleo e farelo, degomagem e envase de lecitina e refinaria. A operação emprega cerca de 200 trabalhadores. E a seguir, depois da nossa mensagem cooperativista, nossa última notícia. Aguardem.
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0: E agora atenção para a nossa última notícia. O primeiro dia da Semana de Competitividade 2026 foi marcado pelo lançamento do livro Raízes e Fundamentos do Cooperativismo, volume 1, legado da trilogia Cultura Cooperativista. Obra lança um histórico da evolução do movimento, explicando as origens do pensamento e as experiências cooperativistas que culminaram com a constituição do modelo atual, contemplando valores, princípios e práticas que compreendem mais de 360 anos e que permanecem atuais. O lançamento ocorreu durante a palestra As Raízes do COP e a Memória Institucional, conduzida por Carolina Cookie, fundadora da Raiz Projetos e Pesquisas da História, com a participação de Débora Ingrizano, gerente de desenvolvimento de cooperativas, e Eduardo Queiroz, gerente de relações institucionais do sistema OCB. O livro nasce de uma grande responsabilidade: transmitir a cultura cooperativista para milhões de pessoas que fazem parte desse movimento. Ao revisitar essa trajetória, buscamos compreender os valores e princípios que nos trouxeram até aqui e mantê-los vivos para as próximas gerações. Esta é a primeira obra de uma trilogia que conecta passado, presente e futuro e reforça que preservar nossa cultura é também preparar o que ainda vamos construir juntos, afirmou Débora. Ao revisitar acontecimentos, personagens e marcos históricos, a obra demonstra que a cultura cooperativista é resultado de uma construção coletiva continuamente

0: fortalecida pelas pessoas que fazem parte desse modelo de negócios. Organizado em 5 capítulos, o livro percorre diferentes momentos da evolução do cooperativismo. O primeiro resgata as experiências de cooperação ao longo da história, passando pelas raízes filosóficas do movimento, pelas primeiras iniciativas cooperativistas e pela experiência de Rochdale, na Inglaterra, reconhecida como marco do cooperativismo moderno. Também apresenta a expansão do modelo pelo mundo até sua chegada no Brasil. A sequência, a publicação aborda o desenvolvimento do cooperativismo brasileiro, com destaque para a organização institucional do movimento, a atuação de lideranças que contribuíram para sua consolidação e a evolução da legislação voltada ao setor. O capítulo também apresenta o papel desempenhado pelo sistema OCB na representação e no fortalecimento das cooperativas em todo o país. O último capítulo apresenta as principais correntes de pensamento que influenciaram a formação do cooperativismo ao longo do tempo e relaciona esses fundamentos aos desafios contemporâneos enfrentados pelas cooperativas. A proposta é mostrar que compreender as origens do movimento é indispensável para que ele continue inovando sem perder sua essência. Para o presidente do Conselho de Administração do Sistema OCB, cooperativista Márcio Lopes de Freitas, o lançamento pela Organização das Cooperativas Brasileiras representa mais um passo na valorização da memória institucional do cooperativismo brasileiro. Ele disse, ao reunir conhecimentos históricos, reflexão conceitual e referências sobre a cultura cooperativista em uma única publicação, o livro amplia o acesso a conteúdos fundamentais para dirigentes, lideranças, colaboradores, pesquisadores e todos aqueles que desejam aprofundar seu entendimento sobre esse modelo de negócios. Finalizou Márcio Lopes de Freitas. 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

0: Muito obrigado, gente.
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0: Ricardo e Thiago.
1: Valeu, Israel Novaes!
0: Bom demais!
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Agora são 6:46, 6:46, muito bom dia, está entrando no ar o nosso Jornal da Clube, nesta manhã, manhã de quinta-feira, hoje dia 20 do mês de agosto. A partir de agora, informação com prioridade aqui na Clube FM, porque está no ar o nosso Jornal da Clube com as primeiras informações do dia. Na apresentação do Jornal da Clube, eu, Marcelo Lucini, com você até as 8 horas da manhã, trazendo as primeiras informações, as primeiras notícias do dia para você aqui na Clube FM. E a gente começa o nosso Jornal da Clube já trazendo para você o dia de hoje na história, onde a gente traz aí os fatos históricos e jornalísticos, tudo que acontece, o que marca a data desse dia 20 de agosto na história. Hoje, dia 20 de agosto, é dia do vizinho. Hoje também é dia do maçom. As comemorações para hoje, dia 20 do mês de agosto. Vamos aos aniversariantes famosos. Antes de parabenizar os famosos, parabenizar você, nosso ouvinte de aniversário hoje, para você, nosso desejo de felicidades, muitos anos de vida, muita saúde, muita paz. Parabéns para você. Feliz aniversário. Famosos de aniversário hoje, a genial doceira e poetisa goiana Cora Coralina. Cora Coralina, que nasceu no dia 20 de agosto de 1889. Cora Coralina faleceu em 1985. De aniversário hoje, a cantora e compositora pop norte-americana Demi Lovato. Demi Lovato, que nasceu no dia 20 de agosto de 1992. De aniversário hoje, também a consagrada atriz de cinema Joan Allen. Joan Allen, que nasceu no dia 20 de agosto de 1956. Para todos os aniversariantes, famosos ou não, nosso desejo de felicidades, muitos anos de vida, muita saúde, muita paz. Parabéns para você. Feliz aniversário. Vamos aos acontecimentos marcantes, o que aconteceu em 20 de agosto e marca a data na história. A lendária sonda espacial Voyager 2 é lançada pela NASA para desvendar os mistérios dos gigantes do sistema solar exterior, no dia 20 de agosto de 1977. A data marca a fundação da Confederação Brasileira de Desportos, entidade histórica que antecedeu a atual CBF, no dia 20 de agosto de 1914. Esses acontecimentos marcantes, fatos históricos e jornalísticos que marcam a data desse dia 20 de agosto na história. Na religião e espiritualidade, dia 20 de agosto é dia de São Bernardo de Claraval, abade e doutor da Igreja. Comemoração na religião e espiritualidade nesse nosso dia 20 do mês de agosto. Já vem chegando o nosso pensamento do dia, nossa mensagem para esta manhã, manhã de quinta-feira, hoje dia 20 de agosto, com o nosso pensamento do dia. 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A nossa mensagem para esta manhã de quinta-feira, ela fala para você: cuide também de quem cuida de todos. Bom dia, uma ótima quinta-feira. Existe uma

precisa de cuidado. Não espere chegar ao limite para perceber que você merece atenção. Reserve alguns minutos para respirar. Converse com alguém de confiança. Dê espaço para aquilo que você sente. E, principalmente, não se culpe por precisar parar um pouco. Você não deixa de ser importante porque precisa descansar. Você não deixa de ser forte porque tem dias difíceis. Até quem sustenta tantas pessoas precisa, de vez em quando, encontrar um lugar onde também possa ser cuidado. Uma ótima quinta-feira, um excelente, abençoado dia para você. Aí o nosso pensamento do dia, nossa mensagem para esta manhã, amanhã de quinta-feira, hoje dia 20 do mês de agosto. E já vem chegando o tempo e temperatura, a previsão do tempo, como fica o clima para hoje, quinta-feira, e claro, também a previsão do tempo estendida para sexta, sábado, domingo, segunda-feira. 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Vamos então ao nosso tempo, temperatura, previsão do tempo, clima para você nesta manhã. Temperatura, quando são 6 horas 52 minutos, a temperatura está em 20 graus a temperatura, céu nublado nesse início de manhã, 20 graus de temperatura, sensação térmica é de 21 graus. Sensação térmica está um pouco mais alta que a temperatura real. 20 com sensação de 21, hoje a máxima deve se aproximar aí dos 25 graus de máxima para esta quinta-feira. Esse pico da temperatura, ele deve acontecer por volta de 2 horas da tarde. Vai perdurar até por volta das 4, quando a partir das 5 a temperatura começa a entrar em declínio. Tem probabilidade de chuva para hoje, tá pequena, 35% de possibilidade de chuva. Aqui nos mapas indica que pode chover aí por volta de 9 horas da manhã, tá? 10% aí de possibilidade de chuva lá pelas 9 horas da manhã, depois não deve chover mais, fica só aí, permanece o tempo nublado durante toda a nossa quinta-feira, tá? Uma quinta-feira de tempo nublado, sol entre nuvens nesta quinta-feira. Sol esse que nasceu, né, às 6 horas e 41 minutos, sol vai se pôr às 17 horas e 58 minutos, velocidades dos ventos em 2 km por hora, rajadas de até 7 km por hora. A umidade relativa do ar nesta nossa quinta-feira está em 94%. E amanhã, sexta-feira, como é que fica? Amanhã, sexta-feira, é dia 21 de agosto. Olha, amanhã, sexta-feira, tem previsão de sol, uma sexta-feira de sol para amanhã. Temperatura mínima de 12, máxima de 24 graus para amanhã, sexta-feira. Probabilidade de chuva para amanhã é muito pequena. Sábado, dia 22 de agosto, também tem previsões de sol para o sábado. Mínima de 10, máxima de 21 graus para o sábado, dia 22 de agosto. Probabilidade de chuva no sábado também 2%, muito pequena. Domingo, também tem previsão de sol, né? Um domingo de sol, domingo é dia 23 de agosto, tem previsões de sol. Mínima de 11, máxima de 23 graus para o domingo. A probabilidade de chuva no domingo também é muito pequena, 5%, né, de probabilidade de chuva para o domingo. Segunda-feira, dia 24 de agosto, tem previsão de tempo nublado. Mínima de 12, máxima de 16 graus para segunda-feira, dia 24 de agosto. Probabilidade de chuva para segunda-feira também é pequena, aí tem aí 11% de possibilidade de chuva para segunda-feira, dia 24 de agosto. Já na terça feira deve chover, mínima de 12, máxima de 18 graus, probabilidade de chuva na terça-feira, dia 25 de agosto, está em 40%. Na quarta-feira, né, dia 26 de agosto, também tem previsões de chuva, mínima de 14, máxima de 22 graus, e a probabilidade de chuva na quarta-feira da próxima semana, dia 26, está em 55%. Hoje então, né, temperatura 20 graus, né, sensação térmica de 21, sensação térmica está um pouco mais alta que a temperatura real, tem probabilidade de chuva para hoje, né, ali pelas 9 horas da manhã pode chover, né, e depois não chove mais na nossa quinta-feira, é o que está trazendo aí as previsões, né, hoje a máxima de 25 graus lá pelas 2 horas da tarde, perdurando até por volta das 4, temperatura 20 graus, sensação térmica de 21. Aí o nosso tempo, temperatura, previsão do tempo para você, o clima nesta manhã de quinta-feira, hoje dia 20 do mês de agosto.

0: Nós vamos agora às informações do trânsito, como é que está o trânsito aqui dentro da cidade, claro também, né? As informações da BR-470. 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Vamos às informações do trânsito para você aqui dentro da cidade, ali no semáforo das Lojas Hart. Tem aí trânsito lento, né? Tem bastante movimentação na Prefeito Frederico Hart. Na Oswaldo Cruz também bastante movimentação, mas está fluindo, né? Apenas fila aí por causa do semáforo. Vamos para a Doutor Blumenau, trazendo as informações da Rua Doutor Blumenau. Trânsito fluindo bem, sem intercorrências na Rua Doutor Blumenau, né? Sem pontos de lentidão, né? Sem maiores movimentações. Trânsito flui bem na Rua Doutor Blumenau nesse início de manhã, tanto para quem vai para Blumenau, como também quem vem de Blumenau chegando em Indaial, não tem aí trânsito ou formação de filas na Doutor Blumenau. Vamos para a BR-470, a gente vai pela Manuel Simão, já, né? Na Manuel Simão, já a partir ali da Incofios tem bastante movimentação, bastante trânsito, a partir ali do Posto Alexandre, trânsito lento, né? Trânsito lento na Manuel Simão, até chegar à alça de acesso do viaduto principal da 470. Para quem tá chegando em Indaial pela, vindo de rodeio, né? Pela Marginal, vai pegar trânsito lento ali, só no finalzinho ali na Marginal, quem tá vindo no sentido rodeio, chegando em Indaial. Para quem tá vindo de Blumenau para Indaial pela Marginal, tem bastante movimentação, mas o trânsito fluindo. Já para quem vem de Timbó para Indaial, a partir do final da rua Itu, ali já tem trânsito lento e essa lentidão se estende até o viaduto principal da 470, que é o viaduto principal aqui na 470, né? Que dá acesso aqui ao município. Na BR-470, por sob viaduto, trânsito tranquilo, sem intercorrências, trânsito fluindo bem. Lá na Marginal do Carijós, Marginal Leste, lá tem ponto de lentidão, né? Lentidão tanto embaixo do viaduto do Carijós, como também na Marginal, quem vai chegando pela Marginal Leste, né? Vai pegar ponto de lentidão, trânsito lento. Mas na 470 o trânsito flui bem, sem intercorrências, alguns trechos aí com mais movimentação, mas o trânsito fluindo bem. Próximo a Albany ali tem alguns pontos de lentidão no trânsito, né? Mais ao final da reta ali, daí você vai pegando trânsito lento para quem vai sentido Blumenau, essa lentidão vai se estendendo aí até por boa parte aí, até pelo menos lá próximo a Flora Mariva, né? Um pouquinho depois da Flora Mariva, ainda tem aí lentidão, mas o trânsito daí começa a fluir melhor a partir ali da Flora Mariva, tá? A partir da Flora Mariva, daí o trânsito começa a fluir. Para quem tá vindo de Blumenau para Indaial, vai pegar ali alguns pontos de lentidão também próximo ali a esse trecho ali, um pouco antes da Flora Mariva, depois aí bastante movimentação, mas daí o trânsito começa a fluir com alguns trechos, é claro, aí próximo à Caravela tem ali um pouco de lentidão, né? Bastante movimentação, mas o trânsito flui bem. Até trazer aqui a participação dos nossos ouvintes, a Ivanda e o Luiz, né? Bom dia, Marcelo, trânsito fluindo bem hoje, né? Um grande abraço aí pra Ivanda e pro Luiz, obrigado pela companhia, né? Ela disse que tá chiando um pouco a rádio aí, mas é porque a gente tá com o transmissor reserva, né? Nosso parque transmissor tá com problema, deve ter acontecido alguma queda de energia e por isso a gente tá na reserva, estamos aqui só pelos estúdios transmitindo, tá? Por isso aí um pouco de chiasso, daqui a pouquinho a gente já tenta tirar aí esse chiasso aí do áudio principal aqui da Clube FM, tá bom? Obrigado pela companhia, um abraço pra Ivanda e pro Luiz, né? Sempre levando a gente de carona, participando também, interagindo com a gente, um grande abraço. Vamos trazer agora as manchetes que são notícia, o que circula nos periódicos nesta manhã e a notícia nesta nossa quinta-feira. 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Vamos às manchetes que são notícia. Olha, boom de mais de 60 mil empregos faz disparar procura por imóveis compactos para aluguel no litoral norte do estado. É, Fipzap aponta maior rentabilidade para imóveis de apenas um dormitório aqui no estado. Cidade Santa Catarina transforma a tradição em esporte e reúne quase 100 atletas em campeonato municipal de dominó. Praia mais famosa de Balneário Camboriú começa a receber novas árvores e terá até espaço para piquenique. Operação que revelou sequestro e tortura de advogado tem desdobramento aqui em Santa Catarina. Pitbull é morto a tiros por policial após atacar agente durante ocorrência em Itajaí. Maior regata de volta ao mundo deve movimentar 271 milhões de reais em menos de 20 dias durante passagem por Santa Catarina. Trio é preso após perseguir empresário influenciador que seria alvo de sequestro aqui em Santa Catarina. Na reta final, obras de construção de ponte bioceânica têm operação para retirada de pórticos de 47 toneladas. Olha, envolvimento de empresas em escândalo de corrupção faz Blumenau relançar licitação de nova ponte de 186 metros. As principais manchetes: justiça condena a falsa corretora por comercializar imóveis sem registro profissional em Navegantes. As principais manchetes que circulam nesta nossa quinta-feira, o que é notícia para você aqui no nosso Jornal da Clube. Olha, farmacêutico é alvo de operação após denúncia de harmonizações irregulares, clínica estética de Florianópolis. Acidente entre caminhão e carro seguida de incêndio deixa mortos no oeste de Santa Catarina. Influencer relata tentativa de sequestro e três são presos em Balneário Camboriú. O grupo queria 80 milhões de reais. Conta de luz mais cara em Santa Catarina, ANEEL aprova aumento de até 14% na tarifa. Essas manchetes que são notícia que circulam nos periódicos nesta manhã. Manhã de quinta-feira, hoje dia 20 do mês de agosto. Nós vamos agora ao intervalo breve, né? A gente volta já depois do intervalo, trazendo mais informação, trazendo mais notícia para você aqui na Clube. Fique com a gente, aqui você fica bem informado, são 7:03. Esse é o nosso Jornal da Clube com as primeiras informações do dia. Intervalo e nós voltamos já. 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

0: Agora são 7:07, 7:07, esse é o nosso Jornal da Clube com as informações para você, manhã de quinta-feira, hoje dia 20 do mês de agosto. 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Agora são 7:09, 7:09. Vamos às primeiras informações, primeiras notícias do dia para você aqui no nosso Jornal da Clube. Olha, Alfredo Gaspar diz que gabinete de Lula está manchado pela corrupção após novos relatos sobre Lulinha. Deputado federal Alfredo Gaspar, do União Brasil, ex-relator da CPMI do INSS e candidato a vice-presidente na chapa de Flávio Bolsonaro, reagiu a novos relatos envolvendo Fábio Luiz Lula da Silva, o Lulinha, e supostas relações com integrantes do Ministério da Saúde. Em declaração, Gaspar afirmou que as informações reforçam suspeitas que, segundo ele, já haviam sido apontadas no relatório da CPMI. O deputado citou Lulinha e Roberta Lussinger, além de Marcola e Sudenberg Barbosa, e alegou que o grupo teria mantido canais de influência dentro do governo. Gaspar também afirmou que Lulinha e Roberta teriam participado de conversas relacionadas a contratos e recebimento de valores de empresários. Segundo o deputado, os envolvidos deverão ser investigados e responsabilizados criminalmente. O gabinete presidencial está manchado com a lama da corrupção, declarou. O parlamentar também acusou o presidente Luiz Inácio Lula da Silva de ter conhecimento das supostas irregularidades e afirmou que eventual interferência nas investigações representaria conivência com os crimes. Ao final, Gaspar defendeu que Lulinha seja investigado, processado e preso no Brasil. As declarações foram feitas pelo deputado ao comentar os relatos envolvendo o filho do presidente e supostos canais de acesso ao Ministério da Saúde. Bom dia, Gabriela.
1: Bom dia, Marcelo. Bom dia para todos os ouvintes da Clube. E Michele Bolsonaro lidera pesquisa para o Senado no Distrito Federal. A pesquisa Real Time Big Data, divulgada nesta quarta-feira, dia 19, aponta Michele Bolsonaro, do PL, na liderança da disputa do Senado no Distrito Federal, com 25% das citações dos entrevistados. A senadora Leila do Vôlei, do PDT, aparece com 17%. Bia Kicis, do PL, e Érica Vocai, também do PT, registraram 15% cada dentro da margem de erro da pesquisa. Em 2026, o Distrito Federal e cada estado elegerão 2 senadores. O levantamento considerou os votos da primeira e segunda opção de eleitores. Foram ouvidos 1.600 eleitores entre 14 e 18 de agosto. A pesquisa tem 95% de confiança e margem de erro de 2 pontos percentuais. O levantamento foi registrado no TSE sob número DF07849 de 2026. Custo de R$24 mil e foi financiado com recursos próprios, Marcelo.
0: Olha, o STF decide ampliar alcance da Lei Maria da Penha. O Supremo Tribunal Federal decidiu nesta quarta-feira última ampliar o alcance da aplicação da Lei Maria da Penha, criada em 2006 para combater a violência contra as mulheres. Pela decisão, a lei deve ser aplicada pelos juízes para combater toda a forma de violência de gênero contra a mulher. Antes da decisão, a norma era aplicada somente em casos de violência doméstica, familiar ou relações íntimas de afeto. A corte também estabeleceu que a lei também deve ser aplicada durante as eleições de outubro para combater a violência política de gênero contra as candidatas. A partir desse entendimento, caberá à Justiça Eleitoral decidir sobre a concessão de medidas de proteção. A Lei Maria da Penha prevê diversas medidas protetivas, como afastamento do agressor do lar, proibição de aproximação da vítima, uso de tornozeleira eletrônica e decretação de prisão preventiva. Por unanimidade, a Corte derrubou uma decisão da Justiça de Minas Gerais que negou a concessão de medidas protetivas ao entender que não havia relação íntima de afeto entre uma mulher e seu vizinho. De acordo com o processo, o vizinho acreditava manter um relacionamento amoroso com a mulher e passou a ameaçá-la. Após ser constantemente assediada pelo acusado, a mulher passou a sofrer crises de ansiedade e pânico. Em um dos episódios de assédio, o vizinho disse que iria matá-la se não tivesse um relacionamento com ela. Prevaleceu no julgamento o voto do presidente da corte, Edson Fachin. O ministro disse que a violência contra a mulher deve ser entendida como fenômeno estrutural e fruto da desigualdade histórica entre homens e mulheres. A proteção convencional não se restringe ao vínculo de afeto entre agressor e vítima, mas alcança qualquer interação em que a violência esteja fundada no gênero, afirmou. Durante o julgamento, o ministro Flávio Dino defendeu que a lei também seja aplicada durante as eleições para proteger as candidatas. Muitas candidatas se veem diante da escolha cruel entre a proteção dos seus filhos, do seu lar, ou a busca pela realização da vocação para a vida pública, afirmou. Os ministros Cristiano Zanin, Alexandre Moraes, André Mendonça, Nunes Marques, Luiz Fux, Dias Toffoli, Carmen Lúcia e Gilmar Mendes também votaram no mesmo sentido. Única mulher na corte, Carmen disse que a lei foi feita para proteger a mulher em qualquer lugar. Quem ama não mata. O feminicídio é praticado. O assassinato de mulheres é praticado por uma questão de poder. O homem acha que tem o poder de vida e morte contra nós, completou a ministra.
1: E Latam afirma alerta clientes após vazamento de dados. Saiba quais informações podem ter sido acessadas. A Latam Airlines Brasil informou nesta quarta-feira, dia 19, que identificou um vazamento de dados envolvendo uma parcela de clientes do programa de fidelidade Latam Pass. A ocorrência foi registrada no dia 29 de julho. Segundo a companhia, medidas foram adotadas imediatamente para conter o problema e reforçar a segurança dos sistemas. Entre as informações que podem ter sido acessadas estão nome, endereço e parte dos dados de cartão de crédito. Também podem ter sido expostas informações relacionadas ao programa de fidelidade, como número de associado, categoria, saldo de milhas e pontos qualificáveis. A Latam não informou quantos clientes podem ter sido afetados. A companhia informou que comunicou os clientes potencialmente atingidos e a Agência Nacional de Proteção de Dados. Segundo a Latam, as medidas foram tomadas em cumprimento à Lei Geral de Proteção de Dados, LGPD, e à legislação aplicável. A empresa também afirmou que mantém processos contínuos de avaliação e aprimoramento dos sistemas e controles de proteção de dados. A Latam recomendou que os clientes tenham atenção redobrada com mensagens, ligações e outros contatos suspeitos que possam usar as informações expostas para tentar aplicar golpes. A orientação é desconfiar de contatos que peçam dados pessoais, senhas ou informações financeiras. Até o momento, não há informação pública de que o vazamento tenha comprometido senhas ou permitido transações financeiras diretamente nas contas dos clientes. A companhia reforçou que a segurança e a privacidade dos dados dos passageiros são prioridade e que as medidas de proteção continuam sendo avaliadas.
0: Agora, 7:15, esse é o nosso Jornal da Clube, nesta manhã de quinta-feira. Lembrando que você pode participar com a gente pelo nosso WhatsApp, que é o 98866-9955. 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
0: Participe, você no finalzinho do programa aqui do nosso Jornal da Clube pode concorrer a esse passaporte. E olha, a justiça determina retorno de 1.900 funcionários demitidos pela Casas Bahia. Cerca de 1.900 funcionários demitidos pela Casas Bahia podem voltar ao trabalho após uma decisão da Justiça do Trabalho. A empresa terá 5 dias para reintegrar os trabalhadores à folha de pagamento. A decisão foi tomada depois que a empresa realizou uma demissão coletiva sem a participação prévia de entidades sindicais. A justiça determinou o retorno dos funcionários, mas não obrigou a Casas Bahia a reabrir as 298 lojas fechadas durante o processo de reestruturação. Isso significa que os trabalhadores poderão ser transferidos para outras lojas ou postos de trabalho. Caso não sejam realocados, deverão receber durante o período de afastamento, conforme a decisão. A ação foi apresentada pela Confederação Nacional dos Trabalhadores do Comércio, CNTC, e segundo o advogado trabalhista Ariovaldo Aparecido da Câmara, a decisão representa uma vitória para os trabalhadores e abre espaço para que os sindicatos negociem a situação dos funcionários. Desde uma decisão do Supremo Tribunal Federal de 2022, a participação prévia dos sindicatos é exigida em caso de demissão em massa. Isso não significa que uma empresa esteja proibida de reduzir seu quadro de funcionários. A regra determina que os sindicatos participem das negociações antes de uma demissão coletiva. Não necessariamente os funcionários vão voltar para as mesmas lojas. Como 298 lojas foram fechadas, os funcionários poderão ser transferidos para outras unidades ou postos de trabalho. A advogada Elisa Alonso explica que cada situação precisa ser analisada individualmente. Entre os fatores que devem ser considerados estão a distância do novo local de trabalho, a necessidade de mudança mudança de residência, a função que será exercida, os salários e as condições previstas no contrato. A participação dos sindicatos também pode ajudar nas negociações para reduzir os impactos para os funcionários e preservar direitos como plano de saúde. O Grupo Casas Bahia entrou com pedido de recuperação judicial no último domingo, dia 16. A empresa declarou 17,3 bilhões em dívidas e 10,1 bilhões de reais de prejuízo operacional no segundo trimestre. A recuperação judicial não significa que a empresa esteja falindo ou que vá encerrar suas atividades imediatamente. O objetivo é reorganizar as dívidas e tentar manter a empresa funcionando. Para os funcionários que continuam trabalhando, a recuperação judicial por si só não altera os contratos de trabalho nem elimina as obrigações da empresa. Segundo o advogado Ariovaldo Aparecido da Câmara, se funcionários realocados forem demitidos durante a recuperação judicial, as verbas rescisórias terão caráter extraconcursal e serão pagas pelas regras normais da legislação trabalhista e não pelo cronograma do plano de recuperação judicial.
1: Ameaça no comércio. Compras no Paraguai começam a ser entregues no Brasil. Os Correios começaram a entregar no Brasil compras feitas pela internet em duas das principais lojas da Cidade del Este, no Paraguai, ampliando o acesso aos consumidores brasileiros a produtos importados. A nova parceria envolve a Cell Shop e a New Zone Importados, conhecidas pelas vendas de eletrônicos e outros produtos importados na cidade paraguaia, que faz fronteira com Foz do Iguaçu, no Paraná. Pelo novo modelo, o consumidor poderá comprar diretamente nos sites das duas empresas e receber a encomenda em qualquer endereço do Brasil. A operação será realizada por meio do Correio Packet, serviço de estatal destinado ao transporte de remessas internacionais. Para os consumidores brasileiros, a principal vantagem é a possibilidade de adquirir pela internet produtos comercializados por lojistas paraguaios e receber as compras em casa com modalidade e com comodidade e segurança, afirmaram os Correios, ressaltando que a modalidade também deve ampliar o mercado das empresas paraguaias e reduzir os custos logísticos. Para os varejistas brasileiros, porém, a expansão desse tipo de comércio pode aumentar a pressão sobre a indústria nacional, que já reclama da concorrência de produtos importados vendidos pela internet. A discussão ganhou força com a chamada taxa das blusinhas, que alterou a cobrança sobre as compras internacionais de até $50. A possibilidade de comprar diretamente das lojas paraguaias ocorre em meio à pressão de entidades do varejo brasileiro contra a concorrência de produtos importados. Segundo o levantamento recente da Confederação Nacional do Comércio, CNC, a manutenção da isenção da tarifa ameaça quase 100 mil empregos. A taxa das blusinhas, derrubada pelo governo do presidente Luiz Inácio Lula da Silva, através de uma medida provisória com vistas à eleição de outubro, terá a comissão especial no Senado, instalada no dia 1º de setembro, às vésperas do vencimento. O petista conta com aprovação em tempo recorde para que não tenha volta dos impostos impopular às vésperas do primeiro turno. A parceria dos Correios com duas lojas paraguaias também faz parte do plano de reestruturação da estatal para ampliar receitas e tentar conter o rombo, que já chega a quase 5,4 bilhões de reais do primeiro trimestre desse ano. No ano passado, o prejuízo recorde bateu 8,5 bilhões de reais. De acordo com os Correios, as duas lojas de importados serão habilitadas para vender ao mercado brasileiro e também participam de remessa conforme programa da Receita Federal destinados a empresas de comércio eletrônico, que informam previamente os dados das importações. Antes da mudança, as compras até $50 realizadas por empresas participantes da remessa conforme estavam sujeitas a uma alíquota de importação de 20%. Para empresas que não participam do programa, a cobrança permanece em 60%, independente do valor da encomenda.
0: E a ANS oferece orientação gratuita sobre direitos de quem tem plano de saúde. Se você tem dúvidas sobre cobertura, atendimento ou regras dos planos privados de saúde, pode buscar orientação gratuita diretamente com a Agência Nacional de Saúde Suplementar, ANS. O serviço ajuda consumidores a entender seus direitos e as normas que valem para o setor no Brasil. O atendimento pode ser feito sem sair de casa, pela internet. O acesso ocorre no site da ANS com uma conta gov.br de nível prata ou ouro. Depois de entrar no sistema, o consumidor deve selecionar a opção Nova Solicitação e indicar informação como tipo de pedido. Outra possibilidade é o telefone 0800-701-9656. A ligação é gratuita e o atendimento funciona de segunda a sexta-feira, das 9 às 17 horas. O menu automático permanece disponível 24 horas por dia. Pessoas com deficiência auditiva contam ainda com o número 0800-021-2105. Também existe atendimento presencial nos núcleos de fiscalização da ANS. Nesse caso, é preciso fazer agendamento prévio, né? Nenhum documento é obrigatório para realizar uma consulta. Mesmo assim, alguns dados podem facilitar esse atendimento. A recomendação é ter informações pessoais, como CPF e nome completo, além dos dados do plano plano. Entre eles estão o número de registro da operadora, a data de adesão e o tipo de cobertura contratada. Protocolos de contratos anteriores com a operadora também podem ser úteis. Quando uma solicitação não puder ser solucionada imediatamente, o prazo máximo para a resposta é de até 10 dias úteis. O retorno ao consumidor pode ocorrer por e-mail ou correspondência postal. Uma das principais referências para saber o que deve ser coberto é o rol de procedimentos e eventos em saúde da ANS. Essa lista reúne consultas, exames e tratamentos que os planos são obrigados a oferecer de acordo com a modalidade contratada. As regras consideram planos ambulatoriais, hospitalares, com ou sem obstetrícia, planos referência odontológicos. Por isso, antes de verificar se determinado procedimento está incluído na cobertura, o consumidor precisa identificar qual tipo de plano possui. O rol se aplica aos contratos firmados a partir de 2 de janeiro de 1999, conhecidos como planos novos. Ele também alcança contratos anteriores a essa data, desde que tenham sido adaptados à lei dos planos de saúde. Essa diferença é importante também quando o assunto é internação. Nem todo plano garante atendimento hospitalar desse tipo. A internação está prevista nos planos hospitalares com obstetrícia, hospitalares sem obstetrícia e planos de referência. Para confirmar a modalidade contratada, é necessário consultar o próprio contrato.
1: E brasileira é indicada a prêmio de maior atleta da história dos mundiais. Campeã mundial do basquete com seleção feminina no título inédito conquistado em 1994, a ex-jogadora Hortência é a única brasileira entre as 9 indicadas ao prêmio de maior atleta da história das Copas do Mundo, concedido pela Federação Internacional da Modalidade, FIBA. A entidade abriu votação popular na terça-feira, dia 18, no site Próximo Mundial, que começa no dia 4 de setembro, na Alemanha. Hortência foi uma das protagonistas na conquista da Copa do Mundo de 1994, na Austrália, com vitória de amarelinha na final contra a China, 96 a 87, junto ao Magic Paula e Janete, conhecido como Trio de Ouro. Um dos jogos mais emocionantes foi a semifinal contra os Estados Unidos, até então hegemônico nas quadras. As brasileiras levaram a melhor sobre as norte-americanas por 110 a 107, tendo a ala armadora Hortência como cestinha com 32 pontos, seguida por Magic Paula por 29 e Janete com 22. Dois anos depois, o Trio do Ouro voltou a brilhar na Olimpíada da Atlanta, nos Estados Unidos, quando a seleção foi vice-campeã, subindo pela primeira vez no pódio olímpico com prata. Durante a carreira, Hortência disputou outras 4 competições da Copa do Mundo e também foi cestinha nas edições 1979, 1983 e 1990. Nessa última, disputada na Malásia, a brasileira estabeleceu o recorde de maior média de pontos, 31,5, que detém até hoje. A primeira e única votação promovida pela FIBA ao prêmio de maior jogadora de todos os tempos ocorreu em 2018, na véspera da Copa do Mundo na Espanha. Na ocasião, Hortência levou o prêmio com 85% dos votos.
0: Agora, 7h25. Olha, a trama armada entre comerciante e falso advogado lesa idosa e termina em condenação. Reportagem de Marcelo Fernandes, direto do Tribunal de Justiça de Santa Catarina, nesta manhã de quinta-feira, dia 20 de agosto.
2: A 4ª Câmara Criminal do Tribunal de Justiça de Santa Catarina confirmou a condenação do dono de uma lavação em Joinville, que apresentou um falso advogado para uma idosa e suas irmãs sob a promessa de revisão e concessão de aposentadoria. Pelo crime de estelionato em concurso de agentes, o acusado foi sentenciado a 3 anos, 7 meses e 6 dias de reclusão em regime aberto, mais o pagamento de reparação mínima no valor que ultrapassa R$ 23 mil. A pena privativa de liberdade foi substituída por 2 restritivas de direitos. Para o colegiado, a apresentação do falso advogado por intermédio de pessoa de confiança da vítima, seguida da coleta de documentos, da obtenção de pagamentos sucessivos e da manutenção do engano mediante promessas de rápida obtenção ou revisão de aposentadoria, caracteriza estelionato em concurso de agentes. O falso advogado morreu no decorrer do processo. O dono da lavação e o homem que passava por advogado de ações previdenciárias para conquistar a confiança das vítimas e obter o direito delas armaram uma trama com divisão de tarefas, segundo a denúncia do Ministério Público. A dupla cobrou das vítimas parcelas de R$ 500 a R$ 3 mil para protocolar as ações, além de juntar os supostos documentos. Com o tempo, a dupla parou de responder às vítimas após várias desculpas que incluíram o afastamento do falso advogado para um procedimento médico. Inconformado com a sentença, o dono da lavação recorreu ao Tribunal Catarinense. Em busca da absolvição, ele defendeu a insuficiência de provas, ou ao menos sua limitação ao valor de R$18.100. O recurso foi negado por unanimidade. Do Tribunal de Justiça de Santa Catarina, em Florianópolis, Marcelo Fernandes para a Rádio Clube.
0: Tá certo, obrigado Marcelo Fernandes, trazendo as informações direto do Tribunal de Justiça de Santa Catarina, nesta manhã, manhã de quinta-feira, hoje dia 20 do mês de agosto. E olha, conta de luz mais cara aqui em Santa Catarina, o que muda após aumento de até 14% aprovado pela ANEEL. Os consumidores de energia elétrica e do estado terão novos valores na conta de luz a partir do sábado, dia 22. A Agência Nacional de Energia Elétrica, ANEEL, aprovou na última terça-feira, dia 18, o resultado da revisão tarifária periódica aplicada nas centrais elétricas de Santa Catarina Celesc. O efeito médio percebido na conta dos clientes será de 10,82%. O percentual de reajuste, no entanto, varia conforme o perfil de consumo e o nível de tensão da rede. Baixa tensão, grupo B, residências, pequenos comércios e áreas rurais terão um reajuste de 9,26%. Esse grupo representa 99,5% do total de clientes atendidos pela distribuidora. Alta tensão, grupo A, grandes indústrias e grandes estabelecimentos comerciais terão um aumento médio de 14,16%. Segundo a Celesc, os principais fatores de pressão sobre a conta de luz são os custos repassados à distribuidora, que incluem a geração e a transmissão de energia, além de tributos e encargos setoriais previstos na legislação federal. Entre os itens de maior impacto estão os encargos federais destinados ao financiamento de políticas públicas e subsídios nacionais do setor elétrico, com destaque para a conta de desenvolvimento energético. Com o novo alinhamento, a composição média da tarifa cobrada ao consumidor do estado passa a ser dividida da seguinte forma: geração de energia 28%, encargos setoriais, SDE, tarifa social, programas federais e inadimplência 23%, tributos 23%, distribuição de energia da Celesc 16%, transmissão de energia 10%. Diferente do reajuste tarifário anual, que ocorre todos os anos para recompor a inflação e atualizar custos contratuais, a revisão tarifária periódica é realizada a cada 5 anos pela ANEEL. O processo de revisão avalia de forma aprofundada os custos de operação e manutenção da rede, a qualidade dos serviços prestados, os níveis de perdas de energia e os investimentos necessários para manter a eficiência do sistema. A comunicação das novas tarifas ocorre no mês de agosto, data de aniversário do contrato de concessão da Celesc.
1: Eleições 2026. Santa Catarina registra menor número de candidatos desde 2014. Santa Catarina terá um número significativamente menor de candidatos nas eleições 2026. Foram registrados 692 pedidos de candidatura no estado, uma redução de aproximadamente 30% em comparação com 2022, quando o total chegou a 992 candidatos. É o menor número registrado em uma eleição geral catarinense desde 2014. A diminuição aparece principalmente nas disputas por vagas no legislativo. Para deputado estadual, foram apresentados 408 candidaturas, contra 617 há 4 anos. A redução é de 33,87%. Já na disputa para deputado federal, a queda ficou em torno de 27%. Passando de 314 registros em 2022 para pouco mais de 200 neste ano. A corrida do governo de Santa Catarina também terá menos nomes. Foram registrados 8 candidatos a governador, enquanto em 2022 eram 10, o que representa uma redução de 20%. O Senado foi exceção. Nesse ano, 13 candidaturas foram apresentadas, ante 11 na eleição passada. A comparação, porém, ocorre em condições diferentes. Em 2026, Santa Catarina escolherá 2 senadores, enquanto em 2022 havia apenas 1 por vaga disputada. A redução registrada em Santa Catarina acompanha um movimento observado em todo o país. Nacionalmente, foram contabilizadas pouco mais de 20.500 candidaturas, também aproximadamente 30% abaixo do número registrado em 2022. Os números catarinenses ainda não são definitivos. Os pedidos de registro passam pela análise da Justiça Eleitoral e podem sofrer alterações em razão das substituições, preenchimento de vagas remanescentes ou decisões sobre os registros. Segundo o TRE de Santa Catarina, a previsão é de que todos os processos sejam julgados até 14 de setembro.
0: E olha, a Fiesc desenvolve plataforma para mapear emissões da indústria catarinense. A Federação das Indústrias do Estado, por meio do Hub de Descarbonização e em parceria com o Observatório Fiesc, está desenvolvendo uma plataforma de inteligência climática para estimar e acompanhar as emissões de gases de efeito estufa da indústria catarinense. A ferramenta pretende ampliar o monitoramento das emissões e apoiar estratégias de descarbonização. A iniciativa ganha relevância com o avanço dos inventários setoriais, que devem começar a apresentar novos dados considerando setores industriais a partir de 2027. Assim que começarmos a ter os inventários por setores, conseguiremos construir uma visão mais precisa das emissões e entender onde estão os principais desafios. Isso permite que a indústria se prepare e busque soluções de forma mais estratégica, afirma José Lorival Magri, presidente do Conselho de Meio Ambiente e Sustentabilidade da Fiesc.
1: E escola de Blumenau, com mais de 900 alunos, tem cozinha e salas interditadas pela Defesa Civil. A Escola Básica Municipal Lúcio Esteves, da Rua Benjamin Constante, no bairro Escola Agrícola, tem a cozinha e salas interditadas pela Defesa Civil devido a problemas estruturais. A unidade atende mais de 900 estudantes. A situação foi apontada pelo vereador Bruno Vim, do Novo, que visitou a escola e levou o assunto à tribuna da Câmara de Blumenau nesta semana. Segundo o parlamentar, a unidade apresenta rachaduras, infiltrações e outros problemas estruturais. Com a interdição da cozinha, a alimentação dos estudantes está sendo preparada em outra unidade para garantir as refeições. O vereador defende que a escola seja reconstruída, em vez de receber apenas reparos pontuais. Durante a visita, ele também apontou problemas na quadra esportiva entregue recentemente. Segundo Bruno, parte do espaço estava alagada, mesmo sem chuva no momento da visita, com água aparentemente surgindo do piso. A unidade também apresenta infiltrações em períodos de chuva e, segundo o vereador, parte do muro da cerca da escola tem a altura considerada insuficiente para garantir a segurança do espaço. Durante o pronunciamento na Câmara, outros vereadores relataram conhecer os problemas da escola e defenderam a construção de uma nova estrutura. Conforme foi informado na sessão, já existe um projeto para a nova escola no local, mas a execução depende da disponibilidade dos recursos. A direção da escola enviou um comunicado aos pais e responsáveis para os alunos, informando sobre a situação do educandário. Gostaríamos de comunicar que na manhã de hoje nossa instituição sofreu algumas mudanças em seu espaço físico para prezarmos pela segurança e qualidade dos atendimentos. O espaço da cozinha terceirizada e da coordenação pedagógica foram desocupados e estão sendo isolados, pois os mesmos passarão por reformas na estrutura.
0: Olha, dia D de vacinação mobiliza cidades do Vale do Itajaí no próximo sábado. Cidades do Vale do Itajaí realizam no sábado, dia 22, o dia D da campanha nacional de multivacinação com unidades de saúde abertas em horário especial para facilitar a atualização das cadernetas de vacinação. A mobilização ocorre em municípios como Blumenau, Indaial, Gaspar, Pomerode e Timbó. A estratégia é voltada principalmente para crianças e adolescentes menores de 15 anos e busca identificar doses em atraso e completar os esquemas previstos no calendário nacional de vacinação. A campanha segue até 1º de setembro. Durante o dia D, as equipes analisam individualmente as cadernetas para verificar quais imunizantes precisam ser aplicados entre as vacinas disponíveis, conforme o município e a situação de cada paciente. Estão doses contra poliomielite, hepatites A e B, febre amarela, sarampo, cachumba, rubéola, varicela, HPV e outras doenças. A recomendação é levar a caderneta mesmo quando os responsáveis acreditarem que todas as doses estão atualizadas, permitindo que os profissionais verifiquem o esquema vacinal e identifiquem eventuais pendências. Em Indaial, três unidades básicas de saúde estarão abertas das 8 às 17 horas. UBS Caetano da Silva Porto, no bairro Carijós, UBS Márcia Maria Andreata, no bairro Estados, e UBS Dr. João José Cândido da Silva, no bairro Nações. Os responsáveis devem apresentar documento pessoal, cartão do SUS e carteira de vacinação. E agora 7 horas 36 minutos, 7h36, ele já está com a gente aqui. Hoje é quinta-feira, ontem deve ter tido rodadas aí. E Jonas Júnior traz aí o nosso giro da bola. Bom dia, Jonas Júnior, e seu belo penteado. Que baita topete.
3: Bom dia, bom dia. Hoje deu uma penteada, hein, Marcelo? Tava feio o negócio quando eu acordei.
0: Veio penteado, homem.
3: O homem do cabelo preto.
0: É,
3: cabelo preto não, né, gente? Muito bom dia, Gabriela. Bom dia pros ouvintes. Cabelo castanho. Bora falar de esporte, bora falar de bola. Ontem tivemos rodada da Libertadores, Copa Sul-Americana. Vamos falar de coisa boa, porque tivemos brasileiros.
0: Esse penteado aí, velho. Vamos falar de coisa boa mesmo.
3: Vamos falar de coisa boa.
0: Esse penteado aí.
3: É. Tivemos brasileiros aí vencendo. Vamos falar de coisa boa. Tivemos aí Cerro Porteño e Palmeiras ontem pela Libertadores, oitava de final. Jogo de volta. Palmeiras jogou em casa, venceu por 2-0 e ontem venceu também o Cerro Porteño fora de casa lá na Argentina, né? É um gol aí do jogador do Palmeiras aí, Flaco Lopes, venceu por 2-0 o jogo de ida, na verdade, né? como eu tinha falado, e venceu também em casa aí o Cerro Porteño. E tivemos também ontem Flamengo e Cruzeiro pra você. Grande jogo, assistir ao vivo esse jogo. Que jogão, hein? Cruzeiro e Flamengo aí no Maracanã. Jogo muito disputado, jogo dos golaços, hein? Tivemos golaços ontem, golaço do Cruzeiro, dois golaços aí do Flamengo, um gol do Pedro, um gol do Rascaeta, desculpa, assistência do Pedro, e o outro gol do Samuel Lino aí, fazendo a vitória por 2-1 do Flamengo. No agregado 3-2, o jogo do Palmeiras no agregado ficou 2-1, passa o Palmeiras e Flamengo para mais uma fase da Libertadores. Os times copeiros da Libertadores, né? Fizeram a última final aí, estão aí nas oitavas de final vencendo e passaram para as quartas de final. Hoje vamos ter também Comebol Sul-Americana, dá para você aí que tem um time que tá jogando Sul-Americana, vamos ter Mirassol e LDU de Quito hoje às 7 horas, às 9:30 vamos ter Corinthians e Rosário Central. O jogo de ida foi 0-0. E um detalhe importante nesse jogo, Memphis Depay vai estar presente nesse jogo, né? Toda aquela novela, se ia renovar, se não ia renovar, se o jogador ia colocar o Corinthians na justiça, acabou que se acertaram aí, né? Vamos ver como é que o Corinthians vai fazer para pagar esses salários atrasados do Memphis Depay, mas conseguiram renovar um contrato com salários atrasados. É só isso que a gente consegue, não dá para acreditar muito bem, né? Um time conseguir renovar um contrato com um jogador que tá com 3, 4 meses de salário atrasado. Vamos ver como é que vai ser isso daí, como é que o Corinthians vai pagar isso daí. Vamos ter também Santos e Macará, o jogo de ida foi 2-1, fora de casa, o Santos vai jogar. Vamos ter Olímpia e Vasco, o jogo foi 0-0, o jogo de ida, às 7 horas da noite. E às 9:30 vamos ter Botafogo e Cienciano. Esse aqui é um confronto praticamente definido. Cienciano ganhou em casa por 6-1 do Botafogo. Botafogo vai jogar em casa hoje. Vamos ver se o brasileiro aí vai conseguir fazer grandes coisas aí, um grande feito aí. Vai conseguir reverter esse placar muito difícil, placar de 6-1 aí, muito extenso. Vamos falar um pouquinho de vôlei também. Tem um vôlei acontecendo aí, nosso Paulista, né? A Liga Paulista de vôlei tá acontecendo, tanto feminino quanto masculino. Na sexta-feira vamos ter o confronto pela categoria feminino, Pinheiros e Barueri, às 7 horas da noite, para você acompanhar. No masculino, volta sábado os confrontos, tá? Vamos ter Vôlei Renata e Veda City Vôlei, Guarulhos, às 6 horas da tarde. No sábado também, mais tarde, às 7 horas, vamos ter o masculino Suzano Vôlei e SESI Bauru. E para fechar a noite de sábado, vamos ter Praia Clube e Climed Atibaia, às 7:30, para você acompanhar. Trazer uma informação também importante da nossa região, Marcelo. Relação a 14º Jogos entre Empresas, tá? A CID, que é a patrocinadora ali que tá ajudando nesse evento, junto com a Fundação de Esportes, publicaram que vai ser adiado os Jogos entre Empresas, tá? O 14º Jogos entre Empresas vai ser adiado, que aconteceria aí provavelmente no mês que vem, se eu não me engano. Pra você que inscreveu sua empresa, não fique triste, porque eles falaram que tá garantida a sua vaga, que você vai ter um adiamento, né? O motivo é que não foi liberado recurso financeiro aí previsto aí na lei do incentivo do esporte, mas que será adiado, não cancelado, os jogos entre empresas, Marcelo.
4: Olha aí, por incrível que pareça, não foi o El Niño que cancelou.
3: Exatamente. Graças a Deus, né, Marcelo? El Niño não tá acabando com
4: menos
3: tudo, né?
4: Uma conta pro El Niño pagar.
3: Uma conta pro El Niño pagar. Então, você que escreveu sua empresa, não fique triste. Sua vaga tá garantida, né, Marcelo? Pelo menos agora houve a transparência em falar realmente o que tá acontecendo, por que que não vai ser adiado. Houve um comunicado oficial, né, Marcelo?
4: É isso aí. Tá certo, Jonas. Obrigado pela participação.
3: Forte abraço, Marcelo.
4: Forte abraço. E ó, lembrando que hoje tem sorteio de passaporte pro Beto Carreiro. É só participar pelo nosso WhatsApp 988-669-955, né? Manda aí o seu recadinho e tá participando. É só pelo WhatsApp, né, Gabriel?
1: Isso, só pelo WhatsApp. Nosso 88-669-955.
4: É isso aí, participe. A gente vai pro intervalo e voltamos já já com mais informação, mais notícia pra você. São 7 horas e 40 minutos.

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0: Agora são 7:46, 7:46, esse é o nosso Jornal da Clube com as informações para você, manhã de quinta-feira, hoje quinta-feira, dia 20 do mês de agosto, obrigado pela sua companhia. 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Sete horas 47 minutos, 7:47, e a nossa reportagem ontem estivemos conversando com a Carla Elisiane Schreiber, né? A Carla que está acometida, né, por um câncer muito agressivo, e uma campanha é realizada, né, para arrecadar fundos para um tratamento, né, um tratamento que ela vem fazendo para tentar aí essa cura desse câncer, né, um tratamento imunológico, né, caríssimo, milionário esse tratamento. E a gente conversou com ela porque hoje, quinta-feira, tem um risoto solidário que vai acontecer ali nas dependências da churrascaria Trevo, né?
1: Isso.
0: E é o convite para que você participe, uma maneira de você conseguir ajudar a Carla, né? A Carla, que é lá da Padaria Mundial, né? E precisa muito da nossa ajuda, né? Existe também uma maneira de você ajudar via Pix, né? Via Pix. Havia uma vaquinha solidária, mas infelizmente essa vaquinha acabou sendo hackeada, né? E alguém, né, sempre tem aí os maus elementos, né, que acabam tirando vantagem, né, e acabou que teve que derrubar essa vaquinha. E daí então as doações podem ser feitas via Pix. A Carla fala certinho, a gente conversou com ela ontem pela manhã, né, e traz essa reportagem e o convite para que você participe. Se você não adquiriu antecipado, não tem problema, né, acontece hoje a partir das 18 horas na churrascaria Trevo, e pode adquirir em vários pontos da cidade e também na hora, né.
1: Isso, e são várias opções de refeição. Ali tem o risoto, mas são vários sabores. Então tem linguiça blumenau, alho poró, queijo, são muitas opções.
0: E é claro, né? Tem um buffet ali também super bacana, né? Preparado com todo carinho ali pela churrascaria Trevo. Um abraço aí pro Edinho, pra Clair, todo o pessoal aí da churrascaria Trevo, que tá também junto aí, incentivando, né? Cedendo espaço, colaborando aí também com a Carla. Vamos à nossa reportagem nesta manhã de quinta-feira, dia 20 de agosto. Aos microfones da Rádio Clube, nós estamos aqui com a Carla Elisiane Schreiber. A história da Carla, muita gente já sabe, já conhece, já deve ter visto nas redes sociais a campanha que, abraçada aqui pelo município de Dayal, e também outras pessoas da região também abraçando. Vou pedir para a Carla primeiro para explicar, Carla, qual a situação, o que está acontecendo com a Carla, né? Apesar de algumas pessoas saberem, tem gente que ainda não sabe o que acontece.
2: Isso, faz 1 ano e 3 meses, né, que eu tô em tratamento contra um câncer agressivo. Eu preciso tomar a medicação da imunoterapia, né, que a justiça ela me negou esse direito. Tá na justiça, né, tá em processo judicial, mas eu sou obrigada a esperar a resposta da justiça disso, né, e eu não posso esperar. Eu tenho já comecei meu tratamento, graças a Deus e ajuda de todos, né, que eu comecei o meu tratamento, vou para a segunda dose, né, agora na quarta-feira que vem, dia 26, eu tomo a segunda dose, né.

0: pessoa que às vezes precisa, né? E sem a ajuda da própria população, que sempre é a população que ajuda, né? A quem mais precisa. Graças a isso, a Carla conseguiu tomar a primeira dose, a próxima dose acontece dia 26, mas para que aconteça, né? A segunda dose, ela precisa, é claro, que as pessoas continuem ajudando. Além de tudo, essa situação complicada que é conseguir o dinheiro para comprar, né? E que tem que ser feito com pedido com antecedência, tem aí as más pessoas, né? Que acabam aí atrapalhando, né? Para que o bom andamento de todo esse tratamento e dessa campanha funcionasse, né? Existe aí uma campanha por arrecadação por Pix, né? Que a pessoa pode fazer pelo CPF, né? A gente vai colocar na tela o CPF para ficar mais fácil. Não sei se a Carla quer falar CPF.
1: A gente tinha vaquinha solidária antes, daí como a maioria já sabe, a gente acabou caindo num golpe, né? Teve uma certa pessoa que abriu uma vaquinha solidária, arrecadou um alto valor em dinheiro, e daí a gente optou por fazer só no CPF. O meu CPF é 052-719-88970.
0: Então, esse é o CPF para você fazer a doação. É uma das maneiras que você pode e deve ajudar contribuindo. Qualquer valor ajuda. O que importa é o montante. Então, se você ajudar com uns 50 centavos, 5 reais, 10, 20, 30, 50, 100, qualquer valor contribui e vai ajudar com que a Carla já consiga tomar a primeira dose, a segunda dose, né? A primeira ela já tomou e ela vai tomar a segunda dose na semana que vem. Além, é claro, dessa doação em dinheiro, em Pix, que você pode fazer, e eu sei que tem muitas pessoas que querem colaborar, amanhã, dia 20, né? Acontece aí o risoto solidário, né? Que vai acontecer lá na Churrascaria Trevo.
1: Isso, as minhas amigas são um amor de pessoa, elas conseguiram se juntaram, né? O pessoal todo para arrecadar os alimentos, tudo em parcerias, né? E a gente optou por fazer daí o risoto, daí vai ser feito lá na Churrascaria Trevo.
0: Então, na quinta-feira, dia 20 de agosto, acontece o risoto, esse risoto solidário, para ajudar a Carla, né? A partir das 18 horas, é isso, Carla?
1: Isso, a partir das 18 horas já vai ser liberado o buffet.
0: E quem quiser comprar na hora, tem também na hora o ticket para comprar. Tem os pontos, pode vir aqui na Padaria Mundial, no bairro Tapajós, aqui de frente à Coab, mas também tem outros pontos aí que estão vendendo, comercializando esses cartões do risoto, que vai acontecer então amanhã, dia 20 de agosto, a partir das 18 horas. Pode vir aqui adquirir, você vai estar fazendo bem, ajudando a Carla. Tá certo, então aí tá a participação, né? E o pedido, né? Também para quem puder, quem quiser colaborar aí com a Carla, né? Além aí desse risoto, né? Que vai acontecer hoje, né? O risoto acontece hoje, tem também, né? Um pedágio, né, Gabriela?
2: Isso, o pedágio acontece no sábado, dia 22 de agosto, das 8 da manhã até o meio-dia, em vários pontos da cidade, né? Nos cruzamentos com semáforos do município e também em frente ao prédio da Prefeitura de Indaial. O objetivo é a arrecadação financeira, né? Para o custeio da medicação de alto custo dela, do tratamento de câncer da Carla. E também apoio da legislação municipal também, dos voluntários que estão participando desse evento.
0: Então, aí, ó, sábado também tem um pedágio, você também pode colaborar, lembrando sempre que qualquer valor é bem-vindo, né? Ela passou ali o número do Pix também, para quem quiser colaborar, tá aí uma oportunidade. E se você quiser ir no risoto,
2: e eu tenho o Pix aqui, ó, é 052-719-88970, quem puder contribuir.
0: Repita aí, então.
2: 052-719-88970.
0: Se você quiser colaborar, às vezes não conseguiu pegar, peça aí pelo nosso WhatsApp, né?
2: Também tá nas redes sociais.
0: Tá nas redes sociais também, mas a gente passa também aqui pelo WhatsApp para você. 7:55, também estivemos conversando nessa semana com o secretário de assistência social, né? O Manuel Boaventura, aqui nos microfones da Clube, falamos sobre diversos assuntos da pasta e você acompanha a reportagem aqui na Clube FM nesta manhã de quinta-feira, dia 20 de agosto. Aos microfones da Rádio Clube, nós estamos aqui com o secretário de Desenvolvimento Social do município, Manuel Boaventura, para a gente falar sobre os trabalhos dessa secretaria que traz esse acolhimento às famílias que mais precisam e às pessoas que também precisam e necessitam aqui no município de Indaial. Manuel, muito bom dia, seja bem-vindo aos microfones da Clube. Como é que estão os trabalhos da Secretaria de Desenvolvimento Social?
3: Bom dia, Marcelo.

0: dia. Obrigado pela oportunidade de a gente falar sobre os trabalhos aqui da Secretaria de Desenvolvimento Social. A gente aqui, né, com todos os servidores que atuam nesse acolhimento, né, das pessoas que precisam desse trabalho tão importante deles. A gente tem algumas linhas de atuação. A gente está em obras lá no nosso abrigo municipal, dando uma melhoria lá para os nossos acolhidos. Estamos em fase final ainda para no mês de agosto a gente entregar o CRAS Carijós, né, que é uma obra de muito tempo aí que o município está esperando. Então, nesse mês a gente vai fazer essa entrega e todo o trabalho, né, diário dos nossos servidores aí, do cuidado com a população, com o acolhimento, que faz toda a diferença na vida da cidade.
1: Desenvolvimento social é uma porta de entrada para as pessoas que precisam realmente de um auxílio, né? Quando vêm procurar qualquer assistência, elas vêm direto aqui ao desenvolvimento social, tanto com problemas familiares, né? Então vocês são aí o primeiro filtro.
0: Isso mesmo, é o acolhimento, é estar próximo das pessoas, é dar oportunidade, indicar o caminho, né? Isso é muito importante do trabalho que é feito aqui pelos nossos servidores, esse direcionamento, né, que as pessoas precisam para ter o seu bem-estar, para estar bem acolhidas, para estar bem, né, aqui na nossa cidade, para ser vista, né, pela nossa cidade. Então, esse trabalho da secretaria é muito importante na valorização do ser humano.
1: Mano, a gente às vezes vive uma utopia achando que não tem pessoas que precisam, né? Parece, né? Mas é somente uma aparência. É, o número de pessoas que são assistidas e precisam desse acolhimento é grande até no município, né?
0: É bem grande, porque Indaial está todo dia recebendo novos moradores, né? Então, a gente não faz distinção de quem está mais ou menos tempo na cidade. A gente está aqui para acolher a todos. Inclusive, pessoas até de outros países, né, que chegam à cidade de Indaial atrás de oportunidade, e às vezes a vida não é tão fácil quanto eles esperam, mas aqui está a equipe da secretaria para ajudar, né, na condição de moradia, na condição de alimentação, dar esse direcionamento tão importante, porque aqui, né, a gente cuida do ser humano, né? Então, em Indaial, a gente quer que as pessoas sejam muito bem acolhidas, muito bem recebidas, porque aqui é um local de oportunidades. Quando a pessoa é bem direcionada, ela pode ter certeza que ela vai ter uma vida muito boa aqui na nossa cidade.
1: Ah, um dos trabalhos também que é atendido por vocês são as famílias acolhedoras, né? Que sempre há um cadastro, uma instrução também para quem deseja fazer parte desse programa.
0: Isso, família acolhedora é um trabalho fantástico que a nossa equipe aqui faz. São famílias, né, que se colocam o seu coração, né, abrem a sua casa para receber crianças, adolescentes, idosos que estão necessitando ali de um período de acolhimento. Então a gente também faz o agradecimento às famílias que já estão inscritas, já estão fazendo esse importante trabalho, mas também a gente precisa de mais famílias para oportunizar esse trabalho. Então, quem tiver interesse pode procurar, né, através das redes sociais da Secretaria de Desenvolvimento Social, para que a gente amplie esse importante serviço que faz toda a diferença na vida das pessoas.
1: Manoel, às vezes as pessoas não se inscrevem para participar da família acolhedora, às vezes por um preconceito ou por falta de conhecimento de como funciona o programa. Porque não é simplesmente vão lá e largam uma pessoa na casa dessa pessoa que se dispõe, né? Aí existe todo um planejamento, instruções, até para ver como funciona. Porque eu acredito que muitas pessoas às vezes fiquem imaginando, poxa, mas eu vou me apegar à pessoa. Existe toda uma instrução para que essas pessoas possam fazer esse acolhimento também, né?
0: Isso mesmo, tem uma equipe aqui que faz esse acolhimento, esse acompanhamento durante esse período. Então, né, as pessoas que têm interesse, né, procure a secretaria, troca uma ideia para conhecer um pouquinho o serviço, se sentir no coração de fazer essa doação tão importante, de participar, né, da vida de uma criança, de um adolescente ou de um idoso, né, vem aqui, troca uma ideia, né, todo mundo aqui está à disposição para colaborar.
1: O desenvolvimento social, ele faz uma parte fundamental, que é auxiliar as pessoas, até mesmo você falou das próprias pessoas que migram aqui para o nosso município, para dar esse pontapé, arrancada, né, para começar a vida aqui na comunidade, né? E até porque faz com que tudo funcione melhor, até a própria saúde, tudo funciona, acaba funcionando melhor. Como é que está o atendimento? As portas sempre abertas, horários de atendimento, tem plantão também?
0: Tem plantão, tem, né, todos os nossos CRAS, CREAS, a própria sede aqui da secretaria, a gente está à disposição para esse atendimento, todos os contatos, telefones, todo, né, o WhatsApp. A gente faz também, a nossa equipe faz muita visita, né, Marcelo? Vai muito em loco, vai muito nas casas, vai muito, né? Quando tem, às vezes, algum cidadão aí na rua, né? A gente faz essa mobilização para esse atendimento. Então é um atendimento que ele passa, né, por toda a cidade, né, com muita gente na rua e muita gente preparada, até um preparo, né, emocional, né, que os nossos servidores têm para atender essas demandas que são tão importantes e que mudam a vida da cidade, né? Quando a cidade está sendo bem acolhida, todo mundo, né, que tem um ambiente propício para o crescimento e para o desenvolvimento.
1: Então, quem precisar, está com problemas, precisa de um auxílio, precisa de uma orientação, pode vir aqui para a Secretaria de Desenvolvimento Social.
0: Isso mesmo, né? Quem também tem alguma demanda, criança, adolescente, idosos, todas as pessoas aqui, né, independente de ser morador, recente, está chegando, né, aqui a gente acolhe todos sem fazer nenhum tipo de distinção.
1: Tá certo aí a reportagem da Clube FM falando com o secretário de Desenvolvimento Social aqui do nosso município, Manuel Boaventura. Nós vamos agora ao intervalo breve, continue participando, tem sorteio, passaporte Beto Carreiro daqui a pouquinho aqui na Clube, né, Gabriela?
2: Isso, tem sorteio no 988-66-9955.
1: 988-66-9955. Intervalo e nós voltamos já já. 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

0: Agora são 8:07, 8:07, esse é o nosso Jornal da Clube com as informações para você, manhã de quinta-feira, dia 20 do mês de agosto. 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Deixa eu mandar um abraço a todo o pessoal aí que participa, interage com a gente aqui no nosso Jornal da Clube, pelo nosso WhatsApp, né? Daqui a pouquinho tem sorteio do passaporte, né? Passaporte pro Beto Carreiro, você que ainda não participou, rapidinho participa, porque a gente vai sortear já já aqui um passaporte para o Beto Carreiro. Para participar, WhatsApp?
1: Isso, no 8866-9955.
0: Um abração aí pro seu Haroldo Kirchner, para a Ivanda e o Luiz, grande abraço. O Aldo também, um grande abraço. Também por aqui a Priscila, uma ótima quinta-feira. A Josiane foi do Rio Morto também participando com a gente. A Mardi também, um grande abraço, Mardi. Quem tá por aqui também, a Miriam Eskelsen, um abraço, Miriam, obrigado pela companhia. Também por aqui, bom dia, Marcelo, Jonas e Gabriela. Viva o Flamengo, Marcelo, um abraço aí pro Riva também participando. Também por aqui a Elisiana do Ribeirão das Pedras participando com a gente. Quem tá por aqui também mandando seu recado, seu João Castellani. Bom dia, Marcelo, bom dia, Gabriela. Bom dia, seu João, um grande abraço. Também quem tá mandando aqui o seu recado, bom dia.
2: Marcelo.
0: Oi. Bom dia.
2: Marcelo, só um minuto da tua atenção, por certo. Favor. Escuta, vê o meu áudio, mas não no ar,
0: tá? Tá bom, então daqui a pouco a gente vê aí o áudio do seu Carlos, um abraço. A Enia do Ribeirão das Pedras também por aqui participando. Seu Mário Correia, um grande abraço, obrigado pela companhia. Também aqui quem tá participando, bom dia.
3: Bom dia, Marcelo, aqui é Iracema, queria participar do sorteio do Beto Careiro.
0: Tá bom, tá participando Iracema. Também aqui é o Irineu do Encano Alto também por aqui participando, um ótimo dia. Seu Enésio, bom dia, seu Enésio, aquele abraço, né? Também aqui o Beto Gili também falando, ele disse, ó, já começou aí a poluição visual na cidade, né? O pessoal encheu já, né? Como é que é o nome? Wild Banner, né? Essas bandeirinhas, né? Uhum. Diz que até atrapalha, realmente atrapalha, né?
1: Atrapalha a visão.
0: Fala-se tanto em poluição visual, né? Daí deixa aí na campanha eleitoral colocar um monte de bandeirinha,
1: olha,
0: né?
1: Só na ponte tá cheio, viu?
0: Então assim, ó, é cheio de bandeira, muita gente feia aparecendo aí nesses banners, né?
1: Hã? Pois é, eu também
0: campeonato
1: acho.
0: De gente feia, tá?
1: Não eu tem, também acho.
0: Não tem necessidade. Quer assustar as crianças, põe o bicho papão, alguma coisa assim.
1: Não,
0: né?
1: Precisa de tudo isso,
0: não,
1: né?
0: Não precisa de tudo isso. Mas tá aí, né? A Justiça Eleitoral permite que seja colocado. E é tudo registrado.
1: Se é
0: e...
1: justo, não sei, mas é a justiça.
0: Mas é assim que é feito. Quem tá por aqui também é a Regiane Dagmar da Mude. Um abraço, Regiane. Obrigado pela companhia. Quem tá por aqui é a Gilmara do bairro Benedito, também por aqui participando. Valeu, Gilmara. A Ereutides também quer participar. Um abraço, dona Ereutides. Também por aqui. Bom dia, Marcelo. É a Silvia. Valeu, Silvia. Um abraço pra você. Quem tá participando aqui, bom dia. Oi.
4: Marcelo, bom dia. Aqui é a Regiane da Mude.
0: Oi, Regiane. Tudo bem?
4: Venho reforçar aí, né, esse teu programa maravilhoso aí, pra para fazer o bem, né? No dia de hoje aí para Carla, filha do seu João lá da Padaria Mundial. Só quem passa por isso sabe o que é enfrentar um câncer. Eu já passei por isso há 20 anos, graças a Deus fui curada. E se Deus quiser, a Carla também vai ser.
0: É isso aí, tá certo. Valeu, Regiane. Um abraço a Regiane Dagmar da Mude, né? Reforçando o pedido, né, para o pessoal ajudar aí a Carla. Hoje tem o risoto, sábado tem aí o pedágio. Lembrando que cada aplicação ela vai. Tem mais uma aplicação na semana que vem, né? A segunda. Cada aplicação custa 49 mil e tantos, quase 50 mil reais cada aplicação. Ela conseguiu uma, né? E semana que vem tem mais uma. Isso é pago com antecedência. Então, gente, vamos colaborar, né? Cada 15 dias ela tem que tomar uma aplicação dessa daí, né? É uma imunoterapia, né?
1: Isso, a cada 15 dias ela tem que pagar para aplicar.
0: Para aplicar. Então, tá aí nela, se você puder ajudar, qualquer valor ajuda, gente. Então, assim, ó, dessa vez é o que mostra que a união faz a força, né? Então, cada um aí que doar é um real. Imagina, nós somos aqui em 80 mil habitantes em Dayal, né? Se cada um doasse aí um real, a gente conseguiria tranquilamente aí sempre ajudar aí com essa imunoterapia. Gabriela, como é que tá o pessoal da internet também participando?
1: O pessoal da internet também tá por aqui. Mandar um beijo pra Maria Vacelai. Dona Maria, um beijo pra você, acompanhando sempre. Beth Rubens, também um beijo. Lourdes, também por aqui. Excelente quarta-feira, não, excelente quinta-feira, desculpa. Leonie Mengarda também com a gente. Giovana Genoveva também aqui. A Rodinei, junto com a gente. A Ivanda, um beijo pra você. Franco, bom dia. Eliotides, um bom dia, abençoada quinta-feira. Jean Carlos, bom dia pra você. Silvio Stoff, uma abençoada quinta-feira para todos nós também. Por aqui também o Walter Tomazoni fez um comentário, uma excelente quinta-feira para você. A Edeia junto com a gente, Edir Strapazzoli, Edith também, também por aqui a Serlene e a Maria Salete junto com a gente e a Rosvita também. Beijo para todos.
0: Tá certo, um abraço a todo o pessoal aí que nos acompanha também aí pelas redes sociais, né? Participa, interage também com a gente aqui no nosso Jornal da Clube. Um grande abraço, obrigado sempre pela companhia. Vamos ao sorteio, vamos ver quem ganha então um passaporte para o Beto Carreiro nesta manhã, quem participou, né? E vai concorrer a esse passaporte para o Beto Carreiro. Tá girando aqui já o sorteio, né? Vamos ver quem vai ser o sortudo desta nossa quinta-feira, que ganha aí um passaporte para o Beto Carreiro. Já tem aqui o telefone, deixa eu ver se aparece aqui para mim o telefone, é o 8481 final 63, 8481 final 63, ganhou então um passaporte para o Beto Carreiro, né? Daqui a pouquinho vai receber a mensagem aí com as orientações de como proceder aí para retirar o seu passaporte, né? Do Beto Carreiro nesta manhã de quinta-feira. Grande abraço aí para o ganhador desta manhã. Jornal da Clube vai ficando por aqui, estamos de volta amanhã a partir das 6h40 da manhã com mais uma edição do nosso Jornal da Clube. A todos um grande abraço, uma excelente, abençoada quinta-feira. Valeu, Gabriela.
1: Valeu, Marcelo, bom dia para todos os ouvintes.
0: Um grande abraço e até amanhã. Daqui a pouquinho tem o Juninho com o Manhã 101.
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0: Sucesso Manhã 101 pra você, começando numa quinta-feira maravilhosa com muita música boa aqui na sua clube. 8866-9955, participa com a gente. Tem música de montão pra você, tem prêmios que não pode faltar. Hoje é dia de bolo e Beto Carreiro.
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0: Uma excelente manhã de quinta-feira. Bom dia, bom dia, bom dia pra você, meu povo. Alô, meus amigos. Bom dia, uma excelente manhã. Uma ótima quinta-feira, começando mais um Manhã 101 hoje, dia 20 de agosto de 2026. Tá aí, ó, tá pertinho do final de ano, tá passando, tá quase chegando setembro. Bom dia, bom dia, bom dia. Uma ótima quinta-feira, uma excelente manhã pra você. Mais um Manhã 101 começando aqui na sua Clube FM. E claro, você pode mandar muita mensagem, muitos abraços, muitos beijos pra quem você quiser, porque hoje tem pra você muitos prêmios. Tem ingressos para o Cinegracker, também tem bolo do aniversariante hoje, o tão esperado bolo da semana. E claro, Beto Carreiro durante a programação inteira pra você aqui na nossa Clube FM. Então, bom dia, muito prazer, eu sou Juninho com você na sintonia até o meio-dia com as melhores músicas do seu dia, claro, pra animar o seu Manhã 101.

0: Edson e Hudson com a gente. Vai aqui no nosso Manhã 101. Bom dia pra você. Ótima quinta-feira. Participa. 88669955. Tem prêmios de montão pra você nesta manhã linda, gostosa. De quinta com muitos prêmios. Tem bolo, tem Beto Carreiro, tem cinema. Somente a Clube dá os melhores prêmios pra você. 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
1: 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A informação em um minuto com os principais destaques da nossa cidade.
2: A UBS Arthur Coin, que oferece vacinação em horário noturno durante agosto, às terças e quintas, das 18 às 20h30. O atendimento é aberto a moradores de todos os bairros e faixa etária.
1: Indaial registrou o maior crescimento da sua história no IDEB. O município alcançou 7,1 nos anos iniciais e 6 nos anos finais, superando as médias de Santa Catarina nas duas etapas.
2: O Centro de Especialidades Odontológicas de Indaial passa a contar com uma estrutura mais ampla e moderna, junto à Policlínica. O espaço possui 6 consultórios e oferece atendimentos em odontopediatria, tratamento de canal e radiologia.
1: Essas foram as principais informações da semana.
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0: 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Jorge Matheus pra você.

0: Do Costa, se não deu como a gente viveu, imagina eu, hein? Bom dia, uma excelente manhã pra você. Tudo de bom? Aquela manhã de quinta-feira que acordou naquele estilo. Bom dia, bom dia, bom dia. Tem gente sentindo cheirinho da sexta já. Muito bom dia pra você, uma excelente manhã. Lembrando que hoje tá tendo pra você, então no nosso Manhã 101, tá tendo, claro, Cinegracker pra você durante a nossa programação. Opa! Cinema! Cinegracker, cineminha, cineminha, cineminha. Também temos pra você, ouvinte clube, nesta manhã. Olha só, vamos fazer aí um pouquinho de suspense, não precisa. Tem bolo! Bolo da aniversariante também pra você nesta manhã. Coisa linda, coisa boa, coisa bacana, coisa linda demais. Tem bolinho e, claro, não pode faltar o tão esperável, o tão aguardável, o tão sonhado. Beto Carreiro! Ô, produção, você tá me tirando, hein? Ai, tem Beto Carreiro pra você, o 20 Clube, então participa 88669955. Conosco participando a Eurotides. Oi, Eurotides, bom dia, querido.
1: Bom dia, Juninho. Gostaria muito de participar do ingresso do Beto Carreiro. Não. É a Eurotides da Polaquia.
0: Oi, Eurotides, bom dia, uma excelente manhã pra você, querida. Tá participando, claro que sim, viu?
2: Fala, Juninho, bom dia. Aqui é o Edilson Dayal, bairro Estrado das Areias.
0: Fala, garoto.
2: Queria mandar um abraço pra minha família aí. E se possível, participar do sorteio do Beto Carreiro. Valeu, um abraço, obrigado.
0: Aquele abraço pra você, meu amigo. Excelente manhã, tudo de bom, de mais longe sempre. Valeu, meu amigão. Bom dia, bom dia, bom dia.
3: E aí, Ivanildo Bararapongas. Gostaria de participar do sorteio. Demais. Tomara que eu ganho. E botar meu filho Michel pro século no sorteio do bolo.
0: Uhum. Tá participando, excelente manhã pra você, Valmor Amorim, bom dia.
4: Bom dia, Juninho, aqui é Valmor Amorim do Tapajós, queria participar do sorteio, desejar um ótimo dia aí pra ti. E queria escrever o meu cunhado Nivaldo Correia Camilo no clube de aniversariante, que ele faz aniversário amanhã. E a minha sobrinha Brenda Camilo, que fez aniversário ontem. Então, feliz aniversário pra eles e que Deus continue sempre abençoando eles.
0: Valeu, meu amigo Valmor, excelente manhã pra você, quero botar meu cunhadinho.
5: Ai, gostei.
0: Bom dia, Valmorzão, excelente manhã pra você, Bernadette. Oi, oi, Nets.
6: Bom dia, Rádio Clube, sou a Bernadette do Bar Tapajós. Eu queria participar do sorteio de hoje. Tchau.
0: Tchau. Valeu, Bernadette, excelente manhã pra você. A Shirley participando conosco. Shirley, bom dia, uma excelente manhã. A Amélia de Andrade, da Estrada das Areias, está participando conosco do sorteio de hoje, mandando um abraço para a Nora Dayan.

0: pra trocar uma lâmpada. Valeu, excelente manhã pra você, uma excelente manhã. Beijo, beijo, beijo. Participa 88669955.
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0: Clube FM 8:52.
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0: Geno com a bola da vez. Bom dia pra você, uma excelente manhã, uma ótima, ótima, ótima manhã. Zona linda, bacana, gostosa de quinta-feira. Vamos lá mandar aquele abraço pra quem tá participando, 88669955. Muito bom dia pra Ivanir da Estrada das Areias, que está participando conosco, sorteio do bolo para dar para a cunhada Lucilene Estropasli, é isso? Estropasli, que está de aniversário hoje, coisa linda, tá participando, excelente manhã, também com a gente participando, muito bom dia, Elisa, querendo bolo, bom dia, Elisa, Vinícius Augusto Osterman, muito bom dia, a dona Diomira também participando conosco, muito bom dia, ela que mora no bairro do Sol, participando dos sorteios do bolo para o marido Carlos, que estava de aniversário ontem, claro que sim, tá participando, beijão pra você. A Priscila Cardoso do bairro do Sol também já está participando, muito bom dia pra você, uma excelente manhã. Dona Cirlei também participando dos sorteios para a irmã Marisa, coisa linda, tá participando. A Patrícia de Indaial participando conosco, querendo Beto Carreiro. Minha grande amiga Tamara participando, bom dia, ela falando assim que a irmã ganhou o prêmio de ontem, ela também quer. Ô, Tamara, que é isso, hein? Beijão pra você, Tamara, excelente manhã, tá querendo a sorte da família, Tamara. Beijo pra você, Tamara, excelente manhã, minha amiga, beijo, beijo, beijo, uma ótima, excelente quinta-feira abençoada pra você. A Ivanir também participando, bom dia, Ivanir.
1: Que Ivanir, quero participar do sorteio desse bolo. Beleza. E presentear a minha irmã, que na sexta-feira ela vai estar de aniversário. Moro na Rua Tubarão, bairro de Morto.
0: Beleza.
1: Aqui em Indaial. E arado que dá mais prêmio. E desejar para vocês um ótimo dia.
0: Claro, uma excelente manhã para você, beijão no seu coração. Também a Marluzi participando do nosso Manhã 101. A Mari também participando dos sorteios, muito bom para você, excelente manhã. Ela tá querendo mandar um beijo para todo mundo aí, participando dos sorteios do bolo para o aniversário da companheira de luta, a Daiane. Ô Mari, meu Deus do céu, a casca de bala tá fazendo aniversário. Beijo para você, excelente manhã, Mari. Beijo pra sua casca de bala também, tá, Daiane? Beijo para vocês, uma excelente manhã, muito obrigado pela sintonia. Também o Rogério de Indaial participando dos sorteios do bolo do aniversariante para a esposa Daiane, que estará de aniversário no sábado, querendo ouvir uma música Caminhonete Branca e falando, né? Muito obrigado por atendido, um abraço a vocês aí, abraço Rogério, uma excelente manhã para você, também conosco, muito bom dia, quero participar dos sorteios do bolo, aqui é a Adriana Zeferino de Souza, mora no Carijós, coisa linda, e tá mandando, né? Um beijão para querendo presentear com o bolo o esposo Antônio Floriano Filho, tá participando, também agora sim a Daiane tá participando dos sorteios, né? Que parabenizar ela então pelo aniversário, 42 aninhos, querendo participar, 4.2 turbo, meu Deus do céu, isso aí faz pouca quilometragem, sim, mais ou menos assim, um litro por 10 passos. Valeu, Daiane, beijão pra você, parabéns, tudo de bom, excelente manhã, ótima quinta-feira, participa, 88669955.
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3: Clube News chegando, trazendo informações. Tempo instável com sol e chuva isolada marca a quinta e a sexta-feira em Indaial e região. A região do Vale do Itajaí e o município de Indaial terão dias com variação de nebulosidade, períodos de sol e possibilidade de chuva fraca e isolada ao longo da quinta-feira e da sexta-feira, dia 21. A passagem de uma frente fria fraca combinada com a umidade do oceano favorece temperaturas amenas nas primeiras horas da manhã e máximas agradáveis à tarde. Na quinta-feira, condição do tempo misto de sol e variação de nuvens. A chance de chuvisco ou chuva fraca isolada, especialmente nos períodos de madrugada, manhã e no fim do dia. Temperaturas mínimas de 14, máxima em torno de 23 graus. Ventos fracos a moderados de quadrante leste a sudeste. Na sexta-feira, presença de nebulosidade alternada com aberturas de sol ao longo do dia. Ocorre chuva fraca e ocasional em pontos isolados da região. Temperatura mínima de 15 graus e máxima atingindo 24 graus. Ventos fracos de direção variável. 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Marcelo Lucini.
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Amanhã 101 pra você, sempre com muita música boa, muitos prêmios e as melhores, claro, as melhores músicas pra você. 101.1. Não só músicas como prêmios, tem claro a sua melhor participação. Bela resenha bacana numa quinta-feira, porque a Clube é nossa, ela é daqui.

0: Beto e Cristiano com Alô Ambev. Ô Ambev, patrocina nós aí. Manda aquela mensagem bacana pelo nosso WhatsApp 88669955. Meu Deus, pensou se a clube consegue o patrocínio da Ambev? Meu Deus do céu, já. Ô Ambev, tá escutando nós aí? Faz um patrocínio, metade em din-din, metade em permuta. Nós faz aí toda sexta-feira uma festa bacana com todos os ouvintes. Tem que ser um caminhão por sexta-feira, tá certo? Tá combinado? Mas não esquece também dos refrigerantezinhos, tá bom? Que a criança lá também gosta. Uma excelente manhã de quinta-feira pra você, tudo de manhã de Belo Horizonte. Sempre participa 88669955. Não sai daí, tá? Rápido o Intervalex.
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0: Clube FM 9:30.
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0: Como é que você está nesta manhã, Sônia? Tudo legal, tudo bacana, tudo lindo? Beleza, participa com a gente, 8866-9955. Com a gente participando, Irineu. Bom dia, Irineu.
1: Bom dia, Juninho, tudo bom?
0: Beleza, criança.
1: Juninho, quero desejar um feliz aniversário pra minha cunhada, Almira. E dizer pra ela que eu desejo a ela tudo de bom e de belo, com sabor de caramelo, que nem diz o Marcelo. Valeu!
0: Valeu, Irineu! Excelente manhã pra você, tudo de bom. É, tudo de bom e de belo com sabor de caramelo. Verdade. Beijão pra você, Irineu. Excelente manhã, aquele abraço. Também conosco participando. Muito bom dia. Gostaria de participar dos sorteios do aniversariante da semana. Sou a Rosa Elmira dos Santos Dambros. Dambros. Sou do bairro João Paulo II, fiz aniversário nesta terça. Parabéns, então, pra você. Tudo de bom, tá participando, claro que sim. Muita saúde e felicidades, uma ótima quinta-feira. A Sueli, também do Tapajós, participando do sorteio do bolo para oferecer para a amiga Maria, que fez aniversário na terça. Bom dia, Sueli, tá participando, claro que sim. Beijão pra você, uma excelente manhã. Também o Leandro, da Estrada das Areias, participando dos sorteios do bolo da semana para a Bruna, que esteve de aniversário essa semana. Coisa boa, tá participando. Beijão pra você. Também a Carol participando dos ingressos para o Beto Carreiro. Oi, Carol, bom dia pra você, uma excelente manhã. A Júlia participando dos sorteios do bolo de aniversariante para o pai Geraldo, que fez aniversário semana passada. E claro, quer mandar mensagem semana passada, mas sortearam antes de sair do trabalho. Aí não conseguiu mandar mensagem a tempo. Sem problema nenhum, tá participando também. Beijão pra você, excelente manhã. Aquele abraço, beijo, beijo, beijo pra você. A Carol do bairro do Carijós participando conosco. Muito bom dia, do Carijás. Ô, Carol, bom dia. Carol do Carijás. Até rimou, que legal, Carol. Carijas, combinou. Valeu, Carol, excelente manhã pra você. Também conosco, muito bom dia, a Yasmin do Carijós, querendo participar dos sorteios do Beto Carreiro e, claro, participar dos sorteios do bolo, porque hoje é aniversário da mãe, a mãe dela, né, Caroline, tá participando. Beijão pra você, excelente manhã, tudo de bom. Com a gente também na sintonia participando, Raulino.
2: Bom dia, Juninho. Aqui é Raulino Nerds, Estrada de Areia. Quero participar do sorteio. Oferecer para uma questão para minha esposa Inês. E dali Flamengo. Aquele abraço.
0: Dali Flamengo, hein? Que joguinho bom, ontem. A melhor coisa foi ver o Gerson sendo vaiado por 72 mil pessoas. Ai, conosco participando a Yara do Carijós, participando dos sorteios. Oi, Yara, bom dia pra você, excelente manhã. Também a Kátia do Varno participando, muito bom dia, uma excelente manhã pra você, querida, beijão. A Elvira participando dos sorteios do bolo do aniversariante para tomar um café com a amiga Marlise, que está de aniversário no sábado, dia 22. A Elvira da Estradinha participando dos sorteios. Oi, Elvira, bom dia. O Mário Correiro, Ribeirão das Pedras, participando dos sorteios do bolo, oferecendo para o filho Jean, que faz aniversário dia 16, e para a neta Emanuela, que faz no dia 19, tá participando. Leonildo, excelente manhã pra você, meu amigo, excelente manhã, aquele abraço pra você. Tá mandando um abraço pro pessoal aí da Sana Água. E claro que é, participando dos sorteios, parabenizando a Leia, que está de aniversário hoje. Tá participando, Leonildo, beijão pra você, excelente manhã, meu querido. A Sandra de Oliveira, também de Timbó, participando dos sorteios do bolo para o irmão, que esteve de aniversário dia 17, querendo ganhar então um bolo para fazer uma surpresa para ele no sábado. Tá participando, dona Cacilda.
3: Bom dia, Juninho, gostaria de participar do sorteio do bolo de hoje. É Cacilda do Rio Morto. Eu desejo um feliz aniversário para minha netinha, a Larinha, que estará completando 9 aninhos sábado. Quero desejar ela tudo de bom e melhor, dizer a ela que eu amo ela muito, muito, muito. Beijo.
0: Beijão.
3: Uma ótima quinta-feira a todos.
0: Beijão, Cacilda. Excelente manhã. Abraço pra você, querida. 8866-9955. 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
10: Olá, está no ar Comunica Indaial. A informação em um minuto com os principais destaques da nossa cidade.
11: A UBS Arthur Coin que oferece vacinação em horário noturno durante agosto, às terças e quintas, das 18 às 20h30. O atendimento é aberto a moradores de todos os bairros e faixa etária.
10: Indaial registrou o maior crescimento da sua história no IDEB. O município alcançou 7,1 nos anos iniciais e 6 nos anos finais, superando as médias de Santa Catarina nas duas etapas.
11: O Centro de Especialidades Odontológicas de Indaial passa a contar com uma estrutura mais ampla e moderna, junto à Policlínica. O espaço possui 6 consultórios e oferece atendimentos em odontopediatria, tratamento de canal e radiologia.
10: Essas foram as principais informações da semana.
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Música de montão pra você chegando, Zé de Camargo.

0: Mendonça, pra você com deprê, bom dia, uma excelente manhã, participa com a gente 88669955, chegando Gabriela Bortolato com o Clube News.
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3: Clube News chegando, trazendo informações. Prefeitura de Indaial inaugura novo espaço no Centro de Especialidades Odontológicas no bairro Tapajós. A Prefeitura de Indaial inaugurou nesta terça-feira, 18 de agosto, a nova estrutura do Centro de Especialidades Odontológicas. O serviço que antes funcionava anexo ao UBS Alexandre da Silva Faria passa a atender integrado à Policlínica de Especialidades Dr. Jorge de Oliveira Cruz, situada na rua Dr. Leoberto Leal, número 155, no bairro Tapajós. A solenidade contou com a presença do prefeito Silvio César da Silva, da secretária de saúde Jaqueline Mocelin, da coordenadora estadual de saúde bucal Fernanda Berreta e também de profissionais da área, autoridades e moradores. 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Diretamente do Departamento de Jornalismo da Rádio Clube, Gabriela Bortolato.
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Clube FM 10 e 12. Centinho pra você sempre com muita música boa, muitos prêmios, é claro, sua melhor participação pelo 88669955. Simplesmente liderança absoluta, manda aquela mensagem bacana, tem Beto Carreiro, tem pra você Cinegraker e claro, os melhores prêmios você encontra na Clube.

0: 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Tem muitos prêmios pra você aqui na sua clube. 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
5: Dica de saúde desta quinta-feira é prestar atenção à sua fome antes de abrir a geladeira. Pergunte a si mesmo: eu estou realmente com fome ou estou apenas com vontade de comer? Essa pequena pausa pode ajudar a diferenciar então a fome física daquela vontade de comer por ansiedade, tédio ou apenas hábito. Se for fome, faça uma refeição ou escolha um lanche nutritivo. Mas se perceber que é apenas vontade de beliscar, tente mudar de ambiente, beber água, conversar com alguém ou fazer alguma atividade que tire o foco da comida. No emagrecimento saudável, aprender a reconhecer os sinais do próprio corpo é tão importante quanto escolher bons alimentos. Não se trata de proibir a comida, mas de comer com mais consciência. Esta é a dica de saúde da nutricionista Tina.
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5: Vamos de flash ao vivo, vamos conversar com a minha amiga doutora Thaís Hansen da Odonto Top Hospital do Dente. Uma excelente manhã para você, muito obrigado pela sintonia. Doutora Thaís, bom dia, hein?
7: Muito bom dia, Juninho, muito bom dia, ouvintes da Rádio Clube FM. Tava sentindo saudades, né? Não tinha...
5: Tá sumido, menina. Vamos lá puxar na chincha. O que aconteceu?
7: Estávamos em São Paulo.
5: Ah, então tá bom.
7: Estávamos aí buscando informações. A gente sempre tenta aprimorar, né, o nosso conhecimento. Sim. Tinha um evento com o pessoal da Trinca, Caio Legal. Carneiro, Joel Jota, Flávio Augusto, que são grandes nomes aí que falam sobre empreendedorismo, gestão. E a gente sabe que a gestão reflete lá na ponta no atendimento do nosso paciente, né?
5: Com toda certeza, claro.
7: Então, a gente estava participando de um evento bem bacana aí.
5: Que gordinho folgado, né? Chamar uma doutora na chincha. Ô, gordinho folgado. E claro, pra você que quer fazer aquele tratamento no, aí, nos seus dentes, claro, tem vários tratamentos, né? O Doutor Top não é somente foco em dentes, tem de tudo. Mas o melhor tratamento você encontra na Doutor Top, e a doutora Thaís vai falar de clareamentos, é isso?
7: É isso.
5: Porque
7: aí,
5: sabe uma coisa, doutora Thaís? Eu até tava olhando ontem e também tava no nosso testemunhal aqui que a gente lê ao vivo pro pessoal de casa poder então saber que a Doutor Top está em Dayal. Porque muita gente faz o quê? Bicarbonato nos dentes. Carvão nos dentes. Ah, não sei o que, mistura carvão com bicarbonato e passa de dente e passa tudo, vai ficar. É. Ih, meu Deus do céu.
7: A galera tem umas misturas que compra na internet pronta, Juninho, que é off-label, assim, né? Compra Mercado Livre e afins. E esses dias apareceu uma com os dentes todos detonados, que comprou puro gel clareador na internet, ácido fosfórico.
5: Ácido fosfórico. Isso.
7: E daí acabou que detonou os dentes, né? Então, aproveitando que a gente tá no mês do clareamento, né? E o mês do clareamento é o quê? Para o paciente lembrar que não é um tratamento invasivo, então não tem desgaste. Você fazer clareamento não é algo que vai danificar o seu dente, a estrutura do seu esmalte. E sim, é um procedimento minimamente invasivo que te dá um resultado bem bacana, né? A gente tem técnicas de clareamento diferente, o paciente tem pouco tempo, não precisa ser no consultório, ele só tem tempo de usar em casa, pode ser um clareamento caseiro, é tão efetivo quanto, só vai demorar mais tempo para ver o resultado final. E aquela galera que quer aquele resultado assim, impecável, tem como a gente associar as duas técnicas, o clareamento em casa e fazer no consultório junto, né? No mesmo momento. E aí ele vai ver os seus resultados ali entre duas semanas. Então, você que quer para aquele evento especial, vai ter uma formatura, um casamento, né? Algum evento especial e quer estar com o sorriso branquinho, é o mês do clareamento que você tem que aproveitar.
5: E não existe milagre, né, doutora? Porque a gente vê também, aposto que a doutora também já viu no seu Instagram, ainda mais que o seu algoritmo deve ser só também de odonto, apareceu aquela, sabe aquela parece uma borrachinha, uma fitinha, ela é roxa, você cola nos dentes, em exatamente 2 horas seus dentes vai ficar Colgate. Tu tira que lá tá da mesma coisa.
7: Tá do mesmo jeito.
5: Isso não existe milagre, não existe, né, doutora?
7: Agora com inteligência artificial, eu acho que a gente tem muito a ganhar com a inteligência artificial, mas existem umas promessas de resultados que a gente sabe que não são, não é bem isso que acontece, né? E o clareamento, ele tem que ser supervisionado, ele não é um ácido, né? Mas ele é um gel que vai fazer com que a gente tire o clareamento, ele acontece por remover os pigmentos do dente. Então eu tô lá com o meu dente que pigmentou porque eu tomo café, chimarrão, vinho, chá, refrigerante, eu como cachorro quente, pizza, tudo isso corrobora para pigmentar o dente ao longo da vida. E esses pigmentos, eles são cadeias longas, se a gente for pensar, eles são moléculas que vão se juntando. O que o clareamento vai fazer? O gel vai lá em cima do dente e vai quebrar essas moléculas em partículas bem pequenininhas. E com isso ele vai saindo. É o mesmo princípio do Vanish na roupa.
5: Sim,
7: sabe?
5: Sim.
7: Vai quebrar as partículas grandes em moléculas menores e por isso que a mancha que ficava incrustada no tecido vai diminuir. E é a mesma coisa com o tecido. Então, da mesma forma que um Vanish não danifica a roupa, o clareamento também não danifica os dentes.
5: E o pessoal pode procurar no Odontotop para poder fazer clareamento. Tem um mínimo de idade?
7: Não é que tenha um mínimo de idade. A gente avalia assim, basicamente, Juninho, porque nem toda pessoa, às vezes a gente avalia um adolescente de 15 anos e compara com um de 10, eles têm mais ou menos a mesma, né, o mesmo desenvolvimento. Mas o que a gente tem que olhar? O raio-x, por isso que também é importante. Quando faz a avaliação aqui na Odontotop, a gente tem o raio-x panorâmico já na clínica. Então a gente já faz como um processo já de chegar, o paciente faz o cadastro, faz o raio-x, e ali a gente vê a questão do fechamento das raízes. Se é um adolescente, por exemplo, tem 15, 16 anos, o que eu preciso avaliar? Se aquelas raízes estão bem fechadas, aí eu posso fazer o clareamento. Se não tiver bem fechado, eu posso ter problemas. Por isso que a maior parte das pessoas ainda prefere aguardar a maioridade, porque ali entre os 16 e 18, a gente tem o fechamento completo desses ápices que a gente fala, né? Do final das raízes. Aí é garantido que a gente não vai ter nenhum problema. É mais seguro fazer. E gestante é que não pode fazer.
5: Gestante
7: não dá pra fazer. Porque a gente não tem estudos até um momento, e acredito eu que nem vai ter, né? Porque é uma questão de risco. Da mesma forma que as gestantes não podem tomar algumas medicações, enfim. Mas gestante pode fazer raio-x, tá? Raio-x panorâmico, a dosagem é ajustada, ela é muito baixa e é muito importante que a gestante faça o acompanhamento pré-odontológico ali.
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5: Show de bola, doutora Thaís, e uma excelente manhã de quinta-feira pra você. Até semana que vem, né? Eu espero que a doutora apareça.
7: Vou vir.
5: Bom final de semana.
7: Obrigada, Juninho.
5: Show de bola. 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

0: César Minotti e Fabiano. Com Admita pra você, muito bom dia, uma excelente manhã, como é que você tá? Tudo beleza, tudo bacana? Vamos então mandar aquele abraço pra você que está participando com a gente, 88669955. Muito bom dia pra você que tá com a gente. Vamos lá então, bom dia, sou a Diana de Vito Marçum, ouvindo aí o nosso Manhã 101, coisa linda, Diana, excelente manhã, beijão pra você aí. Pessoal de Vito Marçum tá ouvindo a nossa clube, coisa chique demais, beijão pra você. Também com a gente chegando, muito bom dia, bom dia, bom dia, bom dia pra você.
1: Bom dia, Juninho. Oi. Mauro do Tapajós, eu gostaria de participar de todos os sorteios, claro. Principalmente do bolo do aniversariante, para minha neta Emily, que faz aniversário amanhã, tá bom?
0: Perfeito.
1: Beijos, bom final de semana pra ti.
0: Você, Maura, excelente manhã, minha querida, tem mais gente com a gente. Oi, Marlene.
2: Bom dia, Juninho, aqui é Marlene do Carijós.
0: Tudo bom?
2: Hoje eu quero parabenizar a minha sogra, que está de aniversário hoje, completando 83 anos.
0: Perfeito.
2: Desejar tudo de bom pra ela, que ela é uma pessoa maravilhosa. Maravilhosa e tá aí participando do sorteio do bolo pra tá ver se ela ganha. Um beijão.
0: Beijão pra você, Marlene. Beijo, beijo, beijo, minha querida. Excelente manhã. O Emerson, bom dia.
3: Eu quero o ingresso pro Beto Carreiro. A clube é nossa, é daqui. Emerson Timbó, gostaria de participar do sorteio.
0: Dá pra ganhar, relaxa aí, meu irmão. Tá participando. Aquele abraço, Emerson. Tudo de bom pra você, meu querido.
4: Bom dia, quero participar do bolo do aniversariante, que estarei de aniversário domingo, Margarete.
0: Oi, Margarete, beijão pra você, uma excelente manhã. A Iracema, bom dia.
5: Bom dia, Juninho, aqui é a Iracema da Araponga.
0: Tudo beleza?
5: Queria botar minha neta no sorteio do bolo, a Alicia Lavina Gottschweiter. Queria botar ela no sorteio do bolo.
0: Claro, tá participando.
5: Se eu for atendida, meu, muito obrigado, Juninho. Um abraço.
0: Pra você, uma excelente manhã, minha querida Ana Maria.
6: Olá, muito bom dia, Ana. Beleza. Maria de Timbó. Gostaria de participar dos sorteios da manhã.
0: Claro. Tá participando. Beijão pra você, grande Ayrtão.
7: Olá, bom dia, Juninho.
0: Beleza, bem, meu querido? Tudo bom?
7: Aqui, tudo certo.
0: Tudo certo.
7: Quero participar do sorteio?
0: Claro.
7: A música ali.
0: Manda.
7: Velho Casarão ali.
0: Velho Casarão.
7: Beleza. Tá. Valeu,
0: beijão pra você, uma excelente manhã. Também a Lisiana Malveric participando com a gente dos sorteios do Beto Carreiro e também do bolo. Botando o nome do marido, Jean, ele que fez aniversário dia 16 e tá da filha também, Manuela, dia 19, e fez aí aniversário. Grande abraço a todos da rádio, pra você também, viu? Ah, conosco participando a Ivone Lemke do Rio Morto participando, bom dia, Ivone, excelente manhã, também com a gente participando, muito bom dia, quero participar dos sorteios do bolo para meu filho Douglas, que fez aniversário, e meu irmão Sérgio também, que fez aniversário essa semana. Sou a Ana Maria. Oi, Ana Maria, bom dia, tá participando. Também com a gente, muito bom dia, a Gabriela do Ribeirão das Pedras, participando por um dos sorteios do bolo do Beto Carreiro, também oferecendo para o pai Jean, que fez aniversário dia 16, e para a irmã Emanuela, dia 19, fez um aniversário também. Um grande abraço, beijão pra você, excelente manhã, Gabriela. A Enia Bepler com a gente participando dos sorteios para o filho Jean, que fez aniversário dia 16, e para a neta Emanuela, dia 19 também, aquele abraço com a gente. Muito bom dia, quero oferecer uma música para Elzira Matheus, Hélio Crislaine Dudu, e para o filho Marileia, e também para a filha Marlisa do Varnoff, aquele abraço. E querendo participar dos sorteios, beijão, tá participando. Fabião, excelente manhã pra você, Fábio Batista, tudo de bom? Caroline também com a gente, Brenda Guedes também já está participando dos sorteios, ela que é lá no baixo. Grande Cleiton Schwab participando, ele que é do Ribeirão das Pedras. Fala, Cleitão, bom dia, meu amigo, excelente manhã pra você. E claro, Tatiane também tá com a gente participando. Muito bom dia, uma excelente manhã, tudo de bom, de belo hoje sempre. Aquele abraço pra você que tá participando. 88669955. 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

0: Ed Camargo e Luciano com É o Amor. Bom dia pra você, uma excelente manhã. Participa 8866-9955.
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2: Clube News chegando, trazendo informações. Dia D de vacinação mobiliza cidades do Vale do Itajaí no sábado. Cidades do Vale do Itajaí realizam no sábado o Dia D da campanha nacional de multivacinação, com unidades de saúde abertas em horário especial para facilitar a atualização das cadernetas de vacinação. A mobilização ocorre em municípios como Blumenau, Indaial, Gaspar, Pomerode e Timbó. A estratégia é voltada principalmente para crianças e adolescentes menores de 15 anos e busca identificar doses em atraso e completar os esquemas previstos no calendário nacional de vacinação. A campanha segue até 1º de setembro. Em Indaial, 3 unidades básicas de saúde estarão abertas das 8 às 17 horas. UBS Caetano da Silva Porto, no bairro Carijoso, UBS Márcia Maria Andreata, no bairro dos Estados, e na UBS Dr. João José Cândido da Silva, no bairro Nações. Os responsáveis devem apresentar documento pessoal, cartão do SUS e carteira de vacinação. Clube News, a informação no seu rádio, direto do Departamento de Jornalismo da Clube FM, Marcelo Lucini.
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Manhã 101 pra você, sempre com muita música boa, muitos prêmios, a sua melhor participação. 8866-9955, participa com a gente, tem muitos prêmios, é claro, pra você, tem Cinegracker, tem pra você também, tem Beto Carreiro.

0: com beijinho a cura. Bom dia pra você, uma excelente manhã, ótima manhã, zona linda, bacana, gostosa, maravilhosa de quinta. Vamos lá então mandar aquela mensagem bacana, aquele beijo pra você que tá participando. Conosco a Bruna de Andrade participando pelo nosso WhatsApp, querendo mandar um grande abraço para a cunhada linda e maravilhosa, Daiane Moraes, que vai estar de aniversário sábado e claro que participar do sorteio do aniversariante da semana. Ótima quinta-feira pra você também, querida, excelente manhã, Bruna, beijo pra você. Também com a gente participando, Diego. Fala, Diegão, bom dia pra você, uma excelente manhã. Denilson Kraus, da Velha Central, também já está com a gente. A Daiane, oi, Daiane. Bom dia, Daiane.
1: Bom dia.
0: Aqui
1: é a Daiane.
2: Jaqueline Tindayão, pra participar do sorteio pra ganhar o bolo pra mamãe.
1: Que tá fazendo aniversário no sábado.
0: Beijão. Meu Deus, que fofa. Beijo, excelente manhã pra vocês, queridas. O Altevandro participando conosco, também a Regiane participando com a gente, muito bom dia. Também conosco participando, muito bom dia, o Éder Tindael. Fala, Éderzão, bom dia pra você, uma excelente manhã. Graziela dos Santos também participando, muito bom dia. A Manu da Mude, oi Manu, bom dia. A Dayana também já está com a gente, muito bom dia, Dayana. Luiz da Mude também já está participando. Tem áudio chegando, bom dia.
3: Oi, bom dia, tudo bem? É Ivone de Timbó, querendo participar dos ingressos do Beto Carreiro.
0: Perfeito.
3: Desejando um ótimo dia a todos. Valeu, um abraço. Até.
0: Abraço pra você, uma excelente manhã. Também com a gente participando, a Débora de Timbó também já está conosco. Bom dia, Débora. Excelente manhã, minha amiga. Beijão pra você, uma excelente manhã. Meu amigo Giba, do Giba Lanches. Fala, Gibão. Bom dia, um abração pra você, queridão. O Alemota, a Alemota participando. Muito bom dia, Juninho. Gostaria de participar dos sorteios e hoje colocar nós no sorteio do bolo, hein? Esse final de semana tem dois de aniversário aqui. Fala pra Tacy e pro pai dela, já prepararam o kit raiva. Hoje tem jogo. Foi ontem, né? Ontem tomou uma sacolada de 3-0, fora o baile, né, Tacy? Meu Deus do céu, hein? A Laís Cristine Gutz participando com a gente, muito bom dia. A dona Lauda também participando com a gente, mandando o neto Kaique, que está de aniversário no dia 23. Beijão para você, uma excelente manhã. Também aqui com a gente participando, Eduardo Ledra. Ô, Eduardo, bom dia. A Kátia também participando, muito bom dia, uma excelente manhã. Ela tá mandando um abração para todo mundo aí. Ela é de Apiúna e tá querendo presentear então o Silvestre Pisa Neto. Ô, Silvestre, bom dia, uma excelente manhã para você. Oi, Kátia.
4: Bom dia, Juninho. Kátia do bairro Carijós, participando do programa. E quero participar do sorteio do ingresso do Beto Carreiro. Valeu,
0: claro,
4: beijão.
0: Que sim, tá
4: tchau,
0: participando,
4: tchau.
0: Beijão.
5: Bom dia, Rádio Clube. Eu gostaria de participar do sorteio. Certo. Meu nome é Erika Duvi. A Rádio Nossa é daqui.
0: Perfeito, tá participando. Beijão pra você.
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0: América One com mil aditivos. Bom dia pra você, uma excelente manhã, uma ótima, ótima, ótima, ótima manhã de quinta-feira. Participa com a gente, 8866-9955. 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

0: 1393.
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0: 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Feira maravilhosa chegando ao fim do nosso Manhã 101. Bem, nosso Manhã 101 desta manhã de quinta-feira vai chegando nos finalmente, mas antes vamos divulgar quem que é o ganhador aí, claro, do par de ingressos para o Cine Gracker, o cinema ali da van, quem que vai faturar então esses ingressos top demais. Vamos lá, a ganhadora desta manhã então ficou com a minha amiga Kátia Cunha. Kátia levou pra casa um par de ingressos para o Cine Gracker. Coisa linda, coisa boa, coisa nossa. A você, meu querido ouvinte, muito obrigado pela sintonia, pela sua audiência e pela sua participação. Eu, Juninho, vou ficando por aqui. A todos, uma excelente manhã de quinta-feira. A gente se encontra amanhã de manhã, se Deus quiser, sexta-feira, com mais um S&P pra você aqui na sua clube, com muita música boa e, claro, muitos prêmios, que é o jeitinho que a clube sabe fazer pra você, com muitos prêmios, muitos presentes e, claro, as melhores músicas aqui na sua, na nossa clube. Valeu, gente, até amanhã!

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5: Clube News chegando, trazendo informações. Indaial é reconhecida pelo segundo ano consecutivo como a melhor educação de médio porte do Brasil. O município de Indaial conquistou pelo segundo ano consecutivo o primeiro lugar nacional na categoria Educação entre cidades de médio porte, de acordo com o ranking da revista Veja. O reconhecimento da manutenção do título obtido em 2025 foi celebrado na manhã desta quarta-feira, dia 19, no ginásio Sérgio Luiz Peters, em evento que reuniu servidores, estudantes, autoridades municipais e uma comitiva da cidade de Rio do Sul. Durante a solenidade, a administração municipal e a Secretaria de Educação, SEDE, destacaram os investimentos contínuos na rede, a valorização dos profissionais de ensino e o trabalho em conjunto com o ambiente escolar e famílias para o alcance dos índices. 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Diretamente do Departamento de Jornalismo da Rádio Clube, Gabriela Bortolato.
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Muito boa, boa, boa tarde. Estamos chegando, nosso Clube Alto Astral. Vamos embora, eu e você por aqui juntinhos. Eu, Jânio e Júnior, com você até as 2 horas, juntos no nosso Clube Alto Astral. É daqui. Muito boa tarde pra você, ouvinte clube. Tá no ar nosso Clube Alto Astral pra agitar, pra animar a nossa tarde de quinta-feira, quintou. É isso aí, chegou a tão esperada quinta-feira de dia 20 de agosto. E eu, Jânio Júnior, vou com você até as 2 horas, tá? Eu e você vamos juntinhos por aqui até as 2 horas, com muita música boa, Alto Astral e, claro, sorteio. Não pode faltar hoje. Hoje tem aquele sorteio especial pra você. Tem bolo do aniversariante da semana. Quinta-feira, você já sabe, é recheada de sorteios. Tem o bolo da Padaria Mundial pra você que faz aniversário nessa semana. Tem também ingresso pro Beto Carreiro. Participe! 8866-9955 é nosso WhatsApp. Manda pra cá o seu áudio, o seu recado, pra você participar, pra você tá por dentro aí dos sorteios de hoje. Lembrando você que além desses sorteios rolando aqui pelo rádio, tem sorteio rolando também no Instagram da Clube. É isso aí! Lá no Instagram da Clube tá movimentado demais, hein? Clube FM é a rádio que mais dá prêmios. 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Então comenta lá, compartilha pra você participar no Instagram. Hoje aqui no rádio tem bolo do aniversariante, tem Beto Carreiro. Vamos juntos, vamos animar por aqui, vamos jogar esse alto astral lá pra cima. Pra começar com o pé direito, vamos com o Rio Negro e Limões, Castelo dos Sonhos. Muito boa tarde, tá no ar nosso Clube Alto Astral.

0: Muito bem, Corpo e Alma, Três Vícios é música boa, sucesso pra você que na programação da Clube FM tá participando, não tá ainda? Hoje tem sorteio, hein? Hoje tem bolo do aniversariante, tem pra você também ingresso pro Beto Carreiro, eita nós! Quinta-feira movimentada, quinta-feira fire aqui na Clube FM, participe, nosso Clube Alcastral tá todo vapor, tá? Vamos atender o recadinho do pessoal que tá participando com a gente, o pessoal tá animado por aqui, mandando áudio, mandando recado, tem áudio chegando, muito boa tarde!
1: Boa tarde, Jonas. É Mauro do Tapajós. Eu gostaria de participar do sorteio do bolo para minha neta Emily, que faz aniversário amanhã, tá bom? Uhum. Beijos.
0: Valeu, Maurão. Um abraço pra você, pra Emily. Tá participando do sorteio, então, do bolo do aniversariante, tá, querida? Uma ótima quinta-feira pra você. Por mais gente chegando aqui, recado, ó. Boa tarde, Jonas. Gostaria de participar do sorteio do bolo do aniversariante para tomar um café com a minha amiga Marlise, que está de aniversário sábado. É, Elvira da Estradinha. Valeu, Elvira. Uma abençoada quinta-feira. Obrigado pela participação, pela companhia. Tá no sorteio do bolo, tá? Pra quem sabe vai conseguir tomar um cafezinho com a tua amiga aí, viu, querida? Um abraço pra você e pra Marlise. Aqui é Ana Maria. Fala, Ana Maria.
2: Olá, boa tarde. Quero participar do sorteio do bolo. Meu filho Ederson faz 9 anos, segunda-feira.
0: Valeu, Ana Maria. Tá no sorteio do bolo, então, querida. Você e o Ederson ainda lá no sorteio de hoje, tá bom? Obrigado pela companhia. Uma ótima quinta-feira. A Pâmela também participando com a gente. Fala, Pâmela. Obrigado pela companhia por aqui. O Eire aqui do bairro do Carijós participando com a gente. Ele quer tomar um café com a Marlise também. O pessoal sempre ligadinho por aqui. Participe você também pelo nosso WhatsApp, tá? 8866-9955. Hoje tem bolo do aniversariante da semana pra você aproveitar lá da Padaria Mundial. Aquele bolo delicioso, cremoso, gostoso da Padaria Mundial. E tem também ingresso pro Beto Carreiro. Participe! Fica por aqui que logo, logo tá de volta. Fica por aqui, hein?
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Clube FM, meio-dia 38. Vamos embora por aqui, chegando mais música pra você. Clube Alto Astral tá todo vapor, quintou! Um gata quinta marcha, que hoje é quinta-feira, tá chegando Kleber e Cauã,

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1: Pedro e Benício, todo mundo tem uma lembrança boa, né?

0: Money é sucesso pra você, música boa, vamos agitar por aqui até as 2 horas, alto astral pra vocês, sorteio hoje, tem Beto Carreiro, hoje tem bolo da Padaria Mundial, tá participando? Manda pra cá o seu recado, tá? Deixa eu mandar aqui um abraço pra Ângela do Ribeirão das Pedras, participando com a gente, sorteio do Beto Carreiro, quer ingresso pro Beto Carreiro, o Emerson mandando áudio pra gente, fala Emerson!
1: Boa tarde, Rádio Clube.
0: Tudo certo?
1: Aqui é Emerson Timbó, gostaria de participar do sorteio, eu quero ganhar esse Beto Carreiro, hein?
0: Valeu, Emerson, tá no sorteio do Beto Carreiro, hein, querido? Obrigado pela companhia e pela participação. O pessoal de Timbó sempre ligadinho com a gente, viu? Boa tarde, Jonas, gostaria de participar do sorteio do bolo. Aqui é a Fabiana do bairro Tapajós, minha filha Yuli. É isso aí, Yuli? Faz aniversário dia 22. Valeu, valeu, um abraço, Fabi, pra você, pra Yuli. Se eu estiver falando errado, me corrija, hein? Eu acho que é Yuli que é o nome dela. Vai fazer aniversário aí dia 22 essa semana. Tá no sorteio de hoje, tá, querida? Obrigado pela companhia e pela participação, tá bom, Fabiana? Participe você também pelo nosso WhatsApp, tá? 8866-9955, participe, manda pra cá o seu áudio, seu recado, pra você estar nos dois sorteios de hoje, tá? Hoje tem bolo do aniversariante da semana, você tem que mandar aqui alguém que faz aniversário, tá? Pode ser vizinho, pode ser parente, pode ser conhecido, manda pra cá o dia que a pessoa faz aniversário e o nome da pessoa, se for você que faz aniversário, não tem problema, manda pra cá também, tá? E tem também ingresso pro Beto Carreiro, participe, tá bom? Fica ligadinho por aqui que logo, logo eu tô de volta, fica por aqui, hein?
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0: E onde nasce o sol? Participação de Jorge Mateus. Pra onde nasce o sol? É música clássica pra você, né? Mas que é mais antiguinha, mas é música boa, é sucesso pra você. Agora vem Minuto Pet, participe, hein? Pega o seu WhatsApp, manda pra cá o seu áudio, seu recado, 8866-9955. Tem bolo pra você do aniversariante da semana e tem também pra você hoje ingresso pro Beto Carreiro. Participe, tá? Fica ligadinho por aqui, vem Minuto Pet, logo, logo eu tô de volta. Está no ar o Minuto Pet com o Dr. Edgar Cardoso. 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
1: A parvovirose canina, uma doença extremamente séria para cães jovens e filhotes, tem na prevenção a sua base. A prevenção da parvovirose canina é condicionada por três fatores: exposição ao vírus, desinfecção adequada e vacinação. A desinfecção ambiental é da maior importância, uma vez que o vírus pode persistir no ambiente de meses a anos, principalmente em locais abrigados da luz solar. A maioria dos detergentes e desinfetantes não possui poder de destruir o parvovírus. A melhor desinfetante é o hipoclorito de sódio, ou seja, a nossa conhecida água sanitária. Ela deve ser usada diluída nas limpezas de todos os materiais e utensílios do ambiente. Esta solução deve permanecer em contato com as superfícies a ser desinfetadas durante pelo menos 10 minutos, de forma a atuar eficazmente sobre o vírus da parvovirose. A limpeza com vapor de água pode ser uma alternativa eficiente nas superfícies e nos materiais que não tolerem a exposição à água sanitária. A vacinação é o meio mais efetivo e determinante na prevenção da parvovirose. Atualmente estão disponíveis vacinas vivas atenuadas, vacinas mortas inativadas contra o parvovírus. As vacinas vivas modificadas são as mais comumente utilizadas. As vacinas mortas são recomendadas sobretudo em raças consideradas de maior risco, em cães até 5 semanas de idade, em fêmeas gestantes e em animais cuja imunidade se encontra diminuída. As vacinas vivas produzem uma infecção assintomática, sendo o período de imunização mais longo do que o alcançado pelas vacinas mortas. Uma preocupação adicional é que a imunidade proveniente do leite materno pode interferir com uma resposta efetiva da vacinação. Isso significa que os cãezinhos tenham sido vacinados podem vir a se infectar com o parvovírus. Para diminuir esta falta de proteção durante os primeiros meses de vida e prover adequados níveis de segurança contra o parvovírus, se recomenda administrar aos cachorrinhos uma série de vacinações que pode variar de 3 a 4 doses de vacinas com intervalos de 21 a 28 dias, a partir dos 45 dias de idade, que conferirão a proteção adequada a seu animal de estimação. Voltamos amanhã com mais um Minuto Pet. Tchau, gente, e até amanhã.
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Vamos lá, chegando mais sucesso pra você, música boa, quinta-feira, quintou. Não é aquilo que a gente quer, mas tá quase lá, quinta-feira. Tá participando, 88669955. Vem chegando por aqui, Murilo Rufi, Mikail

0: Marcelão Bet, Made in Roça, sucesso pra você, música boa, tá todo vapor no nosso clube alto astral e hoje tem sorteio pra você, tá? Tem bolo do aniversariante, tem também pra você ingresso pro Beto Carreiro, participe 88669955, manda pra cá o seu recado, seu áudio pra você participar. Fica ligadinho por aqui que logo, logo eu tô de volta.
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Vamos embora por aqui, chegando mais sucesso pra você. Tá participando? Participe no nosso 8866-9955. Vem chegando por aqui, embaixador Gustavo Lima.

0: 14 mil fotos, Hugo e Vitor. É sucesso, é música boa. E aí, tá participando? Pessoal, tá por aqui participando. A gente tem sorteio pra você. Beto Carreiro, tem bolo do aniversariante da semana. Vamos atender o recadinho do pessoal que tá sintonizado com a gente aqui, ó. O pessoal tá mandando aqui. Boa tarde, Jonas. Tudo bem? É, sou a Nida, aqui da facção da Jaque. Quero participar do sorteio do bolo para comemorar com a Fernanda da facção, que fez aniversário no dia 17. Aproveita e manda um abraço pra todas as meninas da facção aí. E pra vocês também da rádio. Valeu, valeu, um abraço pra você, tá bom, Nida? Pra todas as meninas aí, o pessoal da facção aí, é facção da Jaque, né? O pessoal da facção da Jaque aí sintonizada com a gente, com o rádio ligado, participando. E pro meu netinho João, que tá com a gente na facção, um beijão pra ele. Fala, João! Um beijo pra você, meu querido. Obrigado pela participação, pela companhia, tá bom? Valeu, um forte abraço pra todos aí que estão participando com a gente, viu? Aqui ó, pra você, João, presta atenção. Valeu, João, um abração pra você. Uma ótima quinta-feira, tá no sorteio, tá bom, Nida? Tá no sorteio de hoje. A Sandra também de Timbó participando com a gente. Valeu, Sandra. Um abraço pra você. A Enia do Ribeirão das Pedras participando com a gente. Ela quer participar do sorteio do bolo e do ingresso do Beto Carreiro. Oferecer pro filho Gian, que fez aniversário dia 16, e pra Emanuela dia 19. Forte abraço. Valeu, Enia. Um abraço pra você. Tá participando, tá, querida? Tá no sorteio de hoje. Uma ótima quinta-feira. O Valmor, fala, Valmor, mandando aqui um áudio pra gente. Boa tarde.
1: Boa tarde, Jonas. Aqui é o Valmor Amorim.
0: Tudo certo?
1: Eu queria participar do sorteio. Eu queria escrever a minha sobrinha Brenda Camilo no filme do aniversariante. Show. E meu cunhado Nivaldo Correia Camilo. A Brenda fez aniversário ontem e o Nivaldo vai fazer aniversário amanhã. Queria desejar um feliz aniversário pra eles. Um abração aí pra ti, Jonas. Uma ótima tarde pra ti.
0: Valeu, Valmor. Forte abraço.
1: A melhor da região.
0: Essa é nossa, é daqui a melhor da região. Uma ótima quinta-feira, hein, Valmor? Tá no sorteio, tá? Tá no sorteio de hoje. Mais áudio chegando por aqui. Boa tarde.
2: Boa tarde. Aqui é a Emanuela do Ribeirão das Pedras. Gostaria de participar do sorteio do bolo e do Beto Carreiro. Eu ofereço pro meu pai. Opa. E pra mim, que tava de aniversário ontem.
0: Valeu, valeu, forte abraço, viu?
2: Tchau, rádio.
0: Valeu, valeu, Emanuela, obrigado pela companhia, pela participação, pessoal sintonizado por aqui, mandando aquele áudio, aquelas fofuras, hein? Que coisa mais fofa, meu Deus do céu. Tá no sorteio de hoje, tá bom, querida? Uma ótima quinta-feira. O Jonathan de Timbó também participando com a gente, valeu, Jonathan, tá no sorteio de hoje. A Elisiana também do Ribeirão das Pedras aqui, ó, botando no sorteio o Jean, a Emanuela também participando com a gente. Valeu, valeu, Elisiana. Mais um áudio por aqui, boa tarde.
3: Boa tarde, Jonas. Gostaria de participar do sorteio do Beto Carreiro. É a Eliotide.
0: Valeu, Eliotides, um abraço pra você, tá participando, tá? Tá no sorteio de hoje, querida, tá no sorteio do Beto Carreiro. Por aqui também mais recado chegando. Boa tarde, aqui é a Ivone Lenk, é do bairro do Iquim de Indaial, Rio Morto. Quero participar do sorteio para o Beto Carreiro. Forte abraço, Ivone, obrigado pela participação e pela companhia, tá? Tem mais áudio chegando por aqui, boa tarde.
4: Boa tarde, Jonas, aqui é Marlene do Carijó.
0: Tudo bem, Marlene?
4: Quero colocar a minha sogra Terezinha Moto no sorteio, que ela está de aniversário hoje.
0: Show de bola.
4: Já desejar os parabéns, muita felicidade, muitos anos de vida pra ela. Tá completando 83 anos.
0: Coisa boa demais, hein?
4: E tá aí participando do sorteio do bolo, né?
0: Valeu, valeu, valeu. Tá no sorteio do bolo, então, do aniversariante da Padaria Mundial, tá bom, Marlene? Tá no sorteio de hoje, uma ótima quinta-feira. Tá oferecendo aí, então, um feliz aniversário pra sogra, hein? Sogra é sogra, né? Tem gente que gosta de sogra, tem gente que não gosta. Eu não sei, não. Um abraço, Marlene. Um abraço pra você, uma ótima quinta-feira, viu? Aqui, ó, boa tarde, Jonas. Gostaria de participar dos sorteios e pedir uma música para o Osmar. Valeu, Jonas, obrigado. Música do Luan Santana. Valeu, valeu, forte abraço. Então, pessoal que tá participando com a gente aqui, não mandou o nome pra gente, hein? Mandou só um boa tarde aqui, é o Osmar, eu acho, né? Deixa eu ver se tem nome aqui, não tem nome. Manda o nome pra gente, querido. Vou ver se tem uma música do Luan Santana aqui pra você, mas manda o seu nome pra gente aqui, pra gente mandar aquele salve, aquele abraço. Participe você também pelo nosso WhatsApp, tá? 8866-9955, manda pra cá. Tem sorteio no Instagram rolando também, lá no Instagram da Clube, @clubefm101. Anota aí, @clubefm101, lá tá fixado lá no nosso feed, lá o primeiro post. Tem também sorteio pro Hotel Fazenda Casarão do Vale, lá no Instagram da Clube. Então vai lá no Instagram, curte, comenta, compartilha, que lá tá rolando sorteio pra você pro Hotel Fazenda Casarão do Vale. Hoje aqui na programação tem Beto Carreiro e o bolo do aniversariante, tá? Agora mandou o nome pra gente, que é o Isaac. Valeu, Isaac! Um abraço, meu querido, tá no sorteio, tá, Isaac? Obrigado pela companhia. Mais recado chegando, a Priscila também do Bairro do Sol, participando do sorteio de hoje. Uma ótima tarde. Valeu, Priscila, pra você também, uma ótima tarde. mensagem de quinta-feira. O Mário Correia participando com a gente também aqui, ó, desejando que é um aniversário do Jean, da Emanuela também, participando com a gente. Pessoal sempre ligadinho com a gente, obrigado pelo carinho, pela participação. Fica ligadinho por aqui, que na volta eu vou fazer o sorteio pra você, hein? Então participe, manda pra cá a sua última chance de participar. Fica por aqui, hein?
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Muito bem, estamos de volta aqui na programação, pessoal participando por aqui, ligadinho com a gente. Nessa quinta-feira, o nosso Clube Alto Astral tá a todo vapor, é isso aí, hein? Clube Alto Astral a todo vapor pra você e vamos fazer o sorteio. Vamos ver quem vai ganhar esse ingresso do Beto Carreiro, quem vai aproveitar o Beto Carreiro, hein? O Beto Carreiro é bom demais, hein, gente? 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Então participe, manda para cá no 88669955 para você participar, para você concorrer e quem sabe poder ir pro Beto Carreiro aproveitar, né? Já imaginou ir com a família inteira pro Beto Carreiro um diazinho aí de lazer, de diversão? Corre e participe, hein? Vamos ver as últimas participações, quem tá ligadinho com a gente participando aqui, o pessoal que tá mandando mensagem, o Cleiton aqui, ó, do Ribeirão das Pedras, participando com a gente, mandou aqui, ó, a figurinha aqui da quinta marcha, né? Valeu, Cleiton. Um abraço pra você. Quintou, querido. Quintou hoje. Obrigado pela companhia, tá? Mais recado chegando aqui. Boa tarde, sua Lene aqui, ó, da facção da Jaque, que o pessoal sintonizado com a gente, ó. Queremos ganhar esse bolo pra nossa aniversariante. Um abraço, então, pra Lene, que é a mãe da Fernanda, participando com a gente. Pessoal lá da facção da Jaque, sempre ligadinho com o rádio ligado, participando hoje com a gente. Obrigado pela companhia e pela participação, tá? A Carmen também aqui, Luz do Ribeirão das Pedras, participando. Quer participar do bolo, né? O José Lair Padilha estava de aniversário no dia 22 de agosto. Um abraço pra vocês, obrigado pela companhia, tá? Boa tarde, aqui é a Marilei, do bairro Ribeirão das Pedras. Quero participar do sorteio e colocar o nome da minha filha Emanuele, que fez aniversário terça, dia 18. Valeu, Marilei. Obrigado pela companhia, viu? Parabéns então pra Emanuele, que estava de aniversário aí, dia 18, né? Foi quando? Foi terça-feira, né? Ela mandou aqui, terça-feira, dia 18, terça-feira. Um abraço então pra você, feliz aniversário aí pra Emanuele, que tá participando com a gente. Bora pro sorteio? Fazer o sorteio agora aqui do Beto Carreiro. Quem vai levar esse ingresso aqui é a Erotides. Parabéns, Erotides. Obrigado pela participação. A Erotides participando sempre com a gente, ligadinha. Queria o ingresso do Beto Carreiro e ganhou, hein? Participou todos os dias aí, tá levando esse ingresso aí pra poder aproveitar, tá bom? Agora faltando 6 minutinhos agora pras 2 horas, então a gente vai encerrando o nosso Clube Alto Astral, mas não fica triste, tá? Logo, logo chega a Gabriela Bortolato com o Clube do Ouvinte e no Clube do Ouvinte vai ter o sorteio do bolo do aniversariante da semana. Então participe, manda pra cá, continua participando, mandando seu recado, que vai ter mais um sorteio de Beto Carreiro, tá? Com a Gabriela. Mais um ingresso de Beto Carreiro e vai ter também um bolo do aniversariante da semana pra você no programa da Gabriela, tá? No Clube do Ouvinte. Então continua participando, manda áudio, manda recado, manda pra cá participando, eu agito aí junto com ela, que ela vai fazer o sorteio pra você. 2 sorteios especiais pra você, bolo do aniversariante e também pra você o ingresso Beto Carreiro, tá bom? Vou deixando vocês com e também pra você o ingresso Beto

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1: 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Indaial sedia seminário regional sobre atendimento odontológico às pessoas com deficiência. Indaial sediou na última terça-feira, dia 18, o seminário Estamos Preparados, um olhar sobre a rede de cuidados à pessoa com deficiência em Santa Catarina, realizado na Policlínica de Especialidades Dr. Jorge de Oliveira Cruz. O encontro reuniu cerca de 130 participantes, entre gestores, profissionais de saúde e representantes institucionais, para debater o aprimoramento da atenção odontológica especializada em integração da rede pública de saúde na região do Médio Vale de Itajaí. O evento foi promovido pela Comissão Intergestores Regional e pela Câmara Técnica de Saúde Bucal, contando com a presença do prefeito Silvio César da Silva, da secretária de Saúde Indaial Jaqueline Mocelin e de liderança da Secretaria de Estado da Saúde e do COSEM de Santa Catarina. Clube News, a informação no seu rádio, direto do Departamento de Jornalismo da Clube FM, Marcelo
0: Lucini. 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

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Tô chegando pra animar sua tarde. Eu, Gabriela, na sua companhia até as 18 horas. Participe com a gente. 88669955. Clube FM. Chegando para mais uma tarde animada, mais uma tarde especial na sua companhia. Que delícia estar de volta, que delícia estar por aqui, sempre com você, aqui no Clube do Ouvinte, para começar mais uma tarde excelente do seu lado. E claro que com muita boa participação, hoje tem aquele sorteio bacana que você ama, que eu adoro, que nós todos gostamos muito, porque hoje é dia de sorteio, sorteio pro aniversariante da semana e Beto Carreiro, meus amores. Hoje não tem pouca coisa não, tá recheado e tá recheado com gosto. Igual o bolo de aniversário que vai ser sorteado hoje aqui no nosso Clube do Ouvinte. Então, para participar, 88669955. Fez aniversário essa semana? Conhece alguém que faz aniversário essa semana? Manda para cá, 88669955. Tá querendo uma aventura? Aproveitar para dar de presentão para essa pessoa? Aproveitar tudo isso? Corre, porque dá tempo de participar pro sorteio do Beto Carreiro. Você pode ganhar um ingresso para curtir o Beto Carreiro. Que bom, né? Que delícia. Então participa com a gente, 88669955. Chegando participações especiais por aqui, já quero falar de antemão que já tô com o meu cafezinho por aqui. Já tá, ó, cheguei no, olha, no 12, esperando aquele café que não tinha, por Deus, que se não tomasse o café não tava bom, né? Aí fui lá, fiz o café, agora tô aqui sentadinha com ele, falando e olhando para ele. Falando e olhando e pensando, daqui a pouco, daqui a pouco. Um beijo aqui também pro Fábio Batista, participando com a gente diretamente do Tapajós. Mandar um beijo pra galera dos encrencas, porque hoje tem futebolzinho. Ô, delícia, hein? Eu não jogo futebol, sou perna de pau pra caramba, mas olha, deve ser bom demais. Sou mais do clube da pintura, viu? Mas, ó, meu namorado, ele sempre fala que ele jogava lá num monte de time lá, e ele fala lá, eu nem sei todos os times que ele jogava, porque, meu Deus, né? Mas ele fala que é uma resenha boa demais. Então, ó, excelente joguinho de futebol pra vocês. Faz um gol, hein, Fábio? Faz um gol e conta pra gente amanhã. Quero um gol pro Clube do Ouvinte. Um beijo pra sua cunhada Joyce, que está de aniversário, colocando ela no sorteio. Pode deixar que está no esquema, viu, Fábio? Beijo pra Graziella, chamando o Vitor Neto pra cantar na rádio. Também um beijo pra vocês aí também. Um beijo aqui pra nossa amiga Marilei, do bairro Ribeirão das Pedras. Excelente dia pra você, colocando a filha Emanuele no sorteio, que ela faz aniversário nessa terça, fez aniversário na terça, dia 18. Felicidades! Ó, parabéns pra ela e pra todos os aniversariantes dessa semana. Excelente! Feliz aniversário, maravilhoso! Que seja sempre uma data especial pra todos vocês, de muita recuperação, de muita animação, de muita felicidade, alegria, paz, sucesso, amor e tudo de bom, tá bom? Daqui a pouco eu tô de volta com mais informações, muito mais música e, claro, a sua participação no 88669955. Não esquece que é bolo de aniversário e Beto Carreiro, tá bom? Daqui a pouco eu tô de volta.

Muito bem, estamos de volta. Você ouviu agora Kleber e Cauã, Mil Adjetivos. Muita música boa por aqui, né? Teve também Mari Fernandes com Saudade do Caralho, aquela que toca Natãozinho e Grelo junto com ela. E teve Rio Negro e Solimões, Ninguém Faz Igual. É pra todos os gostos, é pra todos os ouvintes. Por aqui tem de tudo. E tem, claro, a sua participação no 8866-9955. Participa com a gente. Hoje tem sorteio, sorteio bacana demais. Sorteio do bolo do aniversariante da semana. Fez aniversário? Conhece alguém que aniversariou? Aproveita e manda pra cá. 8866-9955. E olha, muito fácil, tá? Manda o seu nome, o bairro que você tá falando. E no caso do sorteio do bolo do aniversário, você manda aí quem vai ser o aniversariante. Quem é o aniversariante? Quem você vai presentear com esse bolo, tá? Lembrando que vale essa semana. O sorteio do aniversariante é pro aniversariante desta semana, que fez ou que vai fazer aniversário nessa semana, tá bom?

0: tá, tá bom mesmo, então. E pra você participar, 8866-9955. Super fácil, tá? Já aproveita, pega o telefone, manda pros seus amigos, já manda pra todo mundo e diz, ó, quero participar, quero ganhar esse ingresso, nem que você me dê esse ingresso, participa por aqui, tá bom? Daqui a pouco eu tô de volta com mais música e mais programação, mas antes quero trazer aqui as participações especiais do pessoal que está por aqui. Boa tarde, Emerson!
1: Gabriel, manda esse ingresso do Beto Carreiro pra mim. Emerson Tibol, gostaria de participar do sorteio.
0: Show de bola, meu amigo, pode deixar que vou te colocar aqui no sorteio, tá bom? Boa tarde!
2: Boa tarde, clube, é o Edilson Indaial, bairro Estrada das Areias. Manda um abraço pra minha família toda aí.
0: Um abraço excelente pra sua família,
2: Edilson. Toca uma boa pra nós escutar aí hoje aí e participar do sorteio do Beto Show. Carreiro aí.
0: Beleza.
2: Valeu, um abraço, obrigado.
0: Um abraço pra você também, Edilson, um abraço pra toda a sua família, tá bom? Um beijo pra Maura, minha amiga Maura, linda Maura, um beijo pra você participando do sorteio do bolo de aniversário pra netinha, a Emily, um beijo pra Emily e pro seu Adalberto também participando aqui com a gente. Quer participar? 8866-9955. 8866-9955. Daqui a pouco eu tô de volta.
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0: demais, viu? Bruno Rosa aqui com você no Clube do Ouvinte. Muito boa tarde, meus amores. Como é que vocês estão por aí, hein? Eu sou a Gabriela Bortolato, te acompanho até as 18 horas, até as 6 da tarde, com muita música boa, bastante sorteio por aqui e, claro, a sua participação no 8866-9955. E o que que você faz por aí agora, hein? Tá trabalhando, tá no serviço, tá tomando aquele cafezinho agora, tá no seu horário de folga? Como é que tá? Tá indo pra casa? Tá em casa lavando alguma coisa, fazendo algum serviço, tomando um bom café? O que que você tá fazendo, hein? Por aqui, eu agora não estou tomando um café, tô aqui na locução firme e forte e, claro, sempre pensando nos ouvintes queridos, porque hoje é dia deles, os aniversariantes da semana, que vão ganhar aí um bolo de aniversário, vai ser sorteado um bolo de aniversário, um bolo do aniversariante em parceria com a Padaria Mundial. Padaria Mundial, que só faz delícia, né? Só faz delícia e fica localizada na Avenida Minas Gerais. E pra você participar, é só você mandar 8866-9955. Esse é o nosso WhatsApp. Manda pra cá o seu nome, o seu bairro e o aniversariante pra qual você vai dar esse presente. Se for pra você mesmo, também não tem problema. Tá tudo certo, tudo em cima, tá bom? Manda pra cá. Também temos hoje o sorteio daquele ingresso especial pro sorteio do Beto Carreiro. Quer participar? 8866-9955. 8866-9955, tá bom? Manda pra cá, que daqui a pouco eu faço a leitura aí do seu nome e pronto, meu amor, você está participando, já te coloco no sorteio. Manda um beijo aqui pra Ana Maria de Timbó, que tá participando com a gente. Boa tarde, Ana Maria, fala pra gente.
1: Ederson Novaes, quero esse Beto Carreiro pra mim.
0: Olha só.
2: Olá, Gabi, Ana Maria de Timbó, meu pequeno faz 9 anos, coloca ele no sorteio, dá esse Beto Carreiro pra ele.
0: Show de bola, maravilha, feliz 9 aninhos, meu lindo, um beijo pra você, que seja sempre uma data muito especial na sua vida. Eu lembro que, ó, quando eu ia fazer aniversário mais nova, era sempre um espetáculo. Até hoje é legal fazer, né? Mas quando a gente é mais novo, é muito mais divertido, é muito mais legal fazer aniversário. Que seja uma data muito marcante sempre pra você e que a sua mamãe sempre esteja aí, ó, comemorando muitos e muitos e muitos anos de vida com você, tá bom, meu amor? Pode deixar que já te coloquei aqui no sorteio. Mandar um beijo pra Simone, participando com a gente, e pra filha Daniele, participando do sorteio do bolo, porque ela é aniversariante amanhã. Beijo pra Tamara, um beijo pra você participando por aqui, pra Elisiana do bairro Ribeirão das Pedras, participando do sorteio do bolo e do Beto Carreiro, porque o maridão Jean fez aniversário dia 16 e a filha Manuela dia 19. Epa, que a família tá de aniversário, que delícia! Aí ganha um bolo, é um bolo só, tudo show, né? Coisa boa. Participe com a gente, 8866-9955. Mandar um beijo aqui pra Elisiane também. Elisiane também participando com a gente. Boa tarde. Oi, meu amor.
3: Aqui é a Manuela do Ribeirão das Pedras. Gostaria de participar do sorteio do Beto Carreiro.
0: Tá bom.
3: E do bolo.
0: Tá bom.
3: Meu pai tava de aniversário dia 16 e eu tava ontem dia 19.
0: Ah, o áudio dela.
3: Beijo.
0: Beijo,
3: tchau,
0: meu
3: Rádio
0: amor.
3: Clube.
0: Beijo pra você, muito obrigada pela sua mensagem. E agora a gente já sabe quem é a voz da aniversariante do dia 19. Coisa linda, hein? Participe com a gente, 8866-9955. Daqui a pouco eu tô de volta, viu?
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17: A UBS Arthur Coyne, que oferece vacinação em horário noturno durante agosto, às terças e quintas, das 18 às 20h30. 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

0: 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De volta na programação aqui do Clube do Ouvinte na Clube FM. E você está agora falando com a Gabriela Bortolato. Eu sou a Gabriela, te acompanho até às 6 horas da tarde e tem muita música boa por vir por aí, tem muita participação e, claro, aquele sorteio bacana, aquele sorteio especial que a gente ama demais. Hoje é dia do bolo do aniversariante da semana e do sorteio do Beto Carreiro. Quer participar? Manda sua mensagem pra cá no 88669955. 88669955. Super fácil, super rápido, manda seu nome, o seu bairro e vai, fala aí o bairro que, o sorteio que você quer participar, tá bom? Pode mandar, não tem problema nenhum, que a gente por aqui tá show de bola pra te receber. Quero mandar um beijo aqui pro pessoal que tá participando agora com a gente, a Elvira participando junto com a gente, mandar um beijo pra ela, que é do bairro Estradinha, participando por aqui, tomando um café com a amiga Marlise. Beijo, ela que quer aquele bolinho especial pra tomar um café com a amiga Marlise. Um beijo pra ela, pro Mário Correia do bairro Ribeirão das Pedras, também participando aqui com a gente, oferecendo pro filhão, o Jean, que tá de, fez aniversário aí dia 16, e pra Emanuela, que faz aniversário aí dia 19. Um beijo pra vocês, pra Sueli, que tá participando com a gente. Boa tarde!
1: Boa tarde, clube! Quero participar do sorteio. Eu ofereci uma música pra Maria, que fez aniversário terça-feira.
0: Show de bola!
1: Um beijo! É a Sueli do Tapajós.
0: Beijo, minha linda! Beijo pra você tá participando, viu? E olha, você pode participar essa semana, é aniversariantes, podem ganhar aí o bolo do aniversário da semana lá da Padaria Mundial. Então, quer participar? 88669955. Manda aí o seu nome, o bairro que você tá falando e o sorteio que você quer participar. Manda quem vai ser o aniversariante, que eu tô curiosa pra saber. Tô querendo saber quem vai ser o aniversariante que vai levar esse bolo hoje. E Beto Carreiro, o que falar do Beto Carreiro, né? Um parque de muitas aventuras, o maior da América Latina. E você pode participar, ganhar aí de gracíssima esse sorteio, esse vale, esse ingresso pra participar do Beto Carreiro. Então participa com a gente no 88669955. Vem chegando Zé Vaqueiro, qualidade de vida, e daqui a pouco eu tô de volta.
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1: Clube News chegando, trazendo informações. Polícia Militar e Bem-Estar Animal resgatam cadela e 12 filhotes abandonados em Indaial. A Polícia Militar da cidade de Indaial atendeu na manhã desta última terça-feira, dia 18, uma ocorrência de maus tratos e abandono de animais na rua Mário Moser, localizada no bairro Estrada das Areias. No local, que se encontrava uma situação de abandono e sem condições mínimas de higiene, foram resgatados 2 cães adultos e uma ninhada de 12 filhotes. A ação foi acompanhada por um representante do setor de bem-estar animal da Prefeitura de Indaial, que constatou a ausência de água e ração disponíveis para os animais. 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
1: Muito bem, estamos de volta na programação aqui do Clube do Ouvinte. Muito boa tarde pra você, meu amor. Eu sou a Gabriela Bortolato, te acompanho até as 18 horas, até as 6 da tarde, com muito

0: pro Valmor, que tá participando com a gente. Muito boa tarde, Valmor.
1: Boa tarde, Gabriela. Aqui é o Valmor Amorim do Tapajós. Queria participar do sorteio, queria escrever a minha sobrinha Brenda Camilo e o meu cunhado Nivaldo Correia Camilo em clube de aniversariante. A Brenda fez ontem e o Nivaldo faz amanhã.
0: Show!
1: Uma boa tarde aí pra ti, Gabriela. Um beijo grande aí pra ti. A Rádio Clube é nossa, é daqui, é a melhor da região, que mais dá prêmio.
0: Show, Valmor, excelente tarde pra você também, que seja uma tarde maravilhosa por aí, pra você, essa tarde de quinta-feira, hoje dia 20 de agosto, olha só como passa rápido, né? Excelente tarde pra você, Valmor, pra Fabiana também participando aqui com a gente, a Fabi, ela que tá participando, quer escrever aí no sorteio, a Maria Luísa, que faz aniversário no dia 22, sabadão de aniversário, também a irmã dela, olha só quantos aniversários, a irmã dela, que fez aniversário também, dia 23 do dia seguinte. O nome dela é Fabiana, ela é do Rio Morto. Beijo pra você, Fabiana. E um bom aí, você está participando do sorteio. Quero mandar um beijo pra Carmelita da Luz também participando junto com a gente. Por aqui tem áudio chegando, participando junto com a gente, duas aniversariantes, a netinha Maria Luísa e a Franciele ganhando o bolo nessa semana. Vamos ver aí se vai ser a ganhadora da semana. Boa tarde pra Enia do bairro Ribeirão das Pedras participando do sorteio, oferecendo pro filhão Jean, fez aniversário dia 16 e pra neta Emanuela dia 19. Beijão pra você, viu? Beijo pra Keila da facção da Jaque também participando aqui com a gente. Um beijão bem grande pra todo mundo da facção da Jaque participando aqui com a gente também. Certeza que estão ouvindo a gente. A Clube é nossa, é daqui e com certeza tá tocando por aí afora também. Beijão, meus lindos. Beijo pra vocês. Beijo aqui pra Neuza Terezinha Baldo, Estrada das Areias, ela que mora aí no bairro Estrada das Areias, e pras duas filhas dela que não são gêmeas, mas fizeram aniversário dia 19 ontem. Olha só, uma fez o aniversário, nasceu no ano de 80 e outra no ano de 85. E aí me mandou uma foto muito linda, a Rosângela e a Raquel. Lindas, lindas, lindas, viu? Parabéns pra todas elas, pras duas e pra você também, mamãe, dessas duas filhas lindas. Um beijo aqui pro Deivinho Novaes também, que tá pedindo música do Deivinho Novaes, é o Isaac do bairro Estados. Um beijo pra ele e pra Lenice participando aqui com a gente, que é aniversariante, quer comemorar com o aniversariante da semana, que é a Josilene, foi ontem e mora em Rodeio. Um beijo pra ela, um beijo pra Rosilene, beijão bem especial e pra você também, Lenice, excelente dia pra você. Daqui a pouco eu leio mais participações por aqui, lembrando que se você quer, manda pra cá, 88669955. Hoje tem sorteio do bolo do aniversariante da semana e claro, dele, do Beto Carreiro. Quer participar? 88669955. Vem chegando Cleiton e Romário, aproveita.

77 886699555. Super fácil, super rápido. Manda aí o seu nome, o bairro que você está falando e o, se você quer participar do sorteio do Beto Carreiro, você já está concorrendo. Manda aí um recadinho também, que se você quer participar, você é aniversariante nessa semana ou conhece

assim, eu não tenho nem dúvida. É muito boa. E você pode participar nesse super sorteio do bolo do aniversariante da semana no 88669955. Participe com a gente, que quem sabe você vai levar aí pra casa esse super sorteio, tá bom? Mandar um beijo aqui pro pessoal que tá participando. Participando por aqui com a gente, a Tercira Borges, junto com a gente. Também quem mais tá por aqui? Vamos ver. A Ângela Prusse, que também tá aqui com a gente. É mandar uma música pra Evanilde da Araponguinha.

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0: Muito fácil. 8866-9955. Atender as participações que chegam por aqui, mas antes eu vou te lembrar que tem sorteio também do Beto Carreiro hoje. Então, se você tá querendo um ingresso pro Beto Carreiro, participa com a gente, viu? Porque hoje tem ingresso do Beto Carreiro pra acontecer ainda nessa tarde. Participa por aqui no 8866-9955. Muito boa tarde. Quem tá chegando por aqui é a Terceira Borges.
1: Boa tarde. Eu sou do Rio, bairro Rio Morto. Queria participar do sorteio.
0: Aham.
1: Do bolo.
0: Beleza.
1: Do aniversariante. Para show. Maria Luísa e Franciele, que estão de aniversário sábado.
0: Show de bola. Boa. Um beijo pra você, muito obrigada pela sua participação, viu, Terceira? Um beijo pra você, obrigada pela sua participação e pode deixar que já coloquei o nome delas por aqui. Kátia Cunha, muito boa tarde.
2: Oi, boa tarde, Gabriela.
0: Oi, minha linda.
2: Kátia do bairro Carijós, participando do programa e desejando a todos ótima tarde. Valeu, beijão, tchau, tchau.
0: Beijo, minha linda. Excelente tarde pra você também, que seja uma tarde maravilhosa. Mandar uma boa tarde pra Júlia, Juliana do Badenfurt, o Juliana do Badenfurt participando aqui com a gente, quer participar de todos os sorteios. Beijo, minha linda. Excelente tarde pra você. Ela que quer participar do sorteio do bolo do aniversariante pro cunhado Luiz. Fez aniversário ontem. Parabéns pra ele. Que felicidade, hein? Muitos parabéns. Muitas felicidades pra ele e pra todos os aniversariantes dessa semana. E claro, Beto Carreiro, pra levar os filhotes pra curtir um dia no Beto Carreiro. Um beijo pra Dayana de Vitmarsum participando com a gente diretamente de Vitmarsum. Olha só, meu pai é dessas terras, viu? Beijo pra vocês todos de Vitmarsum. Beijo pra Dayana também participando aqui com a gente. Muito boa tarde, tem áudio chegando?
3: Boa tarde, aqui é a Neuza do Estado das Areias. Quero participar do bolo que ontem duas filhas fizeram aniversário. Quero
0: coisa linda.
3: Do bolo da ingresso Beto Carreiro.
0: Show de bola, coisa linda.

0: comemoração em dose dupla. É o aniversariante e é o Beto Carreiro também, viu? 88669955. Daqui a pouco eu tô de volta.
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participa dos sorteios, porque hoje tem sorteio bacana pra você, sorteio de um ingresso pra curtir o Beto Carreiro, pra muitas aventuras, tá? Tem, olha, tem montanha-russa, tem Fire Whip, tem aqueles tobogãs com água, tem muitas opções, tem opções de carrinho pra você, também bate-bate, tem cinema, são muitas opções. Então aproveita e participa com a gente, 88669955, porque tem aquele sorteio bom demais pra você. E tem também sorteio aí de um bolo do aniversariante da semana. Fez aniversário essa semana? Conhece alguém que fez aniversário essa semana? Participa com a gente, 88669955. É super fácil, super rápido. Gabi, eu não achei o telefone, como é que eu faço? Eu não peguei. Corre pro nosso Instagram, @clubefm101, que por lá tem o nosso WhatsApp especificadíssimo pra você. Super fácil, super rápido, mas eu te conto aqui. 88669955. Super fácil, né?

0: bacana pra curtir aí, e você pode levar aí pra curtir com a sua família. Ganhou ingresso, meu amor? Vai curtir, vai aproveitar, aproveita um dia de sol, pega um dia de sol aí e vai curtir. Depois, quem sabe, dá uma passadinha na praia, já que tá em Penha mesmo, né? Aproveita e dá uma passadinha por lá também. Vem áudio chegando por aqui, boa tarde.
1: Boa tarde, Gabriela, aqui é a Marlene de Carijós. Quero colocar o nome da minha sogra no sorteio, que ela tá de aniversário hoje.
0: Aham.
1: E desejar tudo de bom pra ela. Que Deus abençoe sempre ela com muita saúde.
0: Amém.
1: E participar aí dos sorteios.
0: Show de bola.
1: E clube é nossa daqui, um beijão.
0: Beijo.

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0: Daqui a pouco eu tô de volta, vem chegando um Clube News.
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2: Clube News chegando, trazendo informações. Agosto Dourado destaca a importância do aleitamento materno e dos bancos de leite humano em Santa Catarina. O mês de agosto é marcado em Santa Catarina pela campanha Agosto Dourado, dedicada à conscientização, incentivo e valorização do aleitamento materno. A iniciativa busca reforçar a importância da amamentação para o desenvolvimento infantil e mobilizar lactantes para doação aos bancos de leite humano do estado, que abastecem unidades neonatais e atendem recém-nascidos prematuros ou que necessitam de cuidados especiais. Instituído pelo estado pela lei estadual 16.906 de 2016, aprovada pela Assembleia Legislativa de Santa Catarina, ALESC, o período integra a mobilização nacional prevista na Lei Federal número 13.435 de 2017. A cor dourada faz referência ao padrão ouro de qualidade nutricional do leite materno. Clube News, a informação no seu rádio, direto do Departamento de Jornalismo da Clube FM, Marcelo Lucini.
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Isso foi Jorge Mateus e Marília Mendonça com Miami Mais. Música boa pra você só aqui no Clube do Ouvinte. Muito boa tarde, meus amores. Como é que vocês estão por aí, hein? Por aqui tá tudo certo, tá tudo show. Já tomei aquele café que eu te falei, né? Lembra que eu te falei lá atrás que eu ia tomar um cafezinho bom, bem gostosinho? Pois é, tomei um café, comi um pãozinho e agora tá tudo show, tudo 10, tudo em cima. E olha, pra falar de coisa boa, a gente vai falar de sorteio, porque hoje é dia daquele sorteio muito bom. Mas antes, você tá pensando assim, dar uma volta, tá precisando daquela espairecida, dar uma marejada na cabeça, mas não sabe pra onde ir, não sabe bem o que vai fazer. Aonde vai ir? 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E o sorteio, na verdade, o resultado já é amanhã, tá? Amanhã o sorteio lá do Clube do Ouvinte. Vai acontecer amanhã o sorteio aí do Hotel Fazenda Casarão do Vale. Então participa lá, corre pra participar que ainda dá tempo, tá bom? 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

porque a gente tem hoje o sorteio do bolo do aniversariante da semana. Então, fez aniversário essa semana? Conhece alguém que faz aniversário? Aproveita e manda pra cá. 88669955. Manda sua mensagem, diz aí o seu nome, o bairro do qual você está falando e fala aí também quem é o aniversariante da semana, que eu quero saber, viu? Aproveita e manda pra cá que você pode ganhar. São muitos prêmios, hoje tá recheado.

0: bolão pra cunhada dela, Shirley, que tá de aniversário amanhã, e desejar um, ó, feliz aniversário pra ela, feliz aniversário pra Shirley, que tá de aniversário amanhã, e pra todos os aniversariantes dessa semana, que seja aí um aniversário muito abençoado, que seja um novo ciclo repleto de paz, de alegria, de muitas felicidades e muitas bênçãos pra vocês. Também mandar um beijo aqui pra Manuela do João Paulo II. Um beijo, Manuela. Vai fazer aniversário na terça-feira que vem. Beijo, minha linda. Tá concorrendo aqui ao sorteio da Clube, tá bom? E mandar um beijo aqui para as confecções Maremar, parabenizando a mãe Avelina. Olha só, tá de aniversário amanhã. Cadê meu aplauso? Aqui, tá meu aplauso. Parabéns, trabalha com eles. E tá aí, vai comer um bolinho. Se ganhar um bolinho, vai todo mundo comer aquele bolinho. Mandar um beijo pra ela, né? Eliane do Badenfurt. Beijo, minha linda. Beijo, Eliane. Beijo pra você, pra sua mamãe Avelina e também pra todo mundo da confecção Maremar. Um beijo, excelente dia de trabalho pra todos vocês, que seja um dia maravilhoso por aí. Mandar aquele beijo pra Dani e a avó Bernadette do Bairro do Sol, participando aqui junto com a gente desse sorteio, que é aniversariante, é a netinha dela, quer presentear a netinha dela com aquele bolo de aniversário gostoso, né? Com muito amor e carinho sempre. Um beijo, minha linda. Beijo pra Bernadette e pra netinha dela que faz aniversário aí também. Quer participar? 88669955. Manda sua mensagem pra cá que você pode ser o ganhador.
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Fazendo Clube do Ouvinte, muito boa tarde. Como é que você tá por aí, hein? Olha só, hoje é dia de sorteio, sorteio daqueles bem bom pra você participar, e você pode mandar sua mensagem no 8866-9955. Manda pra cá, 8866-9955. Hoje tem sorteio daquele especial bolo de aniversário, bolo do aniversariante da semana. Fez aniversário essa semana ou conhece alguém que fez? Então manda pra cá, 8866-9955. É só deixar o seu nome, o seu bairro que você está falando e dizer aí quem vai ser a pessoa que vai ganhar esse super bolo. Tem ainda sorteio de um ingresso pro Beto Carreiro, então você pode participar no mesmo telefone, 8866-9955.

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foi Cleiton e Romário aqui com Não Namora Zenete e Cristiano pra você no Clube do Ouvinte. Teve também Felipe e Rodrigo, Só Ignora, e também teve ainda Matheus e Cauã, Decide aí, Ana Castela Pra Sempre. Só musicão, hein? Só música boa por aqui. E você está ouvindo agora o Clube do Ouvinte. Eu sou a Gabriela Bortolato. Agora são 5 horas e 3 minutos do dia 20 de agosto. Quinta-feira, quintou, meus amores. Naquele jeito, naquele pique. E hoje é dia de sorteio. Sorteio de um bolo delicioso lá da Padaria Mundial. Um bolo confeitado, recheado. Bolo pro aniversariante da semana. Quer participar? 8866-9955. Daqui a pouquinho tem sorteio.

0: sorteio e tem sorteio também do Beto Carreiro. Então, se você quer participar, ganhar aí o ingresso para curtir o Beto Carreiro, corre que ainda dá tempo. Participe no 88669955. Se não conseguiu pegar o telefone, corre pro Instagram, @clubefm101, que por lá tem também tudo certinho, tá bom? Daqui a pouco eu tô de volta.
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0: Clube News chegando, trazendo informações. Pedágio Beneficente arrecada fundos para tratamento de saúde neste sábado em Indaial. Será realizado neste sábado, dia 22 de agosto, das 8 da manhã ao meio-dia, um pedágio beneficente em colaboração espontânea em Indaial. A mobilização ocorrerá nos principais semáforos do município e em frente à prefeitura, com o objetivo de arrecadar recursos para o tratamento de saúde de Carla Elisiane Schreiber, voltados à aquisição de medicamentos de alto custo. A ação comunitária cumpre as diretrizes da Lei Municipal 6.013 de 2022, que regulamenta a realização de pedágios solidários na cidade e determina a divulgação da iniciativa nos canais oficiais de comunicação. Clube News, a informação no seu rádio. Diretamente do Departamento de Jornalismo da Rádio Clube, Gabriela Bortolato.
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aniversariante da semana. E nós já temos por aqui o ganhador, a ganhadora. Porque sim, no intervalo, durante quando foi tocando as músicas, já coloquei o sorteador pra trabalhar e ele já fez o seu papel de sortear um número, um nome e pronto, já foi sorteio por aqui e já temos o ganhador, a ganhadora. E dessa vez foi pra Blumenau o nosso prêmio, olha só que maravilha, foi pra Blumenau e foi pra Eliane. Parabéns, Eliane, você acabou de levar esse super bolo pra

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0: amor e menos drama. Henrique e Juliano por aqui cantando pra você no Clube do Ouvinte. Muito boa tarde, meus amores. Como é que vocês estão por aí, hein? Muito amor e pouco drama? Por aqui também tá assim, muito amor e pouco drama. Bem assim que tem que ser, né? Que delícia. Então, olha só, agora chegou o momento mais aguardado, o momento do sorteio do nosso querido Beto Carreiro. E pra você participar, você pode aí mandar mensagem no 8866-9955, telefone oficial aqui da Rádio Clube, pra mandar aí pras participações dos sorteios. 8866-9955, você pode continuar participando. E olha, enquanto o sorteio vai acontecendo por aqui, eu já quero te dizer que você pode participar lá no nosso Instagram. Também tá rolando um sorteio. E pra você que quer descansar um pouco, quer pegar outros ares, quer, quem sabe, dar uma viajadinha, arrumar as malas e partir pra aproveitar um dia no campo, que tal passar um dia no hotel fazenda, hein? Bom demais, né? Então, pra participar, é só você mandar o seu comentário lá no nosso Instagram, @clubefm101, tem o post fixado do sorteio do Hotel Fazenda Casarão do Vale. Participa lá, que tenho certeza que se você ganhar, você vai amar a experiência. Hotel Fazenda Casarão do Vale fica pertinho de Massaranduba, na verdade fica na divisa de Blumenau com Massaranduba, e você pode aproveitar muito. Tem passeio de charrete, passeio de cavalo, passeio de trator, são muitas opções, tem piscina, tem um almoço e um café da tarde típico de fazenda, então é delicioso. E quem vai lá, olha, volta renovado e volta com certeza querendo ir de novo. Aproveita, participa lá, @clubefm101. Tenho certeza que você vai gostar muito. Se você ganhar, vai aproveitar demais. Bom, enquanto isso, o sorteio já aconteceu e nós já temos um ganhador, uma ganhadora por aqui. E hoje é dia da mulherada. Hoje a mulherada ganhou bastante sorteio por aqui, hein? A ganhadora de hoje do sorteio do nosso Beto Carreiro, lembrando que pra participar é no 8866-9955. Amanhã tem sorteio do Beto Carreiro de novo. Então é só participar aqui no meu programa e também no programa do Juninho pela manhã. Mas você participa o dia inteiro, que tem muito mais chance de ganhar, tá bom? Então, o ganhador, a ganhadora de hoje foi a Dayana. Parabéns, Dayana. Você acabou de levar pra casa esse sorteio do Beto Carreiro. Que maravilha, hein? 3 dias após o recebimento, você tem pra... Após o recebimento dessa mensagem que eu acabei de te encaminhar, você tem pra responder por aqui e aproveitar demais o seu prêmio, tá bom, meu amor? Beijo pra você. E você que não ganhou, corre pra participar, hein? Tem sorteio lá do Hotel Fazenda Casarão do Vale no nosso Instagram e amanhã tem muito mais sorteio por aqui. Então, fique com a gente, fique ligadinho na programação. Na sequência, tem muito mais coisa boa por vir por aqui, tá bom? Quer mandar seu recado, sua mensagem? 8866-9955. Daqui a pouco eu tô de volta. 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

Isso foi Luiz Fonsi, por isso que eu bebo com Zé Neto e Cristiano. E aí, você gostou dessa? É boa, né? Eu gosto também. E por aí, como é que você tá, hein? Eu tô bem, tá tudo certo por aqui. Já vou me despedindo nessa tarde, tarde de quinta-feira. Hoje, quinta-feira, dia 20 de agosto, agora 6 horas em ponto. E já vou me despedindo. Amanhã tô de volta no Jornal da Clube a partir das 6h40 da manhã com a apresentação de Marcelo Lucini. E claro, volto depois a partir das 2 horas da tarde com você aqui juntinhos, tá bom? Um beijo pra você, fique bem e até amanhã. Tchau, tchau!

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1: Amado povo de Deus, você que é ouvinte da Rádio Clube de Indaial, com alegria, uma mensagem para o dia de hoje nesta oração. Nenhum de nós passa do outro lado do sofrimento do mesmo jeito que entrou. O sofrimento nos personaliza e nos faz virar gente. Isso é importante quando o sofrimento te faz crescer. Quando você aprende com o sofrimento e não ignora simplesmente como um peso na sua vida. Porque o dia em que o sofrimento for um peso na sua vida, nada vai passar de apenas reclamações pessoais. Mas quando a gente vive a dimensão do amor de Deus derramado no coração de cada um de nós e o sofrimento para um crescimento espiritual na dimensão de cada um de nós, aí a vida será diferente e sempre será melhor. Muito obrigado pela sua companhia nessa oração da Ave Maria. Fique sempre com Deus, você e sua família, recebendo a bênção. O Senhor abençoe você e sua família e derrame sobre vós todas as alegrias que vêm do Senhor. Em nome do Pai, do Filho e do Espírito Santo. Amém.
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Assim, né? Já tava desejando quase um boa noite já. Vamos juntos até 9 horas da noite. Muito prazer, eu sou o Kleber Massaneiro. Tô meio rouquinho hoje, não sei se você percebe, mas eu tô meio rouquinho, então vou um pouquinho mais devagar aqui pra não correr o risco de perder a voz até no final do programa, né? Então, vamos começar aqui agora as melhores do dia pra você curtir onde quer que você esteja.

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1: Gustavo Lima, show de avião.
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0: música nova do Marcos e Belucci. As melhores do dia. Olha, Marcos e Belucci aí. Pena que você já namora. Esse é o nome da música, Pena que você já namora. Teve Pedro e Benício, Xande Avião, Bruno Rosa e também teve Felipe Araújo com o Luan Pereira lá no comecinho. São as melhores do dia aqui na programação da sua Rádio Clube. Tudo bem por aí com você? Tudo certinho? Já entrou lá no Instagram da Rádio Clube pra ver as promoções? @clubefm101 é o nosso Instagram pra você participar de todas as promoções, pra você curtir, ficar por dentro das notícias, informações. Aproveita e já vai seguindo o Kleber aqui também, né? Não esquece, @kleber.macaneiro. Partiu pro intervalo e as melhores do dia voltam daqui a pouco.
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0: Agora tem Israel e Rodolfo.
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0: a sua noite, comecinho de noite, finalzinho de tarde, é muito melhor quando a gente vai tocando as melhores do dia, não é verdade, pessoal? Como sempre, né? Então estamos aqui nas melhores do dia, levando até você só coisa boa nessa noite. Eu já tô dizendo noite porque tá escurinho, né? Mas é finalzinho de tarde ainda, né? Noite é só depois das 7. Essa foi a Elis Juste com Cowgirl. Teve Lauana Prado com seu Escrito nas Estrelas. Eu tô meio rouquinho, gente, não leva mal não, desculpa aí, tá? Vamos pro intervalinho, eu já volto já, vou tomar uma aguinha aqui, ou será que eu tomo um cafezinho? Tô pensando aqui. Vou tomar uma aguinha e já volto já, junto com você então, pra gente continuar com as melhores do dia, tem mais um bloco ainda.
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5: Essa é a Rádio Clube, eu sou o Kleber Massaneiro. Vamos começar o clube sem parar. Uma hora de música. Muito mais músicas aí no seu rádio, no seu carro, na sua casa, na sua Alexa, onde você estiver ouvindo a programação da Rádio Clube. Boa noite.
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5: Agora sim já dá pra dizer boa noite, né, gente? Tá aí tudo escurinho já nessa nossa noite, noite de quinta-feira, quintamos. Hoje é dia de happy hour, né? Você vai fazer um happy hour, vai tomar aquele leitinho gelado hoje. Olha o sonzinho do leitinho gelado aí, maravilha. Mas esse não é aqui pra mim, não. Um brinde é quem vai beber hoje, quem pode, né? Eu não posso, mas não posso, porque devo tindere, como já dizia o italiano. Mas o negócio é o seguinte, eu não posso beber aqui agora, mas eu posso tomar um cafezinho, que tal, hein? Você me acompanha num cafezinho? Vamos de cafezinho, então. Enquanto eu vou tomar o meu cafezinho por aqui... E olha, tá uma delícia esse cafezinho, que aroma gostoso. A gente começa as melhores da nossa noite com Clube Sem Parar. Cronômetro é a música

0: todos menos comigo. Você tá ouvindo, tá curtindo, né? Esse é o Clube Sem Parar, uma hora de música sem intervalo comercial no Clube Sem Parar. Teve Hugo e Guilherme, Kleber e Cauã, Matheus e Cauã, os Cauãs passando por aqui, e a música continua porque é uma hora de música, e eu sei que você vai me acompanhar agora com Humberto e Ronaldo.
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0: 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Bruninho e Davi com Bipolar aqui na programação. Gostei dessa música aí, Galo. Pode cantar, Galo. Já anoiteceu. Bruninho e Davi, Bipolar. Teve Leonardo. Que mais? Natan, Michel Teló, Humberto e Ronaldo. Tudo isso é o Clube Sem Parar que continua aqui nas ondas da nossa Rádio Clube. 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Tudo no Instagram. E aí, já aproveita e já vai seguindo o Kleber aqui também, que eu sigo você. Me seguiu, eu já tô seguindo de volta. @kleber.macaneiro. E o que nós temos agora? Yasmin Santos com Simone Mendes.

E com essa música do Thierry chovendo na minha bochecha, participação do Jorge, eu fecho a primeira hora de música do Clube sem parar. Olha que maravilha, noite de quinta-feira aí com tudo, e você curtindo essa programação sensacional.

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Sejam todos bem-vindos à Rádio Clube, já tô de volta. Fechamos o primeiro intervalo do Clube sem parar. Aliás, é o primeiro e único, né? Porque agora eu vou abrir mais uma hora direto, só de música e sem intervalo comercial, do jeitinho que você gosta. A sua Clube. Bom, tô falando um pouquinho mais baixo a minha voz aqui hoje, talvez você nem perceba, né? É que eu tô meio rouquinho, tá, gente? Tô meio rouquinho aqui, mas vamos fazer o programa de boa aqui, né, cabrinha? É muita umidade nesses últimos dias aí, gente. Nossa, ficou tudo mofo dentro de casa. Não sei como é que ficou aí na sua casa, aí se ficou tudo mofo também, mas aqui, meu coleguinha, meu amigo, minha amiga, minha colega, minhas consagradas e consagrados, ficou tudo mofo, mas agora já tá voltando ao normal. Vamos abrir mais uma hora de música, quem tá interessado em saber

0: Rádio Clube, tocando pra você curtir a programação do clube sem parar. Uma hora de música, Sonha Comigo, com Zé Neto e Cristiano. Olha, musicão aí. Teve também Felipe Araújo, Pedro, quem mais? O Breno e Caio César, Panda. E a música continua, a gente não para, tem Jefferson Moraes.
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melhor que muita gente. Esse é o nome da música. Essa que você acabou de ouvir aqui agora com Israel e Rodolfo. Melhor que muita gente, né, cabrinha? Você também, né, cabrinha? Melhor que muita gente, né? Galinha também, né, galo? Opa, melhor que muita gente.

0: no ar a Voz do Brasil. As notícias do governo federal que movimentaram o país no dia de hoje.
1: Boa noite.
2: Boa noite para você que nos acompanha em todo o país.
1: Sexta-feira, 10 de abril de 2026.
2: Vamos ao destaque do dia: mais de 50 milhões de reais para a educação superior.
1: No estado de São Paulo, o presidente Lula participa da inauguração de mais uma unidade da Universidade Federal do ABC e também do campus de Sorocaba do Instituto Federal no estado.
2: O presidente destaca que investimentos em educação se convertem em melhora na qualidade de vida das pessoas.
3: Para qualificar as nossas mulheres e os nossos homens, os nossos trabalhadores, para viverem melhor, para ganharem mais, para criar a família de forma mais decente e mais digna.
1: Investimentos também na formação de médicos.
2: O governo do Brasil vai investir 41 milhões no Instituto do Coração da Universidade de São Paulo.
1: Recursos serão aplicados no novo centro de ensino, simulação e inovação, que vai formar equipes médicas com mais tecnologia e precisão.
2: E você vai ouvir também: Brasil e Estados Unidos ampliam combate ao crime organizado.
1: Dois países fecharam um acordo de